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2: 21 horas e 12 minutos.
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0: 21h33.
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1: 21:48.
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2: 22:12.
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1: 22:42.
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2: 23 horas em ponto.
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1: 23:20.
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1: 23:37.
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2: 23 horas, 55 minutos.
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0: 0:24.
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1: 0h40.
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1: 1:13.
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2: 1:28.
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1: 1:48.
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1: 2:20.
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1: 2:34.
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2: 2:52.
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3: 3:04.
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0: Obrigado.
1: Vai rolar o flashback hoje, hein? Hoje rola o flashback. Hoje rola.

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1: 3:17.
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1: 3:28.
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1: 4:05.
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2: 4:19.
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2: 4:36.
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2: 4:53.
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1: 5:09.
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1: 5:23.
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2: 5:40.
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2: 6:02.
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Após o silêncio da noite, o sol começa a despontar no horizonte, prenunciando um novo dia. Neste momento de paz, elevamos a Deus a nossa prece, pedindo-lhe que abençoe mais esse dia, que ora se inicia. Está no ar, a bênção matinal.

0: Neste dia que inicia, pedimos a proteção de Deus rezando. Vinde, Espírito Santo, enchei os corações dos vossos fiéis e acendei neles o fogo do vosso amor. Enviai o vosso Espírito e tudo será criado e renovareis a face da terra. Oremos. Ó Deus, que instruístes os corações dos vossos fiéis com a luz do Espírito Santo, fazei que apreciemos retamente todas as coisas segundo o mesmo Espírito e gozemos sempre da sua consolação. Por Cristo, Senhor nosso. Amém. Hoje, domingo, unindo-nos a todas as missas, celebrações, adoração e bênção do Santíssimo que estão acontecendo agora e durante o dia em muitas igrejas. Louvemos a Deus Pai, nosso Senhor Jesus Cristo. Glória a Deus nas alturas e paz na terra aos homens por Ele amados. Senhor Deus, Rei dos céus, Deus Pai Todo-Poderoso, nós vos louvamos, nós vos bendizemos, nós vos adoramos, nós vos glorificamos, nós vos damos graças por vossa imensa glória. Senhor Jesus Cristo, Filho unigênito, Senhor Deus, Cordeiro de Deus, Filho de Deus Pai, vós que tirais o pecado do mundo, tende piedade de nós. Vós que tirais o pecado do mundo, acolhei a nossa súplica. Vós que estais à direita do Pai, tende piedade de nós. Só vós sois o Santo, só vós o Senhor, só vós o Altíssimo Jesus Cristo, com o Espírito Santo, na glória de Deus Pai. Amém. Oração. Senhor, sede propício a vossos fiéis e benigno, multiplicai neles os dons da vossa graça, para que, fervorosos na fé, esperança e caridade, perseverem sempre vigilantes na observância dos vossos mandamentos. Por nosso Senhor Jesus Cristo, vosso Filho, que é Deus e convosco vive e reina na unidade do Espírito Santo por todos os séculos dos séculos. Amém. E que pela intercessão de Maria Santíssima, Nossa Senhora dos Anjos, Deus Pai Todo-Poderoso, nos abençoe e nos proteja. Em nome do Pai, do Filho e do Espírito Santo. Amém. Um bom dia a todos.
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2: 6:06.
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0: a todos vocês. É sempre uma emoção estar com o programa e para divertir as pessoas que gostam do trabalho que há mais de 22 anos estamos aqui no rádio a trazer. Estou por aqui tomando meu chimarrão com a erva mate buena, proseando um pouco com meu grande produtor e amigo Ganso. E hoje repassarei um texto que reporta a quem tem idade avançada. São as vantagens de ter 70 anos ou mais. É assim que é o título desse texto. Especial para quem sonha buscar mais tempo, evidentemente, aproveitando de modo bem racional esses anos da sua terceira idade. Um belo exemplo a todos, inclusive para este humilde apresentador. Já passamos do setentinho aí e queremos mais chão. Então temos de ter certos cuidados. Então esses conselhos eu repassarei daqui a pouco a todos vocês. Certamente estou seguindo muitos deles aí, mas vou relembrá-los a todos. Depois trarei pequenos conselhos que ajudarão na orientação de nossas vidas. Serão máximas que focam na força que devemos ter em nós mesmos. Essa gama de conselhos diz: leve isso para a sua vida. Também nesta edição, os brindarei com versos gauchescos do consagrado poeta gaúcho Chico Fontella, na poesia Sou um Retrato da Pampa. Meu amigo Ganso e eu iremos rodar muitas músicas do nosso repertório a quem nos acompanha. E, como faixa especial, destacarei a obra California Blue, com Rick King na sua guitarra romântica. No momento nobre, estarei recebendo o grupo Tchê Barbaridade, aqui representado pelos colegas Cris Vargas, o cantor ou um dos cantores, e o Valtair Tremea, o conhecido guitarrista Cavalo. 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
0: 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Agora vem a boa música dos Serranos para vocês. Ouviremos primeiramente os solos instrumentais na minha interpretação na gaita, na gravação ao vivo do nosso DVD Conhecendo o Rio Grande do Sul, as milongas La Punhalada e Milonga Oriental. E em seguida, o bugio Abraço Eterno. Vai lá, Ganso!

0: Ouvimos do Pintim Castelhano, La Punhalada e também Milonga Oriental, obra composta por mim e por Amaro Pérez. Ainda rodamos a vocês, de Dionísio Costa e Rico Basqueira, o Bugio, Abraço Eterno. Teremos um breve intervalo quando ouviram as mensagens dos apoiadores locais e logo estaremos com todos que nos acompanham. Até já, nobres e prestigiados ouvintes.
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2: 6:21.
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0: De volta à agradável companhia de todos vocês, queridos ouvintes, com o programa Encontro com os Serranos. 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
0: 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Aqui no Encontro com os Serranos, as vantagens de ter 70 anos ou mais. Eu nunca trocaria meus amigos surpreendentes, minha vida maravilhosa, minha amada família, por menos cabelo branco ou uma barriga mais lisa. Enquanto fui envelhecendo, tornei-me mais amável para mim e menos crítico de mim mesmo. É, me tornei meu próprio amigo e não me censuro por comer biscoito extra ou por não fazer a minha cama ou pela compra de algo bobo que eu não precisava. Eu tenho o direito de ser um pouco desarrumado, de ser, de certo modo, extravagante. Vi muitos amigos queridos deixarem esse mundo cedo demais, antes de compreenderem a grande liberdade que vem com o envelhecimento. Quem vai me censurar se resolvo ficar lendo ou jogar no computador até as 4 horas da manhã?

e dormir até o meio-dia. Quem irá me tirar o prazer de ficar na cama ou na frente da televisão o tempo que eu quiser? Eu dançarei ao som daquele sucesso maravilhoso dos anos 70 e 80, e se eu ao mesmo tempo desejar chorar por um amor perdido, eu vou. Choro e pronto. Se eu quiser, vou andar na praia com um short excessivamente esticado sobre o corpo decadente e mergulhar nas ondas com abandono, apesar dos olhares penalizados dos outros lá nos seus jet skis. Eles também vão envelhecer. Eu sou às vezes esquecido, mas não estou nem aí para isso. Procuro minhas próprias satisfações. Eu me recordo de coisas importantes. Claro está que, ao longo dos anos, meu coração foi quebrado. Mas corações partidos são os que nos dão força, compreensão e compaixão. Um coração que nunca sofreu é imaculado e estéril, e nunca conhecerá a alegria de ser imperfeito. Sou abençoado por ter vivido o suficiente para ter meus cabelos grisalhos e ter os risos da juventude gravados para sempre em sulcos profundos no meu rosto. Muitos nunca riram, muitos morreram antes de seus cabelos virarem prata. Conforme você envelhece, é mais fácil ser positivo. Você se preocupa menos com o que os outros pensam. Eu não me questiono mais. Eu ganhei o direito de estar um pouco errado diante das evoluções. Assim, para responder sua pergunta, eu gosto de ser velho. Eu gosto da pessoa que me tornei. Não vou viver para sempre, mas enquanto ainda estou aqui, não vou perder tempo lamentando o que poderia ter sido ou me preocupar com o que será. E se me apetecer, vou comer sobremesa todos os dias. Mas isso também não vou fazer, porque aprendi que os doces têm de ser consumidos com critério. Aliás, sempre fiz isso. Quem sabe, também por isso, pelos critérios alimentícios quase sempre observados em minha vida, tenha chegado à idade avançada em que estou. Vamos em frente, minha gente. Vamos em frente. Assim pensa um homem que já tem mais de 70 anos, ou uma mulher, evidentemente, né? Uma pessoa que tenha mais de 70 anos e que esteja desfrutando da sua liberdade que a idade trouxe a mais. Nessa liberdade preconizada por esse artigo e que eu posso testemunhar a vocês, porque já passei dessa idade ali referida, que realmente todos nós temos, com esse tempo vivido, uma certa liberdade a mais. Aproveitemo-la! Vamos trazer mais música a vocês que nos privilegiam com a sua audiência. A estampa do Rio Grande do nosso mais recente disco, um chamamê lindíssimo demais. E depois, o shot no caminho das tropas. Vai lá, Ganso!

0: Rodamos a vocês, queridos ouvintes do Paulo Garcia, A Estampa do Rio Grande. E de minha autoria, Edson Dutra, e do Maurinho Monteiro, O Shot no Caminho das Tropas. Ambas na interpretação dos Serranos. Breve pausa e logo regressaremos com o programa. Até já, meus ouvintes!
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2: 6:36.
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0: Regressando com o nosso encontro, a agradabilíssima companhia dos nossos fãs e amigos, por essa que é a sua rádio favorita, sua rádio do coração. 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
0: Aqui em nosso programa, Encontro com os Serranos, por sua rádio favorita, uma das queridas emissoras, num rol de mais de 280 rádios do Brasil, que abrem esse espaço generoso para nós, eu trago-lhes o texto Leve Isso para a Sua Vida. Ninguém vai fazer por você. O terapeuta pode te guiar, mas é você quem precisa enfrentar seus medos. O livro pode te ensinar, mas é você quem tem que praticar. A oportunidade pode surgir, mas é você quem deve agarrá-la. Todo mundo pode te aconselhar, te motivar, te inspirar, mas, no fim das contas, só você pode dar o primeiro passo. O esforço, a disciplina e a constância são responsabilidades suas. Se quer mudança, comece. Se quer evolução, persista. Se quer uma vida melhor, construa. Seu futuro depende de você. Vamos trazer mais música a quem nos brinda com a sua audiência. Agora é a vez de rodarmos a faixa especial, California Blue, obra composta por Roy Orbison, na interpretação de Rick King e sua guitarra romântica, e depois Canção do Araguaia, obra composta por Luiz Bastos e Renéu Berni, esta na interpretação dos Serranos. Vai lá, Ganso!

0: Meus amigos, rodamos a todos vocês como faixa especial com Rick King e sua guitarra romântica, California Blue. E depois os Serranos interpretaram Canção do Araguaia. Breve pausa e logo a sequência desta edição. Com respeito, eu peço, permaneçam conosco. É mesmo honroso tê-los na audiência. Até já.
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2: 6:50.
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0: De volta com o nosso encontro sob o prestígio da companhia de todos os nossos queridos ouvintes. 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
0: 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De regresso com o programa, agora é a vez de trazermos a poesia anunciada do consagrado, fecundo, inteligente, competente poeta Chico Fontella, aqui do nosso querido Rio Grande do Sul. Um homem que tem uma bagagem extraordinária de versos na alma, na consciência. Um homem que deve ser cantado em versos e prosas na literatura do nosso Rio Grande do Sul. Chico Fontella. Memorizem bem esse nome. Quem ainda não o conhece, procure as obras dele. Nosso fã e amigo, e desde aqui o programa, enviamos uma calorosa saudação a ele, nossa gratidão por termos essa relação estreita, na medida em que, assim que ele vai produzindo as poesias dele, ele me destaca, me enviando a maioria dos trabalhos que faz. E eu, na medida do possível, aqui estou a divulgá-los. Então, meu carinho, meu respeito, minha homenagem a Chico Fontella. E brindo a todos vocês com essa linda poesia dele, Sou um Retrato da Pampa, como já foi anunciado. Quem me acompanha o violão, nada mais, nada menos do que o nosso querido colega e amigo, Marcelo Caminha, professor de violão. É a milonga gaúcha tão bonita, milonga pampiana, executada por esse talentoso guitarrista, violonista bajeense, Marcelo Caminha. Sou um retrato da pampa, duas moedas pro barqueiro trago sempre na guaiaca, e um breve de caburé para me ajudar com as patacas, uma bainha picaça, misto de couro e alpaca, para combinar com a prata do cabo da minha faca. As botas de Santo Antônio, lá do Juca Sapateiro, o tirador de capincho identifica o campeiro. A bombacha de dois panos marca o índio fronteiro, um lenço bem colorado, maragato e missioneiro. Trago o campo na estampa, com carinho e respeito, e um coração missioneiro corcoviando no meu peito. Tenho cismas de lonjuras numa alma estradeira, uma sede de distância que não respeita a porteira. Sou leve como a garoa, minha estirpe é guerreira, um mero peão de estância, mas de raça caborteira. O que tenho, fiz no braço, recorrendo mundaréu, Sou um pedaço de campo, desde a espora ao chapéu, crioulo da Vila 13, de poncho, mango e sovel. Sou um retrato da pampa, desde o capim até o céu. Trago o campo na estampa, com carinho e respeito, e um coração missioneiro corcoviando no meu peito. Assim escreveu o poeta Chico Fontella. Trazemos mais músicas a vocês que nos acompanham agora. Vamos rodar Na Levada do Fole e Tô Voltando Pra Casa. Vai lá, Ganso!

0: Rodamos a vocês, do Tonão Pereira e do Jefferson Brás Madruga, na levada do Fole. Depois do Jefferson Brás Madruga e do Dionísio Costa, Tô Voltando para Casa. Queridos amigos, depois de ouvirmos as músicas anunciadas, faremos agora um breve intervalo e logo, já adentrando o momento nobre, teremos a participação numa entrevista comigo aqui do Cris Vargas, cantor do grupo Tia Barbaridade, e também do Valtair Tremeia, o Cavalo, guitarrista desse famoso grupo gaúcho. Até já, meus ouvintes!
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2: 7:05.
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0: O programa Encontro com Serranos volta à audiência de todos que nos prestigiam com essa amável sintonia. 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
1: Estamos de volta com o programa Encontro com os Serranos, que recebe mais uma vez o Grupo Tia Barbaridade. Hoje aqui tendo a agradável companhia e presença do Cris Vargas, conhecido cantor lá de Livramento, que há algum tempo já está cantando e encantando aos fãs do Grupo Tia Barbaridade. E também tenho a alegria de cumprimentar e saudar o Valtair Tremeia, o Cavalo, que é o rei da guitarra.
2: Eita!
1: O homem que tem uma presença marcante no palco, anima os seus fãs e amigos. Que beleza, que alegria tê-los aqui. Cumprimente os ouvintes, por favor. Cris.
2: Saudação aos ouvintes, doutor. Uma alegria estarmos chegando mais uma vez aqui nesse programa maravilhoso para contar um pouquinho da nossa história, para falar das idas e vindas.
1: Sim.
2: E é um prazer sempre quando a gente tem a oportunidade de estar com o senhor aqui nesse programa, né, Cavalo?
3: Saudações aos ouvintes, uma honra para o Tia Barbaridade ser convidado.
1: Obrigado.
3: Para o nobre colega Edson Dutra, tão famoso acordeonista.
1: Obrigado, querido.
3: E também um homem que é uma legenda da nossa história, da cultura da música gaúcha.
2: E referência cantando também,
3: Cavalo. Vamos lembrar disso. Um grande cantor.
1: Ah, vocês são muito amáveis. Coisa boa convidar os amigos, hein, Ganso? Convidar os amigos para o programa e ficam só elogiando a gente.
2: Que beleza, é bom,
3: isso aí, né?
2: Não é
3: só elogio, é pura verdade.
1: É,
3: verdade,
1: obrigado.
2: É reflexo. Isso é reflexo de tudo que
1: vocês são muito queridos.
2: Transborda.
1: Uma saudação especial ao Paulinho Bombassaro. Transmitam a ele o meu carinho, o meu respeito. Ele que coordena a administração do Tia Barbaridade. Cris, tu estás há quantos anos especificamente trabalhando com o grupo?
2: 15 anos.
1: 15 anos
2: cantando à frente do Tia Barbaridade.
1: Sim. Na tu verdade... já tinhas uma, como é que eu vou te dizer assim, uma admiração específica pelo grupo, ou foram te convidar no grupo que tu atuavas anteriormente? Como é que foi o teu ingresso?
2: O grupo que eu já cantava na época, o Balanço do Tia, já era da empresa do Tia Barbaridade.
1: Ah, já era
2: da mesma, empresa. Inclusive o Paulinho também já era um administrador do Balanço do Tia. E aí, como a gente vivia muito junto, a gente fazia muitos trabalhos juntos, tocando e cantando, enfim, aquela mesmo escritório,
1: sim,
2: a gente vai criando aquela química, né?
1: Sim.
2: Saudável, aquela coisa boa da gente cultivar, que é a amizade. Eu sempre me dei muito bem com todos os guris, todos, sem exceção. São meus amigos e ídolos, né?
1: Certo.
2: Do Tia Barbaridade. E a marca Tia Barbaridade sempre cativou muito, porque eu sou da fronteira, né?
1: Sim.
2: Conterrâneo do Madruga,
1: sim,
2: seu colega lá de Santana do Livramento. E os grandes bailes, ainda na época, ainda hoje, né? Graças, sim, a Deus, mas na época, um dos maiores eventos era Tia Barbaridade, Serranos, Monarcas, sim, Garotos de Ouro, era o que movimentava,
1: sim,
2: a,
1: sim,
2: fronteira naquela,
1: sim,
2: época.
1: Sim.
2: E o Tia Barbaridade, com a sua peculiaridade, sempre foi muito diferente,
1: certo,
2: no palco. Aquilo sempre me chamou muito a atenção. Então, sim, as coisas foram acontecendo automático, né?
1: Sim. E o Balanço do Tia existe ainda?
2: Ele existe com outra administração, com outro pessoal tocando.
1: Ah, com outra administração.
2: Isso, isso.
1: Tem a sede aonde?
2: Pois aí eu não vou.
3: É na praia?
2: Mas não sei lhe dizer.
1: E um pouquinho da tua história, Cavalo, por favor.
3: A minha história começou lá em Ijuí, né?
1: Tu és ijuense?
3: Ijuí.
1: Colmeia do Trabalho.
3: Isso, Colmeia do Trabalho.
1: Estamos sendo ouvidos lá pela Repórter.
3: Isso.
1: Uma das primeiras rádios.
3: Rádio Repórter e a Rádio Progresso.
1: Sim. As duas já transmitiram o programa. Mas a que iniciou primeiro comigo foi a Rádio Repórter. Continua até hoje.
3: Isso.
1: Depois a Progresso preferiu outra programação no lugar do nosso programa, né? Com todo,
3: claro,
1: o respeito, né? Nós agradecemos também a Rádio Progresso, mas a nossa parceira atual e maior, né, por mais tempo, é a Repórter. É.
3: Então tu lembra, né, do Laureano Medeiros, do CTG?
1: Sim.
3: Então... Eu lembro que eu era peão de invernada com 14 anos.
1: Sim.
3: E eu morava perto do Laureano. E o baile do ano era quando ia o Serranos, né?
1: Coisa
3: daquela época que eu lembro. E tinha uma mesa, tinha uns 5 metros de comprimento. Era a atração do baile, era a mesa.
1: E o show.
3: E o show do César. Parava, era a época que parava o baile, tinha o show.
1: Isso aí. Isso aí.
3: Era maravilhoso.
1: O baile, todo mundo sentava.
3: Era um acontecimento.
1: Era um show.
3: Acontecimento.
1: Bom tempo, bom tempo. Falemos especificamente do Tchê. Por onde vocês têm andado, o momento atual do Tchê? Vocês, como é que estão vendo o mercado? Têm atuado bastante?

0: Vocês estão contentes, assim, tem aberto novos mercados? Me fale um pouco aí, Cris e Cavalo.
1: Doutor, o mercado, ele é um mercado mutante. O momento que a gente vive é desafiador, né?
0: Sim.
1: É, por que desafiador? Porque tem muita coisa nova no mercado. Tem muitos artistas novos e a gente, para nossa alegria, que é um desafio, a gente convive com essas novidades.
0: Sim. Que é um desafio para nós também.
1: Exatamente.
0: Um desafio, exatamente. Nós não paremos.
1: Exato, graças a Deus. É, né? É. E a gente, a agenda do Tia Barbaridade é 18, 20 eventos mensal. Né? Mensais, isso. E a gente fica muito feliz. É, tem momentos que desafia mais, tem momentos que desafia menos. A gente procura não perder a essência, toda a bagagem, toda a história. Sim. Mas a gente também não quer deixar de ser um grupo atual.
0: Certo.
1: Ou acompanhar o que está acontecendo. Certo.
0: Então, a gente... Conquistar novos fãs.
1: Exatamente. Exatamente. Porque é o... É, a gente, se não tiver o fã, o seguidor, claro. O trabalho para, né?
0: Com certeza.
1: E a avó, a filha, né, o sobrinho...
0: Aí, isso aí.
1: É obrigado a passar de geração
2: em
1: geração.
2: Sabe que a gente respeita bastante, o Edson deve passar por isso bastante também. A gente respeita aquele fã que começou com a gente lá nos primeiros discos, né?
0: Isso é muito bom.
2: Na banda desde o comecinho, né? Então,
0: isso é muito bom.
2: A gente tem um grande respeito porque acompanha toda a trajetória de Barbaridade. Mas hoje, esse povo amado e querido, eles não vão mais nos eventos.
0: Sim,
2: quem vão são até os netos, né? Nem os filhos.
1: É, exato. Sim.
2: Então a gente... E os netos hoje estão curtindo o quê? Eles estão acompanhando. A internet hoje é uma rede que uniu o mundo todo, né?
0: Sim.
2: Ela é global.
0: Sim.
2: Então não existe mais essa, o povo do interior. Não, eles têm a mesma informação
0: claro,
2: que a
0: cabeça.
1: Exato, eu ia falar agora. Tu colocou muito bem, porque, por exemplo, eu como sou do interior,
0: sim.
1: Quando a gente esperava sair um CD,
2: exato.
1: Um disco, uma fita cassete,
0: O
1: que tu fazia? Tu ia ver
2: chegar até o cara.
1: A playlist, tu ia ver ali o que estava no repertório, quem era o compositor, quem era o produtor, e ficava torcendo que tivesse um evento ou alguma coisa.
2: Pra ir,
1: ou um Galpão Crioulo passasse eventualmente na tele, num domingo ali.
2: Olha, meu Deus, Serranos lá do Galpão Crioulo.
1: Exatamente, pra gente assistir, tomando um chimarrão e de repente gravar pra que a gente pudesse ver na semana. Ou já estava envolvido com a música, a gente gravava pra tentar tirar alguma coisa. Era assim, né?
0: E hoje é tudo.
1: Hoje a internet
0: né?
1: Tá aqui na palma da mão.
0: É,
1: né?
0: Isso aí. Vamos anunciar duas músicas aos nossos queridos ouvintes. Por favor, Cris.
1: A Bruta vem com a participação do Paulinho Mocelin, Tia Barbaridade e Paulinho Mocelin. Os compositores são Cleiton Gabriel e Patrick Alves. Fazendo o Nome no Rodeio, vem com a participação do Portal Gaúcho, autoria Maicon Pereira.
3: Vai lá, Ganso!

0: Rodamos para vocês a música A Bruta e depois mais um sucesso do Tchê, Fazendo Nome no Rodeio. Breve intervalo e logo a sequência dessa agradável entrevista, meus caros ouvintes. Até já!
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0: Voltando à agradável companhia dos nossos fãs e amigos com o programa Encontro com os Serranos. 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Regressando com o programa Encontro com os Serranos, aqui pela sua rádio favorita, uma alegria para mim, digo isso novamente, receber os colegas do Tchê Barbaridade, nas pessoas do Cris Vargas, cantor, e também do Valtair Tremeia, conhecido guitarrista, compositor e cantor, o Cavalo. Quais são os planos do Tchê para 2026, os mais imediatos, assim?
2: Pois então, doutor, nós já estamos com um projeto gravado, DVD, áudio e vídeo, que vem com grandes participações. Os nossos espectadores podem ficar curiosos, porque vai vir mais um grande trabalho na nossa carreira.
0: Pois não. Nomeie os integrantes do Tchê na atualidade. O timaço do
2: Tchê. Vou começar aqui pelo meu colega, esse parceiro, esse meu querido amigo Cavalo, que dispensa comentários. Cavalo, a guitarra do papai, como ele gosta de ser chamado. Também tem o Ronaldo Petiço, que é da primeira geração da história do Tchê Barbaridade. Célio Araújo, nosso baterista. Miguel Ramos, contrabaixo. Thiago Lopes, gaita piana. E William Fagundes, meu parceiro de cantoria.
0: Tá bem, esse é o timaço do Tchê Barbaridade.
2: Esse é o time do Tchê.
0: Telefone para contratos.
2: Vai falar direto com ele, Paulinho Mombassaro. Número 51999518234. Vou repetir, 51999518234.
0: E as redes que não são de pesca?
2: As redes que não são de pesca, mas dá peixe.
0: Isso.
2: Peixe bom, a gente precisa que dê os peixes, né?
0: Peixe nosso... sereia.
2: Com certeza. O nosso Instagram, o @ Tchê Barbaridade, o Facebook Tchê Barbaridade Oficial e o nosso canal do YouTube também, é o Tchê Barbaridade Oficial, ali tá cheio de novidades. Vocês acompanham os nossos lançamentos.
0: Mais música do Tchê para os nossos ouvintes.
2: Vamos lá. Só Sei Te Amar, essa veio com a participação do grupo Sorriso Lindo, que é de composição de Juliano Lucas, Rogério Ferrari e Miguel Correia. E Sábado é o Dia, um clássico da nossa história, do nosso querido e eterno parceiro e ídolo Marcelo Tchê.

0: Nem fechem as gaitas que sábado que vem tem Tchê Barbaridade de novo.
1: Ouvimos com Tchê Barbaridade, Só Sei Te Amar. E na sequência, Sábado o Dia. Meus queridos colegas, depois de termos acionado veementemente o amigo Ganso para que rodasse as músicas de vocês, com esse incentivo não tem como não rodar. Tem. Né? Então agradeço a vocês, fica aqui o microfone à disposição para as considerações finais de ambos.
2: Doutor, muito obrigado. Deixar um abração especial a todos os ouvintes. É sempre um prazer a gente estar com o senhor, com essa áurea maravilhosa.
1: Obrigado.
2: Que Deus abençoe com muita saúde e cada vez mais êxito na sua carreira.
1: Obrigado.
2: Consequentemente, na carreira do Tchê Barbaridade. E assim, peço também, em nome do Tchê Barbaridade, que Deus continue nos abençoando com muitas coisas boas, né, Gabão?
3: Faço das palavras do Cristiano as minhas, doutor Edson, gratidão sempre.
1: Obrigado, querido amigo.
3: Que Deus lhe conceda saúde, vida eterna, vida longa.
1: A nós todos, vida e longa. Ouvintes.
3: E esse programa maravilhoso, ao Ganso, que é um parceiro de muito tempo.
2: Querido Ganso.
3: Estava com saudade já, que me ajudou em muitas gravações da CIT, com as notinhas.
1: E
3: aos ouvintes. Se dependesse do doutor Edson e do Tia Barbaridade, nós ficaríamos aqui um dia todo contando caos para vocês.
1: Ah, mas com certeza, bagagem...
3: Vai ter outras oportunidades. Fica aqui, em nome da família Tia Barbaridade, a nossa gratidão.
1: Valeu. Leve mais uma vez o meu abraço a todos os demais colegas, em especial ao Paulinho, que conduz com tanta maestria essa grande banda, como você chama, né? Grande grupo musical Tia Barbaridade. Meus ouvintes, muito obrigado pela audiência de todos. 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
1: 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Mais uma vez, a minha gratidão a toda a nossa audiência. Obrigado, amigo Ganso. Obrigado a Jesus Cristo, o nosso grande arquiteto universo. Até lá, semana que vem, na sua rádio favorita, mais uma edição do Encontro com os Serranos. Gauchada do Rio Grande do Brasil, meu baita abraço!
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7: 7:34.
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0: Muito bom dia, né? 7 horas agora com 36 minutos. Boa manhã de domingo para você, né? Hoje domingão, iniciando aí o primeiro domingo aí do mês de agosto. Hoje, né? Dia 2 de agosto de 2026. 16 graus a temperatura aqui na nossa Praça Padre Bácio, né? Tempo nublado agora aqui em Marcelino Ramos. E a gente tá chegando até, a partir de agora, né, até as 8h15 da manhã para fazer muita companhia para você, com muita música, né? Vamos trazer muita música, os mais variados estilos musicais em mais uma edição aqui do nosso programa Domingo Livre.
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0: Vamos trazer então muita música, sua participação aqui no 54981179296. 981179296, que é o WhatsApp aqui da nossa Zalete FM. Aquele abraço especial para você que nos acompanha aqui do Rio Grande do Sul, de Santa Catarina, toda a área de abrangência aqui da nossa Salete FM. Então estamos só começando, vamos abrindo aí a parte musical ao som de Os Fagundes, trazendo música boa, Origens ao vivo para você na 100.3 FM.

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0: 7 horas 43 minutinhos, está na hora do nosso momento de reflexão, a oração da manhã com o Padre Reginaldo Manzotti.
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2: Bom dia, povo de Deus, amados filhos e filhas, hoje, primeiro domingo do mês de agosto, mês das vocações, e hoje, por excelência, é dia do sacerdote. Por isso, quando você encontrar o padre na sua comunidade, dê um abraço e leve o meu abraço a ele. Coloquemos em oração agora, já começando a rezar também pelos pais. Em nome do Pai, do Filho e do Espírito Santo. Amém. Sagrada Família de Nazaré, nesta manhã me coloco em oração por todas as famílias. Ó Sagrada Família de Nazaré, que as famílias aqui na terra tenham o discernimento necessário para fugir de todas as ciladas que o mundo oferece. Jesus, Maria e José, eu coloco como intenção especial os pais aqui na terra. Que Deus, o Pai do Céu, nos concedeu como pai biológico ou pais do coração. Diga o nome do seu pai. Senhor, aos pais falecidos, peço descanso eterno e a luz perpétua. Aos pais vivos, saúde, prosperidade e paz. Senhor, abençoai e santificai as famílias, de modo especial os casais. Aperfeiçoai o amor dentro do matrimônio. Fazei com que sempre lembrem o pacto nupcial e que possam a cada dia, no perdão, no diálogo, na fidelidade, reavivar o amor que os une. Senhor, nesta manhã, eu venho pedir que o perdão seja abundante na família, que o amor seja constante e o diálogo uma ponte de recomeço. Afaste para longe das famílias brigas, discórdias, desavenças, infidelidade e enfermidade. Nesta manhã peço, Senhor, afastai para longe todos os ataques do inimigo contra a família, e de modo particular, por estas pessoas que nem minha família precisam de oração. Sagrada Família de Nazaré, santificai e protegei a minha família. Rezo, Senhor, pelos pais, pais biológicos, pais adotivos, que vivam verdadeiramente a missão da paternidade. Pai nosso, que estais no céu, santificado seja o vosso nome. Venha a nós o vosso reino, seja feita a vossa vontade, assim na terra como no céu. O pão nosso de cada dia nos dai hoje. Perdoai-nos nas nossas ofensas, assim como nós perdoamos a quem nos tem ofendido. E não nos deixeis cair em tentação, mas livrai-nos do mal. Amém. O Senhor esteja convosco, Ele está no meio de nós. Que a bênção de Deus Todo-Poderoso recaia sobre a água, a roupa dos enfermos, principalmente a família e os pais. Em nome do Pai, do Filho e do Espírito Santo. Amém. Sagrada Família de Nazaré, santificai e protegei a minha família. Amém.
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4: 7:49.
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9 minutinhos para as 8 horas da manhã. Bom dia, o programa Domingo Livre segue com muita música. Sua participação até as 8h15 da manhã. Vamos trazendo aí mais som, né? Agora vamos trazer a música sertaneja, o som do Os Parada Dura.

8 horas em ponto, né? Ouvindo muita música aqui na sua manhã. A gente vai até as 8h15 com o nosso programa Domingo Livre, né? 16 graus a temperatura aqui na nossa Praça Padre Basso. Hoje, né, previsão para ser um dia, também um dia quente, um dia ensolarado, né? E a previsão já começa aí na terça-feira com uma chuva, terça, quarta, quinta-feira já vem aquela chuva forte, né? Chuva novamente, previsão de chover praticamente uma semana. Vamos ver se vai se cumprir, né? Previsão de chover terça, quarta, quinta, até sexta, né? Vamos ver se cumpre, mas a princípio sim, tem uma previsão aí forte de chuva para esses dias aí da próxima semana. Dessa semana, né? Agora que se inicia. Vamos trazer flashback, música do passado, né? Que toca de tudo, então vamos recordando ABBA no nosso Domingo Livre.

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1: 8:10, e assim vamos se despedindo e chegando ao final de mais uma edição aqui do programa Domingo Livre. A gente agradece a audiência e a companhia de todos vocês, e no próximo domingo tem, a partir das 7:30 da manhã, mais uma edição aqui do programa Domingo Livre. Trazendo aí pra encerrar o programa, a banda Champions. Um beijo e até o nosso próximo programa.

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1: 8 horas e 14 minutos.
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Pedra, bom dia! Domingo abençoado para todas as querências. Rádio Salete, a voz da comunicação regional. Na minha companhia e do Ebenezer até às 10 da manhã, com o melhor da música sertaneja, música gaúcha de fundamento. Hoje, 2 de agosto, estamos começando o mês de agosto, o mês dos pais. 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E vamos começar com o melhor da nossa música gaúcha, já nos preparando para o Dia dos Pais, nossa homenagem. Tropeiro Velho Teixeirinha. E ainda ontem chorei de saudades, João Mineiro e Marciano.

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1: 8:26.
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5: O de Casa, um domingo louco de especial na companhia da Rádio Salete. Em homenagem ao Dia dos Pais, vamos fazer hoje um grande sorteio aqui com o apoio do nosso amigo Nezelo e da Tenda do Nezelo na BR-153, com os melhores produtos, vinho, erva mate, cachaça de qualidade, bombas de chimarrão. E o sorteio vai ser o seguinte: em primeiro lugar, vamos ter uma bomba de chimarrão. Bomba de chimarrão é essa, modelo agora novo, aí, Alpaca Uruguaia. Depois, uma garrafa de vinho de qualidade e também uma erva mate tertúlia 1 quilo. São 3 prêmios. Você manda um recado aqui para o WhatsApp da rádio e vai estar participando. WhatsApp da rádio é 98-11-79-296. São 3 prêmios. Vamos sortear hoje. Vinho de qualidade, uma bomba de chimarrão estilo uruguaia e mais uma erva mate de qualidade. E o nosso amigo Nico nos mandou um recado aqui do torneio de bocha. O resultado final foi ontem. Campeão Teixeira Soares, vice Goretti. Terceiro lugar, Suzana e Coivan Chapuz, a equipe. E quarto, São Caetano. Agradecimento a todas as equipes. O campeonato foi um sucesso. Nossos parabéns a todos os participantes aí do Campeonato Municipal de Bocha. Recado do nosso amigo Nico. E lembrando a todos que agora no próximo domingo vamos ter um torneio de bocha no Curvão, agora sob nova administração, inscrição no local pela parte da manhã, vai ter também um salgadinho aí de brinde. É o recado do nosso amigo Tonho Pescador para participar então do torneio de bocha no Curvão no próximo domingo. Mas que tal, gurizada? Se você não tem uma programação, próximo domingo é essa aí no Curvão. Baita jogo de bocha. 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E vamos em frente com a baita marca gaúcha, música de fundamento. Bagual Corcoviador Walter Moraes e do outro lado da cidade. Essa já é sertaneja.
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5: 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Um domingo de paz e bem na companhia da Rádio Salete, a voz forte da comunicação regional. E neste sábado começou a vigorar a mistura, aumentando o etanol na gasolina. 32% de etanol na gasolina. Nova mistura começa a ser adotada gradualmente. A pergunta é que fica, nossos carros mais antigos, que não são flex, vão ter condições? Até onde vai? Qual é que vai ser os efeitos, impactos nos nossos veículos mais antigos? Não estão preparados para receber essa quantidade de gasolina. Tenho certeza que vai aumentar os problemas. E ainda estamos no período de inverno que o álcool é danado dos carros. Eu lembro, nós tínhamos onde trabalhava, eu trabalhei em Imater, um carro movido a álcool. Mas no inverno, há 50 anos atrás, aquilo era difícil para pegar. Olha que tinha que empurrar algum pouco. Mas vamos ver, medidas adotadas aí pelo governo para tentar baratear a gasolina nessa crise que estamos passando aí nessas guerras. Então se adotou isso, vamos aumentar a quantidade de gasolina. Como é que diz? Chegou mais gente, bota mais água no feijão que vai dar certo. 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Você manda teu recado aqui pro WhatsApp da rádio e vai participar do sorteio. Uma bomba de chimarrão alpaca uruguaia, vinho de qualidade e a erva mate tertúlia. 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Manda o teu recado no 98-1179-296. A Denise Tubino já mandou um recado. A Marinete Barbosa, nossos amigos aí, Severino de Almeida, o pessoal aí do Cerro do Meio-Dia, da Toca do Urso, a Iria Tápia, o Wilson Faé, obrigado, estão no sorteio. E vamos em frente com duas baita marcas, Canto Alegretense, Os Fagundes, e Música da Saudade, Gilberto e Gilmar.

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0: Salete FM e a hora certa.
1: 8:53.
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4: De casa, um domingo louco de especial na companhia da Rádio Salete, a voz da comunicação regional. E vai o nosso bom dia, Coronel Teixeira, pro Flori Soutier, toda a família, a sua neta Nicole, que está de aniversário. Nossos parabéns, aquele abraço, tudo de bom, Nicole. E o Flori pede a música, depois vamos tocar uma aí com o Baitaca, do Fundo da Grota. A Anne e o Celso na escuta no Água Verde, bom dia. O Eugênio Gribovics, o baixinho da Emater, bom dia, Eugênio. A Salete da Luz de Alto Bela Vista, bom dia. O Wilson Faé, bom dia, Wilson. Ótimo domingo. Estão todos participando do sorteio dos brindes aí da Tenda do Nezelo. Uma bomba de chimarrão alpaca uruguaia, uma garrafa de vinho de fundamento e um quilo da erva mate Tertúlia. Conta de luz seguirá mais cara em agosto com a manutenção da bandeira amarela. O motivo é a estiagem, mas o que é isso, estiagem? Aqui para nós está chovendo para mais de metro. E é conta da luz, então vai seguir mais cara devido à estiagem. Te prepara que o teu bolso sempre vai sair uns troco a mais. É privatizar o... Foi isso que deu. Aí não temos mais controle. Foi o boi que acorda. 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Bom dia para toda a equipe do William. 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E vamos em frente com duas baita marcas, Boiadeiro Errante e Cantador de Campanha.

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1: 9:06.
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Dona Vânia, Oleocir de Moraes, no Uruguai, Piratuba. Bom dia. Estamos na melhor companhia, a Rádio Salete, a voz da comunicação regional. E o resultado do nosso campeonato de bocha de Marcelino Ramos, o nosso amigo Nico aí. Bom dia, Nico. Passou o resultado. Campeão Teixeira Soares, vice Goretti, terceiro Ivan Chapu e Suzana, quarto São Caetano. Esse é o resultado. O campeonato foi um sucesso e obrigado a todos. E agora no dia 8 de agosto, torneio de bocha no Curvão, agora sobre nova direção. A inscrição é no local pela parte da manhã. Nosso amigo Tonho Pescador, bom dia, Tonho, foi que mandou o recado. E vai ter aí também um salgadinho aí, um tira-gosto para gurizada que participar. Ótimos prêmios. Você é convidado a participar então no próximo domingo. Aí no Curvão. 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Bom dia para o Machado e toda a sua equipe de funcionários. 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Mas vamos em frente com duas baita marca. Essa sim é. Não aprendi a dizer adeus, Leandro e Leonardo, e Baile de Candeeiro, os Mirins.

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0: O De Casa, bom dia. Marcelino Ramos, a Patrícia Zago está no sorteio. O De Casa, Alto Bela Vista, nosso amigo Walter e família está na escuta. Walter, policial militar aposentado, mas não largou o serviço, está na lida. Empresário no ramo da construção civil, imobiliária, venda de rações. É com o nosso amigo Walter. Bom dia, Alto Bela Vista. 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E vamos em frente com duas baita marca. Milionário José Rico, duas camisas e Joca Martins Tertúlia. 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
1: 9:29.
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1: O de casa, domingo louco de especial. Bom dia, Emily Cristina Vente. Está no sorteio. Bom dia, Marcelino Ramos. Bom dia, Novo Hamburgo, nosso amigo Nilo Han. Obrigado pela companhia. Feliz domingo, paz e bem. O Sérgio Fleck e a Jocely também estão no sorteio. Mas que tal, hein? Prefeito de Marcelino Ramos articula VLT turístico para ligar Erechim a Piratuba pela ferrovia. Estão passando por Gaurama, Viadutos, Erechim, Volta Grande, Piratuba. Alguém pode dizer que é um sonho, mas quem não sonha não realiza. Vou desejar aqui a toda essa equipe aí do prefeito que está em mais essa luta para desenvolver a região norte e nordeste aqui do Rio Grande do Sul e oeste de Santa Catarina, o Alto Uruguai, gaúcho e catarinense, que tenha sucesso. Que venha, vamos sonhar, vamos trabalhar, vamos participar. É mais uma batalha que pode ser concretizada, por que não? Outras regiões conseguiram, vamos acreditar. E vamos mandar nossa próxima música para Coronel Teixeira, para a família Sutiela, aí pediram, e vai do fundo da grota com o nosso amigo Baitaca, mas que tal, gaúcho, velho?
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3: O De Casa, um domingo louco de especial, na companhia da Rádio Salete, a voz da comunicação regional. E de Novo Hamburgo, nosso amigo Nilo Hunt mandou recado. Tomara que o prefeito consiga realizar esse sonho. Ele disse que nem é um sonho, é uma realidade. Erechim a Piratuba de trem. E vai ser muito bonito esse local para nós poder visitar. Tomara. Estamos na torcida para mais essa realização. E para quem interessar, vamos divulgar, já que os jornais estão divulgando. Termina o casamento de Eduardo Leite, governador do Rio Grande do Sul, e Thales Bolzão. O governador e o médico estavam juntos desde 2020. Se separaram há cerca de um mês. Todo mundo sabe que o governador do estado fez uma declaração pública assumindo esse casamento e agora está dando fim a esta relação que era estável, estavam casados. E vamos para o sorteio aqui dos brindes da tenda do nosso amigo Nezelo na BR-153, sempre com o melhor chimarrão, erva mate de fundamento, vinho, bomba de chimarrão e aquele pão gostoso. Tivemos aí os ganhadores. Vamos, as ganhadoras aqui. A Salete de Alto Bela Vista, Salete da Luz, levou a bomba de chimarrão. A Emily Cristina Ventes levou o vinho. E a Iria Tapia, a erva mate. Pode passar aqui na Rádio Salete e retirar. Obrigado pela participação. E domingo que vem vamos ter mais sorteio, hein? Dia dos Pais. É sorteio aqui na Rádio Salete. E obrigado a você que está na nossa companhia. E vamos em frente com César e Paulinho, Vai de Roda e Rosa Branca, Grupo Cordiona. Obrigado, bom domingo.

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1: O de Casa, um domingo de paz e bem. Está em discussão a questão da maioridade penal. O que você acha, Benese? Diminuir de 18 para 16 anos para botar mais gente na cadeia. É mais pobre, preto e puta que vai para cadeia. Essa é minha sugestão e minha ideia. Sabe por quê? Eu não vejo ninguém, não vi ninguém desses crimes aí que foram feitos, crimes de lesa pátria, de roubo, de corrupção. Olha o caso do INSS. Tem alguém preso? É essa a pergunta que eu faço. Na Lava Jato roubaram milhões. Teve alguém que ficou... Ah, só o presidente da República ficou 500 e poucos dias. Realmente o Lula foi. Depois resolveram e soltaram ele porque foi uma decisão que somente um tomou. Mas a grosso modo você vê alguém que rouba, mas rouba e que sangra esse país e para a cadeia? Não, não vai. Porque a impunidade desse país, para quem rouba bastante, é isso aí. Ele tem dinheiro e não vai para a cadeia. Então, não sei se a questão da maioridade penal é a solução. O que devia era acabar com a impunidade. E mais, quem rouba, devolver o dinheiro. Porque muitas vezes tem uma pequena penalidade e não devolve. Olha o caso do ex-governador do Rio de Janeiro. Mais de 400 anos de cadeia, agora está concorrendo novamente na política. Isto é o Brasil. 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Bom domingo, obrigado pela companhia. E para encerrar, Chiquita e Massa Farida. Sorteio nós fizemos, eu vou deixar contigo os prêmios.

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1: 9:58.
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9: Louvado seja nosso Senhor Jesus Cristo.
10: Para sempre seja louvado.
9: Bom dia a todos.
10: Bom dia.
9: Muito bem-vindos. Saúdo a todos com muito carinho, com muita alegria nesta manhã. Os presentes aqui no Santuário Nossa Senhora da Salete, saúdo com carinho também todos que rezam conosco, nos acompanham através da Rádio Salete de Marcelino Ramos. Estamos iniciando o mês de agosto, mês vocacional, e nesse primeiro domingo do mês de agosto, celebramos as vocações aos ministérios ordenados. Queremos rezar, portanto, neste dia, por todos os padres, os bispos, os diáconos, todos os que foram ordenados e receberam o ministério da ordem. É a vocação, então, dos ministros ordenados, celebrados neste primeiro domingo. Também apresentamos as intenções confiadas a este santuário na Liga Perpétua de Missas. Rezamos no mês de agosto pelo falecido Hermes Kozer, pela saúde e as intenções particulares de Santina Kozer Pereira e Isabel Kozer Araldi. Lembramos os missionários saletinos falecidos em agosto, padre Aldacir Carniel, padre Augusto Menegatti, padre Leon Peroche, padre François Lar, padre Antônio Bortolini, padre Paul Diguet, padre Fidelis Ville e irmão Erondino Retondini. Também honra São Cristóvão nas intenções da empresa de transporte, presidente Soares, seus funcionários. Em honra Nossa Senhora da Salete, São Roque, Nossa Senhora Aparecida, e ao Divino Espírito Santo nas intenções particulares das famílias Pazini e Carvalho, e pela saúde de Gisele Fátima Schempsek. Também trigésimo dia de falecimento de Antônio Crem, a pedido da esposa Rosa Zago Crem e família. Falecido Saulo Infância Pelim, Jacildo Toqueto, pelas almas do purgatório, pela falecida Zelinda Schmidt, pelo falecido Vinícius Luiz Boff, 2 anos de falecimento, a pedido da família, falecido Sátiro Bittencourt, falecida Dorvalino e Gentile Frison, os falecidos das famílias Bittencourt e da família Balestrin, falecido Leonardo Elias Bittencourt, 3 anos de falecimento, Orfeu Eliseu Bittencourt, 60 anos de falecimento, e pelas almas mais necessitadas, em honra a São José e em ação de graças. Também pela falecida Helena Maria Costa, 2 meses de falecimento. Pelo falecido Carlos, Olga e Severino Marçaro. Nessas intenções todas, as que trazemos em nosso coração, depositamos no altar do Senhor, celebrando esta Santa Eucaristia. Coloquemo-nos de pé, acolhamos a procissão litúrgica, o presidente desta Santa Missa, Padre Maurício Zagonel, e a equipe litúrgica cantando nosso canto inicial.

0: Em nome do Pai, e do Filho, e do Espírito Santo.
1: Amém.
0: Que a graça e a paz de nosso Senhor Jesus Cristo, o amor do Pai e a comunhão do Espírito Santo estejam sempre convosco.
1: Bendito seja Deus que nos reuniu no amor de Cristo.
0: Bom dia.
1: Bom dia.
0: Queridos irmãos e irmãs, sejam bem-vindos. Você que se encontra aqui no Santuário Nossa Senhora da Salete, que bom podermos nos reunir neste primeiro mês de agosto, onde celebramos todas as vocações na vida da Igreja. Bem-vindo você também que nos acompanha através da Rádio Salete de Marcelino Ramos. No dia em que celebramos a vitória do Cristo sobre o pecado e a morte, também somos chamados a morrer para o pecado e ressurgir para uma vida nova. Reconheçamos necessitados da misericórdia do Pai. Confessemos os nossos pecados.
1: Confesso a Deus Todo-Poderoso e a vós, irmãos e irmãs, que pequei muitas vezes por pensamentos e palavras, atos e omissões, por minha culpa, minha tão grande culpa. E peço à Virgem Maria, aos anjos e santos, e a vós, irmãos e irmãs, que rogueis por mim a Deus, nosso Senhor.
0: Deus Todo-Poderoso, tenha compaixão de cada um de nós, perdoe as nossas faltas, os nossos pecados, e um dia nos conduza a participar da vida eterna.
1: Amém.
0: Senhor, tende piedade de nós.
1: Senhor, tende piedade de nós.
0: Cristo, tende piedade de nós.
1: Cristo, tende piedade de nós.
0: Senhor, tende piedade de nós.
1: Senhor, tende piedade de nós.
0: Glorifiquemos a Deus.

0: Oremos. Assisti, Senhor, os vossos fiéis e cumulai com vossa inesgotável bondade aqueles que vos imploram e se gloriam de vos ter como Criador e Guia, restaurando para eles a vossa criação e conservando-a renovada. Por nosso Senhor Jesus Cristo, vosso Filho, que é Deus e convosco vive e reina, na unidade do Espírito Santo, por todos os séculos dos séculos.
1: Amém.

0: do livro do profeta Isaías. Assim diz o Senhor: ó vós todos que estáis com sede, vinde às águas, vós que não tendes dinheiro, apressai-vos, vinde e comei, vinde comprar sem dinheiro, tomar vinho e leite sem nenhuma paga. Porque gastar dinheiro com outra coisa que não o pão, desperdiçar o salário senão com satisfação completa? Ouvi-me com atenção e alimentai-vos bem, para deleite e revigoramento do vosso corpo. Inclinai vosso ouvido e vinde a mim, ouvi e tereis vida. Farei convosco um pacto eterno. Manterei fielmente as graças concedidas a Davi. Palavra do Senhor.
1: Graças a Deus.

0: São Paulo aos Romanos. Irmãos, quem nos separará do amor de Cristo? Tribulação, angústia, perseguição, fome, nudez, perigo, espada. Em tudo isso, somos os mais que vencedores, graças àquele que nos amou. Tenho a certeza de que nem a morte, nem a vida, nem os anjos, nem os poderes celestiais, nem o presente, nem o futuro, nem as forças cósmicas, nem a altura, nem a profundeza, nem a outra criatura qualquer, será capaz de nos separar do amor de Deus por nós, manifestado em Cristo Jesus, nosso Senhor. Palavra do Senhor.
1: Graças a Deus.

Naquele tempo, quando soube da morte de João Batista, Jesus partiu e foi de barco para um lugar deserto e afastado. Mas quando as multidões souberam disso, saíram das cidades e o seguiram a pé. Ao sair do barco, Jesus viu uma grande multidão. Encheu-se de compaixão por eles e curou os que estavam doentes. Ao entardecer, os discípulos aproximaram-se de Jesus e disseram: "Este lugar é deserto e a hora já está adiantada. Despede as multidões para que possam ir aos povoados comprar comida." Jesus, porém, lhes disse: "Eles não precisam ir embora. Dai-lhes vós mesmos de comer." Os discípulos responderam: "Só temos aqui 5 pães e 2 peixes. Jesus disse: "Trazei-os aqui." Jesus mandou que as multidões se sentassem na grama. Então pegou os 5 pães e 2 peixes, ergueu os olhos para o céu e pronunciou a bênção. Em seguida, partiu os pães e o deu aos discípulos. Os discípulos os distribuíram às multidões. Todos comeram e ficaram satisfeitos. E dos pedaços que sobraram, recolheram ainda 12 cestos cheios. E os que haviam comido eram mais ou menos 5.000 homens, sem contar mulheres e crianças.

Queridos irmãos, queridas irmãs, que bom podermos nos encontrar neste dia do Senhor para podermos ouvir a palavra, nos alimentarmos da Eucaristia. O mês de agosto na igreja é o mês vocacional, onde nós rezamos por cada uma das vocações que compõem a vida e a história da igreja. Nesse primeiro final de semana, nós rezamos pela vocação aos ministérios ordenados. Rezamos e lembramos pelos diáconos, pelos padres, pelos

seus bispos, por todos aqueles que são consagrados ao serviço de Deus. Por isso, ali como elemento, como símbolo junto da imagem, nós temos uma estola que representa o símbolo, o poder sacerdotal, aquilo que de fato nos reveste e também nos torna dignos para poder celebrar os sacramentos e também a Santa Missa. Temos os santos óleos que representam os três sacramentos a qual o diácono, o padre, o bispo, enfim, estão incumbidos de celebrá-los e ministrá-los em favor do povo de Deus. Óleo dos catecúmenos, óleo da crisma e óleo dos enfermos. E também temos as galhetas, símbolo do vinho, da água, do corpo, do símbolo do sangue do Cristo Jesus, que é transformado em remissão dos pecados de toda a humanidade. E junto ainda a imagem de São João Maria Vianney, aquele que é o padroeiro de todos os padres. Neste primeiro domingo, nós temos esta grande simbologia. Próximo domingo celebraremos o Dia dos Pais, com o Dia dos Pais, o Dia da Família. Terceiro final de semana, dia da vida religiosa consagrada, aqueles que se doam por meio do voto de castidade, pobreza e obediência a uma vida total e entregue a Deus. E o último final de semana, o dia do leigo e da leiga, o dia de cada um e cada uma de vocês que doam a sua vida na participação e no auxílio também da vida litúrgica das igrejas. Este domingo, 18º que nós estamos vivendo, nos convida a olhar para o horizonte e tem como grande tema e pano de fundo o banquete da vida, a refeição, aquilo que de fato Jesus plenifica no evangelho que nós ouvimos. A primeira leitura que nós ouvimos, retirada do livro do profeta Isaías, o profeta Isaías nos convida a olhar para a realidade em que o povo de Deus estava. O povo de Deus estava no exílio da Babilônia. O povo estava sedento, não só de alimento, mas o povo estava sedento de Deus. Precisava que o Deus viesse em seu auxílio diante das suas necessidades e diante das suas preces. O povo estava completamente dependente daquele sistema. Não podia sair, pois era escravo, pois não tinha condições para poder retornar à sua pátria. O povo tinha fome, o povo estava em constante luta consigo, com Deus e com as próprias pessoas que ali estavam. E o profeta é esta voz que surge do meio da comunidade e sai pelas ruas, pelas praças, anunciando ao povo o grande banquete da vida. Não o banquete somente de alimento, mas acima de tudo o banquete espiritual da libertação. O banquete da justiça, o banquete da paz. O banquete aonde todos podem reunir-se em torno do Senhor na sua graça e na sua misericórdia. O profeta, ele vem apresentar aquele que de fato é o verdadeiro libertador de Israel. Deus, que vem resgatar, ouve aqueles que têm os seus pedidos e clamores levados até Ele, compadece-se como uma mãe, e acima de tudo, resgata o povo das suas aflições. O banquete de Deus, anunciado pelo profeta Isaías, é o banquete da plena libertação. E é esse o banquete que nós também devemos buscar todos os dias na nossa vida, na nossa comunidade, aonde nós estamos, no nosso trabalho, na escola, nas ruas, na nossa família. Nós devemos também apresentar este banquete, um banquete da libertação, um banquete da justiça, um banquete do direito, da vida digna para todos. E é este, de fato, o grande convite que o profeta Isaías nos faz na leitura de hoje. No evangelho que nós ouvimos hoje, é o relato em que Mateus vai...

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4: Salete FM e a hora certa.
5: 10 horas e 37 minutos.
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2: 10 horas e 51 minutos.
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2: 11:44.
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2: 12:27.
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0: 12:39.
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2: 12:52.
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0: 13:17.
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1: E a hora certa.
2: 13:29.
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0: 3.
1: Mais ou menos assim, ó.
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1: 13:41.
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1: 13:50.
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2: 14:04.
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1: 14:17.
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1: 14 horas e 28 minutos.
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2: 14 horas e 41 minutos.
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0: E a hora certa.
1: 14:54.
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2: 15 horas e 19 minutos.
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1: 15:32.
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1: 15:44.
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2: 15 horas e 57 minutos.
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canta essa canção aqui, ó. 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
1: 16:11.
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3: 16 horas e 24 minutos.

0: impressionante.
1: Foi demais. Teve uma fase espetacular lá no Benfica.
2: Eu tenho um pouco de bronca do Jonas pela saída dele, a maneira como ele saiu daqui.
1: É.
2: Mas faz parte.
1: E chegou a jogar na seleção brasileira, né?
0: Sim.
1: Copa do Brasil de 2010, o Grêmio foi ao interior de São Paulo, na cidade de Votorantim. Eu trabalhei nesse jogo aqui, num estádio bem pequenininho, e venceu o Votorati por 1-0. O gol foi marcado por Jonas.
0: É... O amigo do Krovinovic.
1: O amigo do Krovinovic. É. A equipe paulista era treinada por Fernando Diniz, do Votorati. Vamos ouvir o gol na narração de José Aldo Pinheiro, com Sandro Fávero, Nando Gross e Kleber Grabowska.
3: Movimentação de bola para o lado direito do ataque do Grêmio. Ferdinando fez a abertura, passou o Edilson, foi na linha de fundo, conseguiu chegar no fundo, cruzou para a área. Chance boa, o William subiu, faliu a zaga, agora o cabeceio. Gol! Gol! Na jogada rápida pela ponta direita, veio o levantamento para a grande área, passou a bola por todo mundo, e aí por trás da zaga apareceu o jogador do Grêmio, no perfil para mim, para jogar de cabeça no outro lado, para matar o goleiro, para fazer o gol. Jonas fez o gol. O Grêmio agora, aos 7 do segundo tempo, faz o primeiro gol. Só falta mais um para eliminar o time do Votorati dentro da casa do adversário. Copa do Brasil é isso. Era pressão, era difícil, mas deu um contragolpe e o Grêmio encaixou um belo gol agora, Sandro Fávero.
4: Artilheiro tem nome, Jonas, cruzamento da direita, sozinho no canto esquerdo da pequena área, ele entrou para cabecear, tirou do goleiro com a cabeça, um belo gol, Jonas é o nome dele, o Grêmio vai vencendo 1-0 aqui em Votorantim.
5: É, o gol é bom porque é muito cedo, dá toda a possibilidade do Grêmio ir atrás do seu objetivo, agora sim pensar no segundo gol, pensar em liquidar de uma vez por todas o confronto, e uma jogada de bonita construção. O Adilson tinha a bola dominada, viu a passagem do Edilson, ele vai à linha de fundo, cruza, e o Jonas, depois que a bola passa por todo mundo no segundo pau, faz o gol que dá vantagem ao Grêmio, Kleber.
6: Primeiro gol do Jonas na Copa do Brasil, o oitavo dele na temporada. O Grêmio com mais um liquida o confronto e passa direto para a próxima fase. Se mantiver essa vantagem, joga por um empate Jonas dia primeiro no Olímpico.
1: O Jonas já estava chegando de novo lá, peguei
0: ó, aqui. Ó. Ah. Tu procurou também o Votorati?
1: Não, só sobre o Jonas para completar. O Jonas, em 5 temporadas no Benfica, teve uma identificação enorme com a torcida do Benfica. Ele marcou 137 gols em 183 jogos.
0: Eu acho que ele foi chuteira de ouro da Europa um ano.
1: Pode
0: ter certeza, que eu me lembro de tê-lo entrevistado. Sobre
1: média,
0: a história dele lá em Campinas.
1: Média de 0,75 por partida. 137 gols
0: Em
1: 183 jogos do Jonas
0: e
1: do
0: Benfica.
1: E o
0: Votorati, por curiosidade, o Votorati, depois, obviamente, depois desse jogo, ele fechou e retomou as atividades esse ano. Quer dizer, ficou 16 anos parado, voltou na quinta divisão. E o Votorati foi o primeiro time do Fernando Diniz, e o Fernando Diniz tem dois títulos pelo Votorati.
1: Mas olha só.
0: Ele ganhou a Série A3 paulista e uma Copa Paulista, tipo Copa FGF, assim.
7: Era esse jogo foi um dia de semana, de tarde, um calor muito forte, né, Gabá?
1: Isso, é. Exatamente, estava bem quente. E o legal é que na transmissão em vídeo do pré-jornada, né, com as imagens do canal Gaúcha Esportes no YouTube, a gente acompanha as imagens do gol, né? Gramado lá, meia pouca, estádio não era grande coisa, e foi num dia de semana de tarde, como o Simon lembrou.
7: Lotadinho. E o goleiro do Votorati era o Alex Muralha.
1: As escalações aqui eu vou passar, Simon, isso aí mesmo, Alex Muralha. O gol do pré, eu vou passar aqui as escalações, só antes deixa eu lembrar que o gol do pré é sempre para Crestani Pneus, onde você sempre faz um bom negócio. O Grêmio teve Vitor, Edilson, Mário Fernandes, de zagueiro, Rodrigo e Fábio Santos. O Ferdinando, Adilson, depois o William Magrão, Maílson, depois o Fernando e o Douglas. Jonas e o William, depois o Mitchell, o técnico Silas. O Votorati, do Fernando Diniz, teve Alex, que era o Muralha, né, Simon? Henrique, João Paulo, Alemão e Carlos Magno. Francis, Nenzinho, Helder e Marco Aurélio, Anderson Santos e Paulo Kraus. Depois Marcos Dias. É o gol do pré para Crestani Pneus, onde você sempre faz um bom negócio. Simon, como é que está a situação aí? Delegação do Grêmio já chegou?
7: Ainda não, viu, Gabardo? Pelo menos ninguém passou aqui para o campo, estou no aguardo. O banner já por aqui, o técnico Luiz Castro e também o Rafael Guanais concedem a entrevista para os detentores de TV, já está posicionado. Então, logo na sequência, o Grêmio saiu por volta das 4 horas da tarde, deslocamento de aproximadamente 20, 25 minutos. Se não está entrando aqui no estádio Maião, logo na sequência. E até o visual, tá? Eu tô embaixo do alambrado do pavilhão social por aqui. E então os três setores que eu tenho visualização aqui, à esquerda, na minha frente e à direita, não tem uma alma viva, porque tem um sol para cada um. Temperatura de 30 graus agora aqui no interior de São Paulo. Clima muito seco, Gabardo. Então o pessoal vai chegar muito em cima da hora. E geralmente o Mirassol coloca cerca de 5 mil pessoas aproximadamente. Como é uma cidade muito pequena, cerca de 60 mil habitantes, é estimativa, imagina, e tem um time que está na Libertadores da América. Então o pessoal tem facilidade para entrar aqui no Maião para acompanhar os jogos.
1: Daqui a pouco o Simon Bianchini volta com a chegada do Grêmio lá em Mirassol, com a confirmação da equipe do Grêmio, agora 4h36, né? O jogo 6 horas, daqui 25 minutos já tem o time do Grêmio, hein? 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Bertoncelo, tempo e placar do jogo do Palmeiras contra o Fortaleza.
8: Quase gol marcado pelo Palmeiras, agora quem chutou foi o Sosa, o goleiro Paulo Ricardo mais uma vez foi bem, defendeu 37 minutos, Palmeiras 0, Fortaleza também 0, Palmeiras na pressão. Em seguida também, o Gabardo, eu deixo como um destaque, tá uma manchete, que a declaração do CCD falando que o Bright White é a pior contratação da história do Grêmio, mexeu com a interatividade, mas na lembrança de outros nomes, por isso, tanto pelo chat quanto pelo WhatsApp, tá?
9: Eu lembrei do Douglas Costa, mas vamos ver. Tenho curiosidade de saber a opinião do torcedor sobre isso.
8: Não foram contra o César, só tentaram achar outros nomes, entendeu?
1: É atração para depois do intervalo.
9: Eu tenho curiosidade de saber.
0: Eu queria também, rapidinho, só assim, claro. Depois do intervalo, se a gente tiver tempo, nem que seja assim, en passant, como diria um bom francês, falar dessa crise impressionante que está acontecendo na FIFA, que houve depois da Copa do Mundo, é algo, olha, é sem precedentes. Não existiu nada parecido desde, obviamente, aquela super investigação que passou pelo governo americano e que derrubou o FIFA Gate. Agora essa, meu amigo, eu não sei se ali adiante ela não pode resultar até na queda do Infantil.
1: É, e tem eleição no ano que vem, né? Eu acho que ele vai ter uma dificuldade muito grande para continuar
0: saiu
1: na
0: mal
1: FIFA.
0: Dessa crise aí, vamos falar disso.
1: 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Depois do intervalo, chegada do Grêmio Mirassol, escalação do Grêmio, a questão que movimentou a interatividade, né, com as contratações do Grêmio, e essa questão preocupante que vive a FIFA. Já voltamos com pré-jornada de Grêmio e Mirassol e de Inter e Corinthians.
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1: Quatro horas e 43 minutos, de volta com pré-jornada, tá chegando a hora, 5:15, vem aí o futebol da Gaúcha, 6 horas, Mirassol e Grêmio, 7:30, Inter e Corinthians. 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Na live, no canal de Gaúcha Esportes do YouTube, as imagens aéreas do Estádio Maião, Estádio de Mirassol, para o jogo das 6 horas entre Mirassol e Grêmio, o Marcelo Debona, Simon Bianchini, como é que está o ambiental por aí?
7: O Grêmio acaba de chegar, tá? Nesse momento, dando uma verificação aqui no campo de jogo, a direção, aliás, direção encorpada, né, tem todo o departamento de futebol aqui, com o vice-presidente de futebol, Rafael Lima, o executivo, Paulo Pelaipe, o presidente, Odorico Romã, mais dois vices eleitos, Carlos Dressler e o Eduardo Schumacher, aumentando também essa mobilização nesse jogo tão importante do Grêmio. Logo na sequência, agora, sinal marcou 4h45, em 15 minutos, o Igor Pova, que também já está por aqui, conversando também com o pessoal da TV, vai liberar a escalação por volta das 5 horas da tarde, mas o time já foi adiantado por ti mais cedo, Gabardo. Deve ter o Everton, Caíto na lateral direita, a primeira vez como titular, Wallace e Gustavo Martins, a dupla de zaga, e Marlon na lateral esquerda. Noriega, Nardoni e Vila Sante, meio campo, TT, Carlos Vinícius e Amuso, o Grêmio, para abrir a eliminatória contra o Mirassol aqui no Maião.
1: Perfeito, Simon Bianchini. Daqui a pouco o pessoal completa o recado aqui. Vou só dar o resultado da interativa anterior, que estava no ar. E a gente já vai abrir outra interativa ali, com o que o CCD falou que movimentou.
8: Provocou, né?
1: A nossa Bom, primeiro resultado. A expectativa para o jogo de hoje, né? Do Grêmio. Estou sem confiança, 41%, vai dar trabalho 26%, Grêmio vence com tranquilidade 20%, empate mordo 13%, enquete concluída. Bertoncello, o que está no ar aí, Bertoncello? E o que houve com a nossa interatividade aí no YouTube, no WhatsApp e tudo mais que, né, o pessoal participa?
8: Foi mais ou menos há 40 minutos, né, que o César disse que o Bright White foi a pior contratação da história do Grêmio. Até pela questão dos valores de salário, custo, a renovação. E aí o pessoal no chat começou a mandar mensagem de outros nomes e também pelo WhatsApp. E aí por isso a gente abriu uma enquete nova lá, que é qual foi a pior contratação do Grêmio até hoje. Demos três nomes e o quarto item é outro nome, comente no nosso chat. Então é Douglas Costa, Bright White
0: foi o meu voto.
8: E o William. Até botaram o William já, tá? É. O William que veio, enfim, já tá saindo. E outro nome que o pessoal pode botar pelo chat. Então eu separei aqui alguns nomes, tá? O Ricardo mandou pelo WhatsApp. Trouxeram o Rodrigo Caio sem joelhos. Inacreditável, Renato destruiu o Grêmio. O Fernandinho do Cavaco pelo chat. Douglas Costa, pior contratação da história do Grêmio disparado. Murilo Torelli pelo WhatsApp. JP Galvão, César, a mensagem dele. O Cuejar e o Tardelli são negócios muito piores do que o Bright White. É o Elbio de Caxias mandando essa mensagem. O Vinícius de São Paulo, Thiago Neves, com certeza o formato do negócio foi o pior disparado. O arroba Caio Kuiper Fernandes. JP Galvão, pessoal, vocês esquecem rápido demais. O arroba Silvio
1: tá
8: Fernando
1: bem no México, JP Galvão.
8: Tá bem, né? Artilheiro.
9: É, e custou quanto em relação ao...
0: Eu acho que o CCD tava falando da questão do custo-benefício, né? É,
9: claro.
0: 2 milhões aí.
9: Não, tem jogadores, vamos lá.
8: Talvez o Tardelli aqui, né, César?
9: Tem jogadores...
0: Boa lembrança.
9: Vamos pegar um jogador aqui pra não botar, não falar, eu vou falar um que eu contratei. O Lins... É muito pior do que o Bright White.
7: Sim. Mas quanto que era o salário dele em CCB?
9: 7 mil.
7: Tá, daí tem o Enzo ano passado, que nem jogou, né? Só treinou no Grêmio.
9: Mas é que eu não posso. O Jorge, o goleiro que contratou ano passado.
0: Sim, a relação,
9: mas não é isso
0: salário,
9: que eu tô falando. Salário. Não tô falando disso. Não,
0: eu tô falando
9: é aquela contratação que tu disponibiliza uma quantia do clube para ser o teu protagonista, o principal jogador do teu time, e ele simplesmente não só não é o melhor, como ele não é entre os 15
0: melhores. Eu quero defender,
9: melhores.
0: Posso, Bertoncello, defender o meu voto ali, que eu dei lá no Douglas Costa?
9: Quem votou no Douglas Costa?
0: Eu votei no Douglas Costa.
1: Só antes do jogo, claro. Você a interativa está no ar, Bertoncello?
8: Já está no ar. Está no ar, já temos por enquanto aqui 59% para o Douglas Costa, 19% para o Bright White, 17% o outro e o William tem 5% dos votos.
1: É bom, e depois você...
0: Vai com a voz do povo. Porque olha só,
1: vai lá, Diogo.
0: Não, não, fala.
1: E aí, acho que o Bertoncello depois ia completar com outros nomes, que o pessoal tem uma lembrança.
0: Vai lá.
1: Vamos ver.
8: Vamos lá, tem o Cauã Trentinho falando do Tardelli, que foi muito pior. O Juliano Souza, pelo chat, fala que o Carlos Alberto, lembrando a vinda dele, do Carlos Alberto em 2011, também foi horrorosa.
9: Também.
8: E muita gente também relembrando também o Thiago Neves, tá? Acho que pelo formato daquele contrato, sim, que ele se jogasse tantos jogos, renovava, enfim.
7: E ganhou na justiça isso, né?
8: Pois é.
1: E aí, Diogo?
0: Ninguém lembrou do Kleber, gladiador, né? Porque o Kleber chegou a ganhar campeonato gaúcho.
7: Tem um jogo,
0: o valor
7: também,
0: era,
7: né,
0: menor.
7: O
9: Kleber jogou.
0: Mas era um campeonato, eram 5 anos de contrato. Mas o Douglas Costa, ele vem com a volta do filho pródigo. Ele vem com uma apresentação.
9: De expectativa,
0: eu me lembro de um anúncio que o Grêmio fez no Instagram, diferente, sabe? Ele veio com, assim, como se fosse um...
9: O Douglas Costa, a decepção...
0: Dublê de Ronaldinho voltando pro Grêmio.
9: A decepção,
0: e o Grêmio caiu com ele.
9: A decepção, do Douglas Costa, ela é maior, eu concordo. Porque tem esse componente do, pô, voltou o menino que não conseguiu jogar aqui, que foi vendido o menino ainda, no time do Autuori, inclusive, ele foi vendido ali. E tem essa expectativa, não tenho dúvida.
0: Douglas Costa foi pedido pelo Guardiola no Bayern.
9: O que eu coloco do Bright White, e eu sempre repito isso, errar contratação é do contexto de quem não tem o dinheiro para ir no confirmado. Então eu entendo perfeitamente. O que eu não aceito é a renovação. É inacreditável tu renovar. Porque tem gente que diz assim, o Bright White ajudou naquele segundo semestre com o Renato... Logo que ele chegou...
0: E ajudou mesmo.
9: E ele ajudou, assim como o Monsalve ali ajudou. Aí entrou no ritmo, o spa do Grêmio e terminou. O problema é tu renovar. Tu já viu que não deu certo. E aí tu renova. Isso, pra mim, o maior erro, e eu repito porque o Douglas Costa, por exemplo, o que aconteceu? Não deu certo, vai embora. Pegando o Carlos Alberto como base, vai embora. O Thiago Neves, vai embora. Ah, mas erraram no contrato. Claro, tá tudo bem, mas foi embora. O Bright White, o Grêmio renovou. O Edenilson, o Grêmio renovou.
1: Claro. Então, e assim, todos, ou quase todos, desses jogadores que a gente falaram, que a gente falou aqui, é evidente que o custo financeiro entra nessa avaliação, mas de quase todos aí ficou uma conta alta para pagar, né? E que o Grêmio, em alguns casos, ficou ali...
9: paga até hoje, né?
1: Quem?
9: O Douglas paga até hoje.
1: Eu acho que, e aliás, estava atrasando as parcelas, eu acho que não terminou de pagar as parcelas ainda.
7: E o Douglas Costa, depois disso, tentou uma reaproximação para voltar ao Grêmio.
1: É, e o Grêmio não quis, né?
9: O Douglas Costa joga futebol ainda?
0: Ele estava no Verona, que estava, acho que na quarta divisão italiana.
1: Agora já foi para o Oriente Médio, já.
0: Acho que ele foi para o Al-Ittihad, uma coisa assim.
1: Está no Oriente, está no Oriente Médio. E aí que eu quero dizer, por que esse caso do Braithwaite está se desenhando para acontecer algo parecido? Não agora, mas eu imagino que para a próxima janela, em janeiro, o Grêmio vai tentar alguma movimentação para resolver essa situação do Bright White.
9: Quando com o Grêmio?
1: Eu acho que até final de 2027, né, Simon?
7: Sim, até o final de 2027, o contrato do Bright White com o Grêmio. Meu
0: Só Deus lembrando Deus. Que o Douglas Costa ele não tem contrato renovado, porque a maneira como termina a vida dele com o Grêmio, não tinha como renovar, né? Ele tem aquele jogo,
9: o final,
0: que ele meio que tira a onda do rebaixamento, não sei se era isso exatamente, mas pareceu pelo menos, né? Da torcida do Grêmio, não tinha como ficar mesmo, né? Não tinha.
1: Não tinha. 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Simon, eu ia perguntar aí, a gente está falando de Mirassol e Grêmio. Tem um time provável do Mirassol para a gente ver que tipo de adversário que o Grêmio vai enfrentar hoje? O Reinaldo, por exemplo, vai jogar?
7: Sim, Reinaldo, que tem muita moral por aqui, né? Jogador já experiente, foi manejado, recentemente perdeu a mãe dele. Segundo o Renato, antes de trabalhar com o Reinaldo, era o jogador mais chato do futebol brasileiro. Mas agora, certamente, tem um outro apreço. Né, e passou pelo Grêmio, foram duas temporadas, veio para cá e existe um certo mistério por parte do técnico Rafael Guanais em relação ao time. Mas descansa desde quarta-feira, venceu o Remo e saiu da zona de rebaixamento. O time deve ter Walter, Igor Formiga, João Vitor, William Machado e Reinaldo. Meio campo com Neto Moura, Japa e o Eduardo. Carlos Eduardo, André Luiz e Alisson, o provável Mirassol. Com algumas possibilidades de alterações, mas essa é a tendência, segundo os colegas, os companheiros que cobrem o dia a dia do Mirassol, que já é um clube centenário, né? Demorou para engrenar, mas é um clube que existe desde 1925. E esse estádio aqui, o Maião, né? O José Maria Maia, o Maião, apelidado assim, ele existe há 90 anos. E agora ele passou por uma modernização e estão construindo, né, novas arquibancadas para aumentar a capacidade do estádio e para fazer novos camarotes. É um estádio que lembra, de certa forma, talvez até pelas cores, mas no formato, uma mistura do antigo Nabi Abichedi, que está passando por reformas, principalmente no tobogã à esquerda, mas também lembra um pouquinho de Colosso da Lagoa. Enfim, é uma mistura. Talvez pelas cores eu faça essa comparação, mas é um estádio que tem boas condições para receber a Série A do futebol brasileiro na segunda vez do Mirassol na competição.
1: Sabe que eu estive nesse estádio antes da reforma, em um jogo da Copa São Paulo de Futebol Júnior em 1999, Mirassol e Grêmio. E, pô, um estádio pequenininho, acanhado, e agora ele está com uma outra condição, reformado, bonito, e com o Reinaldo como titular do time do Mirassol.
0: O Reinaldo foi escolhido melhor em campo na volta, agora no jogo pelo Campeonato Brasileiro, o Grêmio e Mirassol, ele foi escolhido pela Rádio Gaúcha melhor em campo. O Reinaldo é um personagem, ele em 2019, ele cobrava lateral dentro da área, o chamado latereio. E aí num jogo do São Paulo, ele é entrevistado no intervalo, e alguém pergunta, como é que tu consegue colocar a bola tão bem dentro da área? E ele, a explicação dele é sensacional. Ele disse que ele mamou no peito até os 6 anos. Porque a mãe dele achava que ele era magrinho e que ele tinha que ser forte e tal.
1: Pá?
0: E aí ele disse que mamou até os 6 anos e ficou forte por causa disso.
1: Ah, leite materno não tem nada melhor, né?
0: É isso. Como que beleza, mas é verdade.
9: Desprezou
0: o leite materno.
7: A recomendação até os 2 anos, né?
0: Exatamente.
9: Eu tava te ouvindo, Simon, sobre os dirigentes do Grêmio em Mirassol. E eu queria avançar nisso. Para ti que viaja e tá muito próximo das viagens, tanto do Grêmio quanto do Inter, mas especialmente do Grêmio, porque a gente está falando nisso. Como é que é normalmente as viagens? Tem sempre tantos dirigentes assim?
7: Não. Eu vou pegar, por exemplo, o jogo anterior, no dia 17, né? Há 2 semanas, quando o Grêmio voltou a atuar oficialmente, aqui mesmo contra o Mirassol. Eu estive aqui.
9: Boa comparação.
7: O Grêmio veio com o presidente Odorico Roman, com o executivo Paulo Pelaipe e com o vice-presidente Rafael Lima. Isso, os 3. E até reforcei essa informação porque o Grêmio passa por um momento de turbulência, de crise, não há como negar, né? Muita pressão em cima do trabalho do técnico Luiz Castro. E assim, nos bastidores, nas informações que a gente vai colhendo, conversando com as pessoas, da direção, jogadores, né, comissão técnica, uma tentativa de, ó, vamos mostrar o quanto estamos fazendo de tudo para que o Luiz Castro engrene. E também é um movimento de respaldo. Por exemplo, 2 dirigentes do Conselho de Administração viajando é algo normal, por exemplo, no jogo do Gauchão, que simplesmente eles pegam seus veículos e vão até Pelotas, Caxias, Novo Hamburgo, né, vão a Chapecó. Isso até estava conversando... eu acho que foi com um colega, acho que foi com o Felipe Duarte. A Chapecó, por exemplo, eles costumam ir de carro, porque 6-7 horas de carro, né, dá para voltar no dia seguinte. Aqui não, tem que vir com um dia de antecedência, vem no voo fretado, né? Então, também é uma sinalização de mobilização por parte dos 2 vice-presidentes eleitos, que aqui estão, Carlos Dressler e o Eduardo Schumacher, que nesse momento estão aqui no reservado também, enquanto o técnico Luiz Castro atende a televisão e na sequência vai liberar a escalação. Mas é algo raro e que não tinha acontecido recentemente no Campeonato Brasileiro, César.
9: Não, eu acho interessante isso, porque mostra, primeiro, me parece apoio, né? Apoio às tomadas de decisão do presidente, o que sempre é importante. Uma das coisas mais tristes, a gente que convive com futebol há tanto tempo, é a solidão de quem está na frente do
0: solidão
9: trabalho.
0: Solidão do poder.
9: É, a solidão do poder é um negócio que complica. Então é legal a gente poder ver, e aí, parabenizando aí o Schumacher e também o Dressler por estarem juntos aí nessa situação, porque realmente, como tu disseste, a pressão é grande e o jogo de hoje ele tem 2 componentes. Né? Ele tem um componente de uma nova competição que se abre, uma nova possibilidade, mas tem também, que em caso de fracasso, uma nova dor, né, uma dor pesada, que seria uma eliminação em 7 dias de 2 competições.
1: É. Bom, falta 1 minutinho para 5 horas da tarde.
9: E a escalação vai sair.
1: E a escalação vai
9: sair.
1: Nós vamos
9: saber se vocês acertaram com as fontes de vocês, ou se nós vamos cornetear o gabarito do Simon.
7: Eu tô naquela fase. Gabardo,
9: o Grêmio eu não vou cornetear hoje, que só vou falar sobre crítica ao Grêmio daí no final do jogo. Hoje nós vamos torcer pro Grêmio.
0: Durante então,
9: preciso,
0: o jogo, nada.
9: Eu preciso
0: nenhuma
9: que
0: crítica.
9: Depende. Ah, mas antes de começar, eu tava vendo ali, ó. Na live diz assim: é triste como gremista dizer isso. E ele vai torcer contra o Grêmio. Não pode torcer contra o Grêmio.
0: termina a frase do nosso...
9: Nega, não consigo ler, sou cego.
0: É triste como gremista dizer isso, mas o melhor para o Grêmio hoje é torcer por uma vitória do Mirassol. Quem vem? Qualquer um menos Luiz
9: Castro. Não, não é o melhor. Para gremista, o melhor é ganhar o jogo. Sempre ganhar o jogo. O Grêmio, quando joga, tem que ganhar o jogo e todos os gremistas têm que torcer para o Grêmio. Essa é a regra.
1: Mas senão, não é gremista. Independente do resultado hoje, não cai o Luiz Castro. Nem se
9: hoje
1: perder.
9: Não, né?
1: Não, hoje, hoje não. Não.
9: Eu, é que eu acho que ele tem a cartada final em cima da competição.
1: Pode ser.
9: Uma eliminação.
0: É o primeiro jogo, né? É o primeiro jogo.
9: Não, não. Uma eliminação para o Mirassol na quarta-feira, e isso começa hoje, né? O jogo começa...
0: Se decide rapidinho, né?
9: Toma 5-0, por exemplo, não vai classificar, concorda? É. Quinta-feira tem outro treinador.
1: Pode ser.
9: Mas não vai acontecer, o Grêmio vai ganhar o jogo.
1: Olha aí, o sinal marcou 5h, a gente tem ainda um intervalo aqui no pré-jornada. A gente vai fazer depois que a escalação do Grêmio sair, depois da repercussão aqui com o Diogo, com o CCT. E a gente vai passar ainda hoje, o pré-jornada vai até 5h15, o detalhamento de como vai funcionar aqui na Gaúcha, né, Bertoncello? Esse domingo de futebol extremamente movimentado, o Debona narra a Mirassol e Grêmio.
9: Jogo trasolado.
1: Olha, se os dois passarem, e eu torço para que os dois
9: vai
1: passem,
9: ter Grenal.
1: Como é que é sorteio daí, Bertoncello?
2: Isso, sorteio dos confrontos, pote único, sem travas e também sorteio dos mandos. Se o Grêmio Inter passarem, pode dar Grenal, sim.
7: Olha. Grêmio, olha, já vejo...
1: Escalação do Grêmio, Simon.
7: Já vejo o Igor Póvoa saindo do vestiário... Certamente consultando alguém se já pode liberar a escalação. Grêmio. Com papelzinho. Lá, observa, Grêmio. Monitora e vai sair na sequência. Já saiu aí?
2: Não,
7: já
2: não.
7: Saiu nas redes sociais? Só vai ver o ok para as redes sociais.
9: Só para te incomodar. Grêmio!
7: Ah, perfeito. Mas dentro de instantes, ele já está com a escalação em mãos. Já fez a troca, que é tradicional.
2: Aí, agora foi mesmo, sabe. Viu, Simon? Pelo Twitter ali.
7: Corrida. Aqui, ó, vamos lá. O time adiantado a 90 minutos por Eduardo Gabardo. 1, o Everton. 27, Diego Caíto. 6, Gustavo Martins. 82, o Wallace. E 23, Marlon. Noriega, mantido, 19. Vijaçante, capitão, 20. 5, Nardone. 21, TT. 9, Amuso. E 95, Carlos Vinícius. No banco de reservas, Grando, Wagner, Leonardo, Luiz Eduardo, Pedro Gabriel, Dodi, Léo Pérez, Pavon, Bright White, Matheus Nascimento, Mac, Giovanni Cabral e enamorado, Grêmio no papel.
1: E aí, Diogo?
0: A grande surpresa é o Wallace, sem nenhuma dúvida, porque ela implica em outras decisões, né? O Wagner Leonardo... Está fora de contexto, né? Normalmente zagueiros assim com menos grife vão entrando aos poucos, se inteirando, enfim, ele começa. O meio-campo com três volantes, no 4-1-4-1 e dois deles com função de meia, não é a mesma coisa que Dodi Noriega, por exemplo, que daí não cria nem confusão, não tinha como dar certo antes do Grêmio Bolívar, a gente falou, olha, pode até ser que funcione, mas a tendência é não dar certo, e não deu de jeito nenhum. O Vilhaçante, são três volantes, mas a característica casa um pouco melhor. O Vilhaçante não é um jogador assim, não é como o Dodi Noriega, que não criam nem confusão, né? Então, é uma tentativa do Luiz Castro, pelo menos até a chegada do Kurovinovic, e acho que Nardone sai do time para entrar o Kurovinovic, de tentar fazer esse modelo 4-1-4-1 dar certo com esses três volantes. Mas você repara que o Grêmio um pouco se repete, assim, as alternativas táticas do Luiz Castro, elas não fogem muito disso e nunca, César, nunca fogem de dois ponteiros.
9: Eu tenho uma ideia, eu nem acho que tenha dois ponteiros, né? É difícil para mim imaginar o TT caindo lá e indo dando profundidade, eu vejo ele mais, muitas vezes mais por dentro, mesmo que eu sei que ele joga, que ele é o extremo e tal. Agora, para mim uma surpresa, eu achei que ele ia tirar o Noriega, tá? Por que que eu achei? Porque o Noriega foi mal demais naquele último jogo, do ponto de vista, ele não desarmou ninguém, ele não matou nenhum contra-ataque, mas fica claro que... O Grêmio vai entregar a bola, eu acho, para o
0: adversário. Mas tu acharia que jogaria Dodi, então?
9: Não, eu achei que jogaria o Pérez.
0: Ah, o Pérez pode ser. Tá?
9: Mas
0: verdade.
9: Que também não funciona.
0: Tá? Sim, mas é o 1 ali, né?
9: Mas é o 1.
0: Cara
9: posicionado. Então, eu acho que o Grêmio vai fazer um jogo de competição, vai entregar a bola para o adversário e vai tentar sair vivo desse jogo para, de alguma maneira, ter um ambiente um pouco mais saudável em Porto Alegre para tentar classificar. E essa forma de jogar, ela te entrega algumas possibilidades. Tu passar o primeiro tempo, e aí o Giovanni Cabral pode entrar, o Matheus Nascimento pode entrar, Hoje tu tem, diferente do que tu tinha naquele dia, um número maior de opções. Eu já vi o enamorado, eu já sei que não dá o enamorado. Agora, o Giovanni Cabral, a gente já viu que pode ser uma luz. Então, passar o primeiro tempo, vivo, um time que vai jogar atrás da linha da bola, marcando no 4-1-4-1, e a partir daí tentar ganhar. Acho que o Noriega nessa situação é um jogador que pode ajudar mais do que ajuda quando o time joga muito projetado.
1: Simon, depois do intervalo, vamos com o Mirassol também. 5:05, intervalo, último intervalo do pré-jornada, e daqui a pouco os detalhes finais de Grêmio e Mirassol, e depois 7:30 tem Inter e Corinthians, domingo de muito futebol na Copa do Brasil.
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1: 5:10, reta final do pré-jornada e um domingo de muito futebol, de muita Copa do Brasil. Atualiza aí, Verdoncelo, jogo em andamento neste domingo, Palmeiras e Fortaleza.
2: E finalmente, né, Gabardo, teve gol marcado na Copa do Brasil. Depois de 300 minutos de bola rolando, sai o primeiro gol dessa etapa de oitava de final. Ontem, 3-0 e agora gol marcado pelo Palmeiras. Maurício, ex-Inter, após passe do Sosa, fuzilou a meta do João Ricardo e o Palmeiras está à frente do Fortaleza. 5 minutos do segundo tempo em São Paulo, Palmeiras 1, Fortaleza 0.
1: O Juventude ontem conseguiu segurar um bom resultado em Belo Horizonte.
2: Isso, 0-0 diante do Atlético Mineiro na Arena MRV e agora traz a decisão para o Jacone. Próxima terça-feira com transmissão da Gaúcha, Juventude e Atlético Mineiro.
1: Eu já vou colocar Bertoncelo para dar uma boa tarde aqui para o CCD e para o Diogo. O Maurício Saraiva, que está lá na cabine do Beira-Rio para bater um papo com a gente nesta reta final do pré-jornada.
4: Quem mandou botar no ar.
1: Ah, e aí, Maurício, tudo bem?
4: Tudo tranquilo?
1: Tudo bem. Só antes disso, Simon Bianchini repete a escalação do Grêmio com esta novidade na zaga. E se já tiver a escalação do Mirassol, manda ver aí, Simon.
7: Grêmio, Everton, Diego Caetano, Gustavo Martins, Wallace, Marlon, Noriega, Vila Sante, Nardoni, TT, Carlos Vinícius e Amuso. O time mandante, o Mirassol, já oficializado pelo técnico Rafael Guanais, com Walter, Igor Formiga, o capitão João Vitor, o zagueiro Gabriel e Reinaldo na lateral esquerda. Neto Moura, Denilson e Eduardo, Fernandinho, Edson Carioca e Bruno Santos, o time do Mirassol no papel.
1: Maurício, queria te ouvir um pouquinho para bater um papo aqui com o Diogo e com o CCD sobre a sua expectativa para esse domingo, não só para o jogo que você vai comentar, Inter e Corinthians do Beira-Rio, se já puder passar um ambiental de como é que está aí, mas desse Grêmio e Mirassol aí também neste grande domingo de Copa do Brasil, Maurício.
4: Olha, Eduardo, devemos ter 100 torcedores do Corinthians já dentro do estádio, não mais do que isso, e as arquibancadas relativas à torcida do Inter ainda completamente vazias. Nós não temos presença de público dentro do estádio, o que vai acontecer logo, logo, numa expectativa de público com tempo seco que vai de 25 a 30 mil pessoas, que vem com uma esperança de que o Inter repita grande parte da performance contra o Flamengo, quando por 2/3 da partida esteve vencendo, em boa parte desse tempo merecendo a vitória por equilíbrio, por ter sido superior ao Flamengo, mas depois de tanto ficar só no seu campo, de tanto parar de atacar, o custo físico que teve para os jogadores do Internacional aquela atuação do primeiro tempo, na segunda etapa o Flamengo foi vindo para dentro do campo do Inter de uma maneira tal que a qualquer momento bastasse o Inter errar, sairia o gol. Foi exatamente o que aconteceu. Hoje o adversário do Inter não tem a mesma qualidade, e eu tenho a expectativa de que o Inter não vai marcar o tempo inteiro, Eduardo, adiantado, mas ele vai dar estocadas, ele vai fazer o efeito sanfona de volta e meia sair da meia pressão para tentar marcar adiantado essa saída kamikaze que os times do Fernando Diniz costumam fazer.

0: estamos com informações do trânsito é que nesse ambiente de pessimismo, de decepção com a dupla Grenal, uma classificação dos dois na Copa do Brasil daqui a pouco dá uma injeção de ânimo,
1: não tem dúvida.
0: Nesse futebol gaúcho.
1: Não tem dúvida. Até porque o Grêmio agora, por exemplo, tem uma competição só além do brasileiro, que é a Copa do Brasil, se ele classifica. A Sul-Americana já é passado. E o Internacional tem duas, Copa do Brasil e Campeonato Brasileiro. Se forem só duas até o fim do ano, dá naturalmente para administrar, não vai ser problema nenhum.
0: Boa, valeu Maurício, que estará com Pedro Ernesto Tenardin no Beira-Rio para Inter e Corinthians. Ayrton Lemos, informações do trânsito.
2: Gabardo, um acidente entre um carro e uma motocicleta bloqueia a faixa da direita da BR-290 sobre o vão móvel da antiga ponte do Guaíba entre os quilômetros 97 e 98. A ocorrência é na pista de entrada de Porto Alegre. Duas pessoas tiveram ferimentos leves e equipes da Polícia Rodoviária Federal atendem a ocorrência no local neste momento para liberar a pista, Gabardo.
0: Ok, muito obrigado, Ayrton. O Bertoncelo, o resultado da interativa?
3: A interativa aqui no YouTube perguntou, né, com relação a aquela contratação, né, qual foi a pior contratação da história do Grêmio, e aí a gente deu aqueles três nomes e mais aquele outro, né, que seria pro pessoal mandar pelo chat. Ficou William Douglas Costa ou Bright White? Douglas Costa, 59% dos votos, foi o eleito pelo chat do YouTube de Gaúcho Esportes com a pior contratação da história do Grêmio, Gabardo.
0: 5:15, Marcelo Debona, aí Mirassol, né? Vai começar um momento importante, especial para a dupla Grenal. Vou deixar o Diogo Oliveira e o CCD contigo. E vamos lá, né, Debona? Vamos para o futebol da Gaúcha, que vai emendar Mirassol, Grêmio, Inter e Corinthians. Gaúcha 2, repercussão depois do balanço final do Gaúcha 2, também no YouTube. Vai ser um grande domingo de Copa do Brasil, Debona!
4: Pois é, eu tô numa expectativa para que o sol baixe rápido. Gabardo, eu vou colocar agora no meu Instagram uma foto do que é a minha visão do campo. Eu sei que a gente já falou várias vezes sobre isso, só a título de curiosidade, né? Isso é um problema do narrador, o problema é meu e tá tudo certo, né? Não vai interferir, espero, em quem for acompanhar o jogo. Mas o pessoal de Mirassol, eles construíram do lado oposto onde eram as cabines há uns 2 anos aproximadamente. Um ano, agora para Libertadores. É, um espaço para os familiares dos jogadores, com um vidro bem grosso na frente, e acima dos familiares ficam as emissoras de rádio e mais um vidro. Então, Gabardo, só que eles esqueceram que o sol fica do outro lado, que os refletores ficam do outro lado. Então, de dia é ruim, de noite é pior. E quando o sol baixa é ainda pior. Então, estou colocando lá no meu Instagram o que é a minha visão agora. Eu só vejo as cadeiras dos familiares aqui, não dá para ver nada.
5: Ô, Debona, sabe por quê?
4: Por quê?
5: Mira sol, desculpa.
4: É isso aí. É. Mas já tem a informação do Pixoxó aqui, que a expectativa contra o Flamengo é estrear novos camarotes lá do lado de lá de novo, e aí as emissoras voltam para lá, volta o cão arrependido.
0: Boa sorte, Debona. É com ele que vai fazer milagre para enxergar esse jogo, que vem aí o futebol da Gaúcha, Mirassol e Grêmio, e depois Inter e Corinthians com Pedro Ernesto Tenardin. Obrigado, CCD, obrigado, Diogo, que vão pro futebol da Gaúcha.
1: Valeu.
0: Debona, tudo contigo.
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1: Bem, senhoras e senhores, o contexto do Grêmio não é nada favorável. Z4 no Brasileirão, eliminação na Sul-Americana na repescagem para o Bolívar. E agora a Copa do Brasil contra o Mirassol aqui no interior de São Paulo. Mas a gente precisa lembrar, né, que a Copa do Brasil na história do Grêmio é como um estímulo diferente, né? Como se o Grêmio tocasse nela e ficasse mais estimulado, sabe assim? Que a Copa do Brasil é diferente, ela mexe com o Grêmio, 5 vezes campeão dessa competição, e sempre que a Copa do Brasil surge no caminho do Grêmio, na vida do Grêmio, é como se abrisse com ele uma nova perspectiva, né? Uma nova ideia de melhora, de um cenário completamente diferente. Então, será que a Copa do Brasil aqui em Mirassol vai representar o Grêmio no prumo outra vez? Será? O adversário é o Mirassol. O Grêmio nunca ganhou desse adversário, nunca. E hoje tenta quebrar este tabu, tenta mudar essa história, ainda que os dois clubes se enfrentem num passado bem recente, né? No cenário do futebol brasileiro. A bola vai rolar às 6 neste final de tarde de muito calor aqui em Mirassol. Oitavas de final da Copa do Brasil. Grêmio com mudanças em relação ao time que foi eliminado e que perdeu na quinta-feira na Arena para o Bolívar na Copa Sul-Americana. Então chega mais. Nós estamos abrindo a partir de agora o futebol da Gaúcha num domingo que tem jogo do Inter contra o Corinthians. É um prato cheio, é um grande domingo. Abrindo o mês de agosto com oitavas de final da Copa do Brasil. Primeiro o Grêmio, depois o Inter, então. Copa do Brasil. Vai, Grêmio, te liga aí no futebol da Gaúcha.

0: 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Te liga aí nas manchetes do futebol da Gaúcha. Simon Bianchini, as manchetes do Grêmio.
1: Para começar a fazer valer a tradição na Copa do Brasil e salvar o emprego de Luiz Castro, comissão técnica mexe no time depois da eliminação na Copa Sul-Americana. Luiz Castro promove 6 alterações na formação para tentar pela primeira vez na história vencer o Mirassol.
0: As manchetes, Simon, do Mirassol.
1: Que vem embalado depois de sair da zona de rebaixamento, já mira na sequência a própria Libertadores e quer manter o retrospecto diante do tricolor. Esperança passa sempre pelos pés e braços de Reinaldo, mas também no artilheiro, então artilheiro da Série B, o atacante Bruno Santos, que marcou há 15 dias contra o Grêmio.
0: 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Marcos Bertoncello e as manchetes do futebol hoje.
2: A Copa do Brasil, Debona, que estava com implicância com os gols. Eram mais de 300 minutos, 3 partidas ontem, tudo placar zerado. Mas teve gol marcado pelo Palmeiras neste domingo. Maurício, Palmeiras 1, Fortaleza 0. Logo mais o Inter enfrenta o Corinthians no Beira-Rio. E por isso hoje teremos Gaúcha 2. No arroba Gaúcha Esportes e no aplicativo de GZH. E ainda, Marcelo Debona, o interior gaúcho em polvorosa com o início da divisão de acesso.
0: Ô Simon Bianchini, o sol tá baixando, eu tenho a impressão que tem alguns caras de amarelo aquecendo no gramado, procede?
3: Amarelo e verde.
0: Amarelo e verde. E bem lá no fundão,
3: os goleiros do Grêmio estão na minha frente, mais próximos a ti. Olha aí pra baixo, Debona.
0: Não, mas aí o Grêmio.
3: Os jogadores
0: tá
3: do Grêmio.
0: De branco, pode ser?
3: Não, os jogadores do Grêmio estão com aquele azul mais escuro.
0: Mas aí tu já quer demais, né? Daqui, cara, eu só vejo as cadeiras aqui do pessoal que fica sentado.
3: Aí, ó, quase na linha lateral, nas placas de publicidade, meu narrador. Qualquer coisa, vou te dar um colete pra narrar a beira do campo.
0: Aqui à direita. E quem que tá lá no meio do campo é o reflexo, então? Lá tem gente de branco, não tem?
3: Isso.
0: Ah, tá.
3: Isso, tem gente branca. Mas, na verdade, não é branco, é um colete azul bebê. Os jogadores titulares do Grêmio.
0: DB.
3: Isso. Debona. Alguns. Quase isso. Tô vendo o Marlon, tô vendo o Gustavo Martins de colete, o Diego Caíto, o Wallace. Jogadores de meio campo com colete dourado e os atacantes sem colete. Assim te ajudo. Mas vai melhorar a tua situação logo na sequência.
0: Não, sem dúvida. O sol tá baixando.
2: Tem
0: Tô
2: gol.
0: Coloquei lá no arroba o Marcelo Debona no Instagram a foto do que é a visão nesse momento do gramado aqui no Maião. Tem gol, Bertoncello.
2: No Nubank Park, em São Paulo, mais um gol marcado pelo Palmeiras. Cruzamento do Alan, de cabeça, John Arias amplia. Palmeiras 2, Fortaleza 0. 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
0: 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Vamos lá, vamos escalar o Grêmio. Time Banco do Grêmio, Simon.

0: campo com 1, Everton. 27, Diego Caíto. 6, Gustavo Martins. 82, Wallace. E 23 é de Marlon. O meio-campo com Noriega, 19. 20, o capitão Vila Sante. E 5, Nardoni. Na frente, 21, TT. 95, Carlos Vinícius. E 9, Amuso. À disposição de Luiz Castro no reservado, os seguintes jogadores: Grando, Pavon, Pedro Gabriel, Wagner Leonardo, Luiz Eduardo, Dodi, Léo Pérez, Neck e Namorado, Giovanni Cabral, Matheus Nascimento e Bright White. 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
1: Grêmio escalado, Grêmio com mudanças. Que tal a escalação do Grêmio, Diogo? CCD para pegar o Mirassol na Copa do Brasil.
2: Tem uma escalação, uma opção que é surpreendente, a estreia do Wallace, né? Claro que o Grêmio contratou para ele jogar, mas é um jogador que veio de um outro cenário, não veio da primeira divisão. E o Grêmio contratou Wagner Leonardo para, no mínimo, ser reserva de um zagueiro canhoto pela esquerda. Então me surpreende não jogar Kahneman e jogar, que está suspenso o Kahneman, e não jogar o Wagner Leonardo e jogar o Wallace. O lateral direito, Diego, é uma alternativa que estava óbvia, né? Está num momento muito ruim o Pavon, então eu acho até uma preservação o Pavon, ele está no banco, está tudo certo. Eu gostaria de ver ainda por dentro Gabriel Mack, para o meio campo ficar mais equilibrado, o Grêmio ter a bola também, não vai enfrentar, embora o Mirassol seja um bom time, não é o Real Madrid, o Grêmio poderia se defender bem, não com a ideia dos três volantes, e eu insisto que é Vilhaçante. É comum desses volantes aí no tripé de meio do 1-4-1-4-1, ele dá uma característica diferente a esses três jogadores, não é que nem Noriega e Riquelme, Noriega e Noriega, né? Aí não tem nenhum cabimento, né? Dodi, Noriega não fazia nenhum cabimento, lá como a gente viu contra o Bolívar, então é diferente. Mas eu gostaria de ver Gabriel Mack, né? O Grêmio está contratando um croata, não deu ainda chance de vida num ritmo para o Gabriel Mack, preferia Gabriel Mack por dentro, mas... Me parece em CCD que é um jogo, uma ideia de um jogo mais de reação, de transição do Grêmio para sobreviver e depois tentar sorte na arena.
3: Mesmo entendendo que o Grêmio usa algumas lógicas de outros jogos, a gente sabe que uma nova competição e uma nova partida, ela abre a possibilidade de redenção, de vitória e tranquilidade. E me parece que o Grêmio vai buscar competir nesse jogo, que a escalação tem esse valor. Jogadores fortes, jogadores mais jovens, a gente vai olhar que a média... de idade do Grêmio é uma média mais jovem do que vinha sendo, e isso traz para o ambiente do jogo também uma ideia de otimismo para o torcedor. Sempre é preciso abrir a porta para uma nova oportunidade, e no futebol, quando se tem isso, o torcedor, que é o meu caso, ele precisa torcer, ele precisa acreditar que, bom, então vamos para o pensamento mágico, é o que a gente tem, e eu espero sinceramente que o Grêmio a partir de agora consiga fazer um outro momento, um outro ambiente que tu narra uma grande vitória, Debona.
0: Debona,
1: diga.
0: Só pra passar, porque o time do Grêmio tem algumas alterações, né? Como o Gabardo adiantou durante o pré-jornada, mas eu considero três novidades talvez mais surpreendentes. Uma que é uma manutenção do Noriega. O Léo Pérez volta a ficar à disposição depois de dois jogos cumprindo suspensões por competições diferentes. O Wallace, que vem do recondicionamento físico e ganha na bola, no campo, é opção técnica que o Wagner Leonardo e o Luiz Eduardo ficam no banco para ele aparecer como titular na zaga pelo lado esquerdo, já que o Kahneman está suspenso, foi expulso contra o Confiança. E a terceira grande modificação que a gente não estava projetando, ou a gente estava projetando, mas faltava a confirmação, o primeiro jogo do Caíto como titular na lateral direita. Então são as três principais novidades na formação, mas em relação ao time que jogou contra o Bolívar, meia equipe mudam, tá? O Everton, Caíto, Wallace, Marlon, Vila Sante e Carlos Vinícius. São seis modificações em relação à partida de quinta-feira na eliminação contra o Bolívar. 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
1: 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Agora o Simon escala o Mirassol.
4: Entra em campo com Mirassol.
0: Mirassol confirmado pelo técnico Rafael Guanais com 22, Walter. 32, Igor Formiga. 34, capitão João Vitor. 44, Gabriel. E 6, Reinaldo. Meio campo com 25, Neto Moura. 8, Denilson. E 33, Eduardo. Ex-jogador no Botafogo do próprio Luiz Castro. Na frente, Fernandinho. 95, Edson Carioca. O Fernandinho é 17. E 30, Bruno Santos. Ainda à disposição no banco de reservas, Alex Muralha, Lucas Oliveira, William Machado, Daniel Borges, Vitor Luiz, Walisson, Casonati, Chico Kim, Shailon, Carlos Eduardo, Alisson e André Luiz. 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
1: 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Arbitragem para Grêmio e Mirassol, Mirassol e Grêmio, Diori.
5: A arbitragem, Marcelo Debona, será comandada por Sávio Pereira Sampaio. É um árbitro que já foi do quadro da FIFA, já viveu uma fase no topo da arbitragem brasileira, depois perdeu espaço, cometeu muitos erros, perdeu o escudo da FIFA e aos poucos foi retomando a melhor condição para trabalhar, para aparecer nos principais jogos do futebol brasileiro. Eu considero que, embora ele tenha tido essa oscilação na carreira, é um árbitro que passa certa segurança para Grêmio e Mirassol. Ele será auxiliado por Leila da Cruz e Daniel Andrade. O quarto árbitro é Anderson Gonçalves. E na cabine do VAR temos Pablo Ramon Gonçalves Pinheiro, Luiz Lopes e Rodrigo de Miranda. 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
1: 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Bom, é 5 mil a média aqui de público sempre nos jogos aqui do Mirassol, né, Simon? O que, que é a projeção para hoje?
0: Não dá para fugir muito disso. Quero chamar a atenção, né? Ali pelas 4h30, quando os portões foram abertos, né? Começou tímida a chegada e agora dá para dizer, até com o final da tarde, o sol vai se escapando aqui de Mirassol. Mas é interessante a chegada de público, né? Dá para dizer que temos... Não consegue ter a visualização logo abaixo de ti. Um bom contingente de torcedores, um pavilhão social ainda pouca gente chegando. Pelo lado do Grêmio, 3 ônibus vieram de Porto Alegre, logo na sequência a gente pode ampliar isso. E do lado do tobogã, à tua direita, Marcelo Debona, atrás de mim, também um público interessante. Devemos ter 2 mil pessoas aproximadamente. Agora aqui no Maião, estádio que tem 90 anos desde a sua fundação e o clube que tem 101 anos. 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
1: Bom, desde quinta-feira, CCD, inevitavelmente o assunto é o Luiz Castro, né? Eliminação do Grêmio para o Bolívar na quinta-feira. Hoje uma perspectiva diferente, um novo campeonato. Como é que tu está avaliando esse momento do Grêmio e essa possibilidade de tentar sempre, né, a cada jogo do Grêmio, reescrever uma nova história, hein, CCD?
3: Eu acho que essa é a... Quando tu se pensa futebol, tu tem que pensar, óbvio, no que está acontecendo no bastidor, na força do trabalho, como disse o Rafael Lima, o vice-presidente de futebol, mas tu não pode jamais tirar o resultado do teu componente de análise. E me parece que o Grêmio não está fazendo isso. O torcedor do Grêmio já fez, o torcedor do Grêmio cansou do trabalho porque os resultados não estão funcionando. Quando tu abre isso, que é o caso do Grêmio hoje, tu trabalha para vencer ontem e para partir daí tu ter alguma coisa para dizer. E eu acho que o Grêmio entregou para isso. O Grêmio entrega para esses dois jogos exatamente esse sentimento. O sentimento de que é preciso agora vencer. Ah, como vai vencer? Não sei. Agora, precisa ter a vitória para dar um mínimo de sustentação a um trabalho que, para todo mundo, já acabou.
1: 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Só, quase, ou quase só, 0-0 nessa etapa da Copa do Brasil, Bertoncelo.
5: Que absurdo, né, Debona? Ontem, três partidas, tudo placar fechado, né? Vasco e Fluminense 0-0 no Maracanã. Atlético Mineiro e Juventude, e aí entrando na questão qualitativa, né? Um empate bom fora de casa do Juventude para decidir em casa, mas placar fechado, 0-0 em BH. E o Santos, com Neymar, com Gabigol, também ficou no 0-0 com o Remo na Vila Belmiro. O que salva, ou o que está salvando por enquanto, é a vitória do Palmeiras lá no Nubank Park em São Paulo. 2-0, gols do Maurício e também do John Arias. Placar que já temos agora com 30 minutos do segundo tempo, Debona.
2: Ô, Debona.
1: Oi.
2: O César aqui fez análise em cima desse argumento do Grêmio, da questão do resultado, né, César? Que o Grêmio defende, que o resultado vai vir e tal. Mas eu queria acrescentar um outro ponto, que nem é uma, não é uma discordância do César, não. É realmente só acrescentar um outro ponto. É, que aqui da nossa parte do balcão, a gente fala muito de rendimento também, não se trata só do resultado. Exemplo. O Grêmio que empatou contra o Fluminense... Ele recebeu, eu elogiei, eu lembro uma coluna do Pedro Ernesto Denardi também fazendo elogios, porque ali o Grêmio competiu, era um bom adversário, né? Não ganhou o jogo, é verdade, mas o rendimento ali, se jogasse o que jogava ali, tudo certo, ia ganhar, ia perder, mas não ia estar onde estava no Campeonato Brasileiro. Então se trata muito de rendimento, menos até, pelo menos no meu ponto de vista, do que necessariamente de resultado, porque eu não consigo lembrar de um bom jogo do Grêmio. O que para mim é um bom jogo? É tu ganhar controlando com tranquilidade. Tem ali um ou dois, três, sei lá, cinco, dez minutos que perde o controle do jogo, mas retoma novamente com uma alteração, com uma substituição. Mas, sabe, jogos em sequência, fazendo boas partidas, não tem isso no ano do Grêmio. Então, assim, o Grêmio fala de resultado porque está bem ali no microfone, mas o que me incomoda é o rendimento do Grêmio. É elaboração para atacar, é muita bola no centroavante, abre o compasso, espera os pontas passarem. É o rendimento que a gente não viu ainda, mais do que o resultado. No Grêmio. Esse é o ponto. Eu acho que é isso que incomoda muito o torcedor também. A falta de perspectiva de que pode haver uma melhora.
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0: Debona.
1: Oi.
0: 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Para aproveitar o que disse há pouco o Diogo Olivier sobre o incômodo torcedor, né? A gente registrou, a gente está hospedado no mesmo hotel, né, que recebe o Grêmio desde ontem, do nosso quarto, no segundo andar, a gente não ouviu, mas o colega Arildo Palermo estava passando na frente do hotel bem na hora e viu protesto de cerca de 10 torcedores do Grêmio, identificados com a principal organizada do clube, na porta do hotel, né, palavras de ordem, críticas em relação ao momento do time, queriam falar com alguém da delegação. Apenas o segurança, que a gente chama ele de Pitbull, né, ele conversou com eles e deu um ligeirão, o pessoal saiu dali. Depois, 4 viaturas da Polícia Militar do Estado de São Paulo fizeram a segurança até a saída da delegação. Mas foi o primeiro protesto nesses últimos dias em relação ao momento do Grêmio, então vamos ficar atentos. 3 ônibus vieram do Rio Grande do Sul e antes mesmo de chegarem aqui a Mirassol, deram uma parada no Hotel da Concentração lá em São José do Rio Preto, cerca de 15 quilômetros, para esse protesto, mas que não foi tão efetivo assim, não fez muito barulho, mas que movimenta as redes sociais, né? A gente sabe que é o começo para uma tentativa de alertar os jogadores para esse momento que o Grêmio vai vivendo, pelo menos essa ideia daquele grupo de torcedores que compareceu mais cedo ao hotel.
1: 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Eu faço sempre essa comparação para quem conhece a Serra Gaúcha, né? São José do Rio Preto, onde ficam os clubes hospedados, seria Caxias do Sul, né? São duas cidades muito parecidas até no tamanho, na população. E Mirassol equivale a Farroupilha, né? Na distância e na população também, né? Então essa comparação, São José do Rio Preto, Mirassol, Caxias, Farroupilha. E o que mais rola hoje na Copa do Brasil, hein, Bertoncelo?
5: Bom, temos o jogo do Internacional mais tarde, às 7h30, contra o Corinthians no estádio Beira-Rio. O Inter tentando vencer a primeira depois da parada para a Copa e também largar em vantagem para decidir em Itaquera na próxima quinta-feira. Aliás, a tendência é de um bom público, viu? A movimentação próxima ao Beira-Rio é muito grande. Quem sabe aí 30 mil pessoas no estádio. Estádio Colorado. Logo mais 6h30 também tem Chapecoense e Cruzeiro em Chapecó. São mais esses jogos neste domingo. A última partida desta perna de ida das oitavas, Debona, ocorre amanhã, às 9h da noite em Curitiba. O Atlético Paranaense receberá o Vitória.
1: E o diferencial desse ano, né, Berton Cella, a Copa do Brasil historicamente sendo resolvida em duas semanas, né, jogo de ida numa semana, na volta na outra, é que agora, quarta, quinta, tudo se define já, né?
5: Pois é, foi uma mudança para esse ano, né? A gente já teve jogos no finais de semana, mas eram sempre as finais, né? Já nos últimos dois ou três anos já é assim. Agora, esse ano, as oitavas com jogo domingo e sábado e a volta já subsequente, né? Na quarta-feira e quinta-feira. Lembrando que outra mudança desta nova Copa do Brasil é final única. No dia 6 de dezembro, um jogo para definir o campeão.
0: E campeão tem vaga direta na Libertadores e o vice na pré-Libertadores, né, Bertoncelo?
5: Verdade, a mudança que foi feita é tirar uma das pré-vagas, né, ou vaga para pré no Brasileirão, que eram duas, né, ou seja, tinha o G6, hoje é G5, porque justamente a sexta vaga foi para o vice-campeão da Copa do Brasil.
0: O CCD vai gostar dessa lembrança, as finais contra o Corinthians no Tetra em 2001, os dois jogos em domingos, né, CCD?
3: É verdade, eu tava nos dois. Não, eu não fui a São Paulo, eu tava aqui só.
5: Olímpico 2x2. Isso aí.
3: E lá eu acho que 3x1 o jogo.
5: Uhum. No Morumbi.
3: Um show do Grêmio lá. Uma das grandes atuações do time do Corinthians.
1: Show dozinho.
3: E o Grêmio bem demais naquele jogo. E aqui foi duro o jogo, a gente saiu 0x2 aqui.
1: É. 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Terminou o trabalho de aquecimento, eu já tenho uma visão muito melhor do gramado agora, à medida em que o sol vai baixando, né? Mas aí teremos os refletores depois, que também ficam no lado oposto aqui das cabines. Que vai mudar! Troca! Elas vão mudar! Elas voltam lá para o outro lado de novo. Bertoncelo, começou a competição mais difícil do planeta Terra hoje, hein?
5: É, que loucura, né? A divisão de acesso, ou como a federação costuma chamar agora no regulamento, né? Gauchão Série A2. Vai definir os dois times que vão subir para o gauchão. Lembrando que quem caiu esse ano foram Avenida e Inter de Santa Maria. Esses dois caíram e agora vamos ter as duas vagas na divisão de acesso que confirmam os classificados. O formato é diferente, são 16 clubes, rodada ou turno único, né? São 15 rodadas. Os 8 melhores avançam para os mata-matas, os 2 últimos são rebaixados. Começou ontem a primeira rodada, o destaque hoje com as partidas já finalizadas. Tivemos Brasil de Pelotas 1, Gaúcho também 1. O Brasil de Farroupilha empatou com o Aimoré em 0x0. O Passo Fundo venceu o Apafute por 1x0. O Lajeadense perdeu em casa para o Pelotas por 1x0. E o União Frederiquense 3x0 para cima do Bagé em casa.
1: Que estreia!
5: É o líder, 3x0. Né? Primeira rodada.
1: É. 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O Diogo, à medida em que o Luiz Castro opta por três volantes, claro que hoje um dos três é o Vigessante, né, na comparação com o Quinta. É mais convicção no esquema ou é dando um tempo para a chegada do croata e até para entender que é um jogo fora de casa, sustenta com três volantes? O que pode estar pensando o Luiz Castro hoje?
2: Olha,
1: hein,
2: o Luiz Castro nunca... Eu imaginava que o TT em algum momento tinha virado titular do Grêmio, mas, enfim, os fatos me desmentiram, né? Preciso admitir. Vira e mexe, o Gabriel Mac não tem espaço ali como meia no Grêmio, né? Então tem uma convicção de que é possível fazer um meio campo mais forte com a ideia dos três volantes, sabendo que são apenas a posição volante, né? Mas que eventualmente eles não necessariamente, especialmente com a bola, eles são funções de volante, podem ser meias ou apoiadores, como gosta de dizer para a linguagem aí do Luiz Castro, né? Ele joga sempre com dois ponteiros, mesmo que eles não vão lá na bandeirinha de escanteio, mas são dois extremas e talvez para dar sustentação a esses dois extremas que nem não marquem tanto assim, um meio campo mais consistente, mas o fato é que tem uma convicção dele ali, né? Em nenhum momento, ele tem alternativas, ele poderia ver Riquelme, poderia ver o próprio TT, Monsalve, que ficou carta fora do baralho, mas a ideia dos três volantes, especialmente quando houve a contratação do Nardoni, me parece que estava assim na cabeça dele, né? Para ter um meio campo mais consistente. E agora com o Krovinovic, é aquela ideia de ter um jogador que seja um híbrido, né? Que seja também de marcação e que jogue mais lá na frente. Mas eu insisto, eu gostaria de ver o Gabriel Mac nessa função de meio, para ter um pouquinho mais de criação, porque o melhor momento do Grêmio que eu vi esse ano, Não foi muita coisa, não, mas o melhor momento que eu vi esse ano do Grêmio teve o Mac ali no meio e não o tripé de volantes.
0: Debona.
1: Diga, Simon.
0: Christian Oliveira, lembra dele? O Kiki Oliveira?
1: Kiki aqui?
0: Essa é a Kek. Que tu faz aquela brincadeira, como é que é? De trava-língua?
1: Sem trava-língua. O que, que houve com o Kiki?
0: Kiki Oliveira tá incomodando agora lá no Bahia. Quer ir pro Nacional de Montevidéu. Inclusive, já circula a informação que ele teria sido afastado, não deve ser aproveitado por enquanto pelo técnico Rogério Ceni. Tem contrato de empréstimo com o Bahia até o final desse ano e com o Grêmio até o final de 2027. O Grêmio o contratou do Los Angeles FC ano passado por $3,5 milhões. O Grêmio ainda deve $2 milhões por esse jogador, né? Em parcelas, tem uma dívida ainda com os norte-americanos. O Nacional quer o empréstimo até o final do ano e depois verificar se vai comprar o jogador ou não. O Grêmio diz, ó, empréstimo a gente não faz, ele tem contrato lá com o Bahia, se quiser vai ter que pagar $2 milhões. O Grêmio nega, porque o Grêmio tem desconfiança. Empresta agora pro Nacional, que não compra, depois tem um novo empréstimo, depois o jogador já pode ser um pré-contrato na metade do ano que vem. Então, ó, Nacional, que alega não ter dinheiro, quer $2 milhões. Caso contrário, ele segue no Bahia. Não há uma ideia de aproveitamento, porque foi um jogador que se envolveu em várias polêmicas no ano passado. E o Grêmio tem 12 estrangeiros no seu elenco, no seu plantel. E apenas 9 podem ser utilizados na competição, em competições da CBF, por conta do limite para jogadores de fora do país. 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
1: Faltam 14 minutos para a bola rolar aqui no Maião e Mirassol. Tem gol de quem, Bertoncello?
5: Tem mais um gol marcado pelo Palmeiras e aí deu, né? Encaminha muito bem a classificação para a próxima fase. Gol marcado pelo Flaco Lopes. Tem o seguinte, tá? E até levanta a bola para o Jory falar. O gol foi anulado no campo por impedimento. E aí o VAR interveio para confirmar que o gol foi legal. Só que ele demorou um tempo, porque não temos o impedimento semiautomático na Copa do Brasil.
6: E não temos porque nem todos os estádios das oitavas de final têm a tecnologia do impedimento semiautomático. A CBF até cogita implementar nas quartas, mas aí vai depender muito de quais serão os estádios que estarão nas quartas e quantos não terão o recurso. Por exemplo, se dos estádios das quartas, né? Quartas de final são 8 times, né, Bertoncello? Confere?
5: Isso aí.
6: Então são 8 estádios.
5: Isso.
6: Certo? Ou se tiver algum time da mesma cidade, pode repetir ali. O que acontece, Debona, é o seguinte: se tiver 6 estádios com impedimento semiautomático já instalado, a CBF vai instalar nos outros 2 e aí fica tudo resolvido para as quartas. Agora depende muito da realidade de como será a próxima fase em termos de recurso e infraestrutura. O que se sabe é que para o Brasileirão tem até o final agora, não volta mais, mas na Copa do Brasil vai ser caso a caso.
1: 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Daqui a pouquinho a bola rola aqui em Mirassol para Grêmio e Mirassol, oitavas de final da Copa do Brasil. E não tem nenhum movimento para aumentar o público, sabe? Bem pequeno, né?
0: Acho que é quase público definitivo, né? Matar um cheirinho de pipoca espetacular. Só perde pro pão de alho Santa Massa quando fica pronto, sabe? No churrasco, deixou ali, deu uma tostadinha de um lado, do outro. Sabe aquele espetáculo que tu faz, coloca nas redes sociais, Debona? Saudade de churrasco. Hoje noite, pós-jornada, o que tu acha? Tem um cara sobrevoando de parapente aqui, tá vendo?
1: Não.
0: É difícil pra ti, né, da cabine, né? Mas o cara que assistiu o jogo...
6: É que parapente traumatiza o Debona, né?
0: O Debona gastou todo o condicionador do banho hoje.
3: Lá no Meu Deus do céu, vamos tentar preservar a jornada até o final.
1: Tubeleiro, ninguém facilita tanto. Preserva a jornada, salva ela e traz um pouco mais do que tu espera olhando essa escalação do Grêmio de Wallace, de Nardone, de TT, de Amuso, hein, CCD?
3: Eu espero um time competitivo, um time que brigue centímetro a centímetro do campo e saia vivo do jogo. O que é sair vivo, vou dizer aqui. Obviamente qualquer tipo de vitória, mas o empate é sair vivo também.
1: 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Logo mais tem o Inter no Beira-Rio, Pedro Ernesto dá o recado no futebol da Gaúcha, o jogo é às 7h30, portanto teremos um trecho, né, Bertoncelo, em duplex.
7: Isso, já... meia hora, 30 minutos.
1: Por aí.
7: É, a gente
1: aí
7: vai ter o primeiro tempo todo do Grêmio contra o Mirassol, aí bola parada com o Gabardo, retorna, e aí já vai estar começando ali quase o jogo do Internacional contra o Corinthians. Vamos ter um duplex e depois acabando o jogo aí em Mirassol, Gaúcha 2, no arroba Gaúcha Esportes, e também pelo aplicativo de GZH, comando do Gabardo, e as repercussões de Grêmio e Mirassol, enquanto o Inter e Corinthians seguem no FM.
1: 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Agora, bom resultado do Juventude mesmo ontem, hein, Diogo? Fora de casa, segurando o Galo lá em Belo Horizonte, hein? Neste sábado de 0 a 0, hein?
2: Extraordinário o resultado, o Juventude está muito bem na Série B, lembrando que a Série B mudou o regulamento, os dois primeiros classificam diretamente, depois até o sexto tem um play-off para decidir quem são os quatro que sobem para a primeira divisão. É, e lembrando que o Atlético vem de vitória sobre o Palmeiras, quer dizer, o Atlético parece pelo menos que usou bem esse período da Copa para melhorar com o seu novo treinador. Então é um resultado muito expressivo, inclusive porque esse ano, né, Debona, o Juventude está muito forte em casa. Então o Juventude, olha, não dou favas contadas não, o Juventude pode perfeitamente se classificar na Copa do Brasil, colocar a mão numa grana interessante para ajudar o seu objetivo central, completo, que é voltar à primeira divisão.
1: Pois é, ontem 0-0 com o Atlético em Belo Horizonte. 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Faltam 9 minutos, eu imagino que aí esteja tudo pronto para a entrada dos dois times, hein, Simon?
0: Sim, eu quero chamar a atenção para o show de fogos, as labaredas atrás das goleiras. Estive aqui há 15 dias aproximadamente, um pouquinho mais, Marcelo Debona.
1: Tu gosta, né? E falou com o Leonardo, com o Bertoncelli, e exigiu retornar 15 dias depois, é isso?
0: Eu só cumpro escalas.
7: Que paixão, hein, por Mirassol. Que loucura. Ah.
0: Mas aqui, ó, já estão instaladas, já foram testadas antes da partida. O negócio esquenta, a chapa vai esquentar. Dentro de 2 minutos no máximo, as equipes vão entrar aqui no gramado, na tua visualização, para iniciar a fase de oitavas de final da Copa do Brasil. A informação para Tu Meneiro.
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7: Bom, o Grêmio, falamos na última quinta-feira, busca a primeira vitória pós-Copa, até porque a última vitória foi no dia 23 de maio pelo Brasileirão, quando bateu o Santos por 3-2. Mas também busca a primeira vitória fora de casa contra um time de Série A do Brasileirão neste ano. Contando o gauchão com os duelos contra o Inter, em que perdeu um e empatou outro, o Grêmio não venceu nenhum jogo. São 11 partidas pegando o Inter, Fluminense, São Paulo, Chapecoense, Vasco, Palmeiras, Cruzeiro, Atlético Paranaense, Bahia e Mirassol. São 11 jogos, 4 empates e 7 derrotas. O Grêmio não venceu nenhum time de Série A do Brasileirão fora de casa neste ano.
2: Sabe que essa é uma das estatísticas do Grêmio, Debona, que não são legais para o trabalho do Luiz Castro. Essa é a mais constrangedora. Não tem como suportar uma temporada com menos de 15% de aproveitamento fora de casa. Não tem, é impossível fazer isso. Não importa o resultado em rendimento ou não rendimento. Menos de 15%, né?
0: Isso,
2: menos de 15% não tem como, Debona.
1: De quem que o Grêmio ganhou esse ano fora? Do Guarani de Bagé?
7: Do Avenida, que foi a estreia. Também tem as vitórias contra o Confiança, né? 3-0 pela e Copa do Brasil. O Riestra, fora de casa.
1: 4 vitórias. É, muito pouco. Ah. 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Já vejo daqui. A arbitragem à frente. Sávio Pereira Sampaio. Opa! Muitos fogos, fogos, muitos fogos. Belíssima festa aqui em Mirassol, hein? Belíssima festa. Muitos fogos. Não é exatamente um estádio lotado, longe disso, né? Poucos torcedores, mas o foguetório pegou, hein, Simon?
0: É, agora vem uma fumaça amarela e também verde. Olha as labaredas, intensas, fortes. Um show de fogos de artifícios também cruzando o céu aqui. E agora sim fica até difícil para respiração essa fumaça. Vou dar dois passos para trás, volto na sequência.
1: Promoção torcida.
0: Oh! É ano novo.
1: Verde e amarelo. Olha que loucura, hein? 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Dois passinhos para trás para confirmar o Grêmio aí, Simon.
0: Grêmio confirmado com Everton, Caíto, Gustavo Martins, Wallace, Marlon, Noriega, Vila Sante, Nardoni, TT, Carlos Vinícius e Amuso.
1: Time do Grêmio confirmado, repassa também o Mirassol, Simon.
0: Walter, Igor Formiga, João Vitor, Gabriel e Reinaldo, Neto Moura, Denilson e Eduardo, Fernandinho, Edson Carioca e Bruno Santos.
1: 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Agora não dá para negar, né, Diogo? O acréscimo, o que representa o retorno do Carlos Vinícius depois dos dois jogos contra o Bolívar, hein, Diogo?
2: Olha, pelo que o Braithwaite não fez no jogo aqui da Arena contra o Bolívar, a diferença é brutal, porque o Grêmio, na verdade, ele trabalha para o Carlos Vinícius, né? E esse movimento assim pendular, de recuar um pouquinho, ele até faz melhor que o Braithwaite, inclusive, né? Entre as tantas virtudes a mais que tem Carlos Vinícius em relação ao Braithwaite, ele tem mais. É o grande atacante do Grêmio, né? O Amuso até em algum momento ele chegou a ser um parceiro ideal para ele, né? Pelo lado esquerdo, mas o Amuso também caiu um pouco de rendimento, é o cara. Não há nenhuma dúvida que para o Grêmio fazer gol esse ano, o Grêmio precisa do Carlos Vinícius. Inclusive, numa das vitórias lá contra o Guarani de Bagé, fora de casa e tal, o Grêmio precisou do Carlos Vinícius para entrar e fazer o gol, inclusive. Então, isso. É ele o cara.
0: Diogo, lembra daquele convite, aquela convocação para o Amuso jogar aquele último amistoso antes da Copa, que não era data FIFA? O Grêmio perderia o atleta por 4 partidas. Surgiu um levantamento, né, nas redes sociais nos últimos dias, que não dá para desconsiderar. Desde então, o Amuso tem 9 partidas, nenhum gol marcado pelo Grêmio. Daí, né, no imaginário, se tem a ideia, ficou descontente. Conversei hoje, eu e o Debona conversamos com uma pessoa muito importante do Grêmio, que nos disse o seguinte: o Grêmio acredita que não houve uma queda na dedicação, no rendimento do Amuso, porque não foi convocado. O Grêmio explicou, porque o Luiz Castro falou com o Carlos Queiroz. A seleção ganesa utilizou jovens praticamente para aquele amistoso, né? O Amuso, mesmo sendo convocado, não iria para a Copa num primeiro momento. E por isso o Grêmio conversou com o Carlos Queiroz. Ele deve entrar agora no radar para o Mundial de 2030 pela seleção de Gana, mas ele não caiu de rendimento nos treinos, nas partidas, porque não foi para esse amistoso que seria contra o México e porque também não disputou essa Copa do Mundo, mas ele acredita que agora vai estar possibilitado a ser chamado com regularidade e estar na Copa do Mundo, caso Gana conquiste uma vaga no próximo Mundial. Mas o Grêmio não atrela a queda de rendimento, a ausência de gols e assistências, a ausência dele, a negativa na liberação do Grêmio para que ele participasse desse amistoso.
2: Debona, a gente está com uma tela agora na nossa live mostrando exatamente a artilharia nesse momento. Que é esse o nosso assunto. Mac com 3 gols, Amuso com 7, Braithwaite, TT, cada um com 4. Tem os 18 gols que sozinho Carlos Vinícius tem no Grêmio. Quer dizer, se você retira o Carlos Vinícius, independentemente do modelo tático, o Grêmio praticamente ele não faz gol. Tem uma dificuldade enorme para fazer gols. O Grêmio depende muito dos gols do Carlos Vinícius, 18 gols.
7: É uma pose-dependência que tu acha?
2: Pose-dependência é bom.
3: E ele que trate, só para deixar uma vírgula aqui, de só jogar bola. Porque grande parte do problema do Grêmio contra o Bolívar é porque ele foi expulso de maneira infantil, tomou dois jogos.
2: Isso é verdade também.
3: E o Grêmio ficou fora da Copa Sul-Americana também porque o centroavante resolveu ser estrelinha no final daquele jogo lá contra um desses Vieiras da vida.
7: O City Torque.
2: City Torque, na
3: arena. Joga a bola, tá tudo certo, a gente vai te aplaudir.
1: Tudo pronto aqui em Mirassol, vamos pro jogo. Oitavas de final da Copa do Brasil, Grêmio e Mirassol. 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Um sorteio aqui que dá conta da troca de lados, né? Grêmio e Mirassol estão trocando os lados aqui no gramado do Maião. O gramado é bom, Simon, ainda que o visual dele não seja dos melhores.
0: É, ele tem algumas tonalidades de verde, né? Mas ele é um gramado fofo, à beira do campo, pesado. E o Mirassol, mesmo sendo um dos novatos na elite do futebol brasileiro, né, desde 2025, mas usa aquela malandragem. Espera o trabalho de aquecimento do time visitante, depois disso faz a irrigação, molha o gramado. E também molha um pouco mais o lado que costuma atacar no primeiro tempo, para que a bola corra um pouquinho mais. Então vamos ficar atentos em relação a isso, mas também ouvir. Isso o Grêmio também faz, Corinthians, Flamengo, Botafogo, Inter, não há um padrão, mas todo mundo tenta, de certa forma, ser um pouquinho mais malandro que o outro.
1: Saída será do Mirassol, vamos pro jogo, oitavas de final da Copa do Brasil. Tá lá no centro do gramado, o centroavante, que é o Bruno Santos, ele vai tocar na bola pela primeira vez. É um time formado por jogadores que não são necessariamente conhecidos, né? A grande figura do Mirassol é o Reinaldo e o Walter, né? O lateral e o goleiro. Mas que faz uma campanha de recuperação no Brasileirão, já saiu do Z4 e está na Libertadores. Apita o árbitro, bola rolando. Te liga, divirta-se. Copa do Brasil. Vai, Grêmio. Domínio de bola do Grêmio lá pelo lado esquerdo com o Marlon. Tentando esticar uma bola no corredor esquerdo. Tentativa do Amuso. Corte feito ali pelo Igor Formiga. Ele toca a bola pela linha de lado. É arremesso para o Grêmio fazer a cobrança. Está na bola Marlon. 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É Gil, vai movimentar a bola Marlon, tem ali pertinho dele o Amuso, ele joga mais à frente, tentou para Nardone, interceptação feita pelo time do Mirassol, que está tocando lá atrás para o zagueiro João Vitor, perna esquerda na bola, descarrega para o campo de frente, chegou rebatendo Gustavo Martins, ela sobra para Vilha Sante abrindo para Diego Caíto, estreando hoje como titular, o autor do gol de empate no domingo passado contra o Fluminense na Arena. Volta a bola o Grêmio, Noriega recuando para o Everton, vai ser marcado. Everton toca bem aqui na direita para Caíto, de perna direita, suspende, tentativa de Carlos Vinícius no alto, corta Gabriel, vem bola rebatida pelo Gustavo Martins, também de cabeça Noriega, ajeita a bola para Muso, gira o corpo, abre na esquerda para Marlon, dois em cima dele, Marlon viu a passagem do Nardone, tentou na frente, desviou no jogador do Mirassol, sobrou para Muso, lá na ponta canhota, lá vai ele, cortou para dentro, trouxe o marcador, bico da grande área, perdeu um pouco de espaço, voltou a jogada para Caíto, Caíto abriu o lado direito, empurrando na ponta para TT, encarou a marcação do Reinaldo, TT levantou, Walter pega firme no meio do gol, Simon.
0: Amuso da ponta esquerda, fez a bola chegar na ponta direita, Caíto para TT, cruzamento com a perna canhota, fácil, tranquila defesa para Walter. 0-0, Grupo Iasa.
1: Wallace, o zagueiro do Grêmio, domina, joga com a camiseta ali por dentro do calção, o recuo de bola do Grêmio é para o Everton sai jogando para Gustavo Martins, ele é pressionado na área, Caíto domina, onde terminou?
7: Fim de papo em São Paulo, a vitória do Palmeiras sobre o Fortaleza pelo placar de 3-0, gols de Maurício Arias e Flaco Lopes, informação para a Unimed Porto Alegre.
1: Vilha Sante para TT, tocou, caiu, pediu, não levou a falta no meio do campo. A bola é do Mirassol, que se solta lá pelo meio, na velocidade da jogada puxada pelo Eduardo, levou pra ponta direita, marcada ali pelo Marlon, fez o recuo para Igor Formiga mais atrás, Denilson se apresenta para jogar, joga ali curta, outra vez com o Eduardo, desce pela meia direita, bola aberta, o Mirassol trabalha na ponta direita, Igor Formiga tá por ali, foi lá, buscou, volta a jogada aqui atrás, onde está o zagueiro João Vitor? São 3 minutos do primeiro tempo no Maião, o placar é 0-0, Grêmio Mirassol, Copa do Brasil. 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Formiga, ponta direita para cruzar, cruzou. Tiro de meta, tá marcando a arbitragem, Simon.
0: É, mas foi um bom passe por cavadinha do Neto Moura no ponto futuro pro Formiga, dividiu com o Marlon, pegou por último jogador do Mirassol, tiro de meta para o goleiro Everton, de volta à meta tricolor. Trilegal.
1: Copa do Brasil, já passamos de 3 minutos. 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O Everton sai jogando, mete lançamento longo, é para Muso, lá vai ele. Invadiu a área, Muso levantou. Walter pegou, tava meio desequilibrado a Muso, Simon.
0: É, e demorou, ficou um pouco indeciso, mas foi um grande lançamento de um campo a outro para Muso, cruzamento ruim do Ganês. Walter defendeu a bola, mas o Grêmio chegou de novo, Sicredi.
2: Gente, que lançamento
1: Reinaldo
2: do Everton.
1: Agora é o time do Mirassol que faz o lançamento. O Reinaldo lançou lá no ataque, chegou Bruno Santos, dominou e tá ganhando o lateral, Diogo.
2: Que lançamento do Everton. Olha, tomara que os futuros, que o Krovinovic, por exemplo, seja capaz de fazer um lançamento como o Everton fez agora para mim.
1: É verdade, o Everton estava pressionado dentro da área, achou a Muso. Lateral para o Mirassol cobrar aqui no campo de ataque, lado esquerdo com o Reinaldo. 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Reinaldo vai fazer a cobrança. Tem ali do lado dele o Neto Moura, acho que ele vai jogar para a área, hein? É o lateral do latereio. Latereio do Reinaldo, Gustavo Martins sobe, corta de cabeça. A sobra do outro zagueiro, do Alas, ele vai saindo lá pelo lado esquerdo, toca a bola no meio para Nardone. Dominou de costas para marcação, é um problema porque ele está sempre pegando essa bola de costas. Foi desarmado o Nardone, recupera então o Mirassol. Eduardo, meia direita, meteu para Formiga, que perigo, invadiu a área, cruzou. Bate no Gustavo, bate no Igor e é tiro de meta, Simon.
0: É, mas o Grêmio teve mais sorte que juízo. O Nardone perdeu uma bola relativamente fácil e aí armou o contra-ataque da equipe do Mirassol. Marlon na cobertura, acabou desviando por último de novo na equipe da casa. Marlon chegou, deu uma encostada. Te liga, solta um te liga pro Nardone pra ver se ele acorda com a camisa do Grêmio. 0-0, Tumeleiro.
1: Te liga, Nardone. Oh,
3: mas ali também é preciso dizer que o erro também foi do Wallace, que jogou uma bola na fogueira pra ele, pra dentro. Essa bola é sempre por fora, não pro volante de costas na frente da área, como o Wallace jogou a bola pra ele.
1: Lateral cobrado pelo Diego Caito, aposta na velocidade aqui, Carlos Vinícius, divide com ele, Gabriel, a bola sai em lateral para o Grêmio fazer a cobrança. Próprio Carlos Vinícius quem cobrou, hein? Com pressa, tentou no TT.
0: Voltou.
1: Não valeu, né? Voltou, então é o Diego Caito quem vai cobrar. 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Copa do Brasil, oitavas de final, Maião, Mirassol. 6 minutos jogados no primeiro tempo, 0-0. Reinaldo domina, tenta sair da marcação, pressiona ali Diego Caito, TT também. Outra vez ela sobra para o Mirassol, campo de defesa. Neto Moura bate a bola para frente. Ela sobra ali onde está colocado o jogador, que é o Eduardo. Perdeu, lá vai o time do Grêmio. Carlos Vinícius coloca atrás dela, Walter sai. Ele e Gabriel metem pela linha de fundo, seria o gol do Grêmio, Simon.
0: Nardone e Marlon tomaram a bola, toque por cima para a disputa do Carlos Vinícius e por ali apareceu o zagueirão para meter para escanteio. Grêmio com atitude no comecinho da partida, ponta direita, vai Diego Caito para a cobrança do escanteio.
1: Escanteio para o Grêmio fazer a cobrança. Vamos fechar agora 7 minutos. Diego Caito na bola, escanteio, lado direito, cobrou rasteiro, a bola está viva na área, afasta de qualquer maneira ali Fernandinho, coloca a bola na frente, está pegando o Grêmio, voltando agora, é contra-ataque do Mirassol, alta velocidade do Fernandinho, trouxe aqui para a ponta canhota, já chega a marcação do Vilhaçante, ele ganhou dos dois, hein? Meteu na frente, que perigo, afasta o Wallace pela linha de fundo em escanteio, Simon.
0: Grêmio deu contra-ataque para o Mirassol em alta velocidade. Cidade, Eduardo para Fernandinho, devolveu para o Eduardo, a cobertura gremista salvou, tocou para escanteio, lado esquerdo ofensivo, Neto Moura e Reinaldo se aproximam para cobrança.
1: É, escanteio para o Mirassol, do escanteio do Grêmio nasceu o contra-ataque, escanteio agora para o time de São Paulo, no Jardim ou no campo, ferramenta motorizada é Steel. Lá vem escanteio, dois jogadores ali colocados para cobrança, Eduardo e Reinaldo. Atenção, autorizado a cobrança do escanteio, levantamento de perna direita na entrada da área, não consegue tirar daí o Nardoni, o chute do Fernandinho, pegou mal na bola, ela vai direto pela linha de fundo. Diogo Olivier, 8 minutos, 0-0, começo de jogo em Mirassol.
2: Ah, o Grêmio com o tripé de volantes, e Vilhaçante sendo um deles, continua com alguma dificuldade para ter um jogo de mais criação quando tem a bola. Está muito no começo ainda, 7 minutos, mas o Grêmio tem alguma dificuldade de se defender. Essa bola agora, que terminou no escanteio, o Mirassol conseguiu conduzir do seu campo até a entrada da área. Se não é o Wallace cobrir ali o Gustavo Martins e colocar para escanteio, teve muito espaço, mesmo que fosse contra-ataque, o Mirassol para trabalhar.
1: 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O lateral é do Mirassol, Igor Formiga, começando com Neto Moura. Entrega aqui no campo de defesa, onde está o zagueiro Gabriel, ele carrega pelo meio do campo, faz a abertura. Opa, não dominou. Já deu uma olhadinha ali no gramado, né, o Fernandinho.
0: Fernandinho que passou pelo Inter entre 2016 e 17. Já tinha uma passagem anterior até mesmo pelo Mirassol, estava no Ceará, teve uma grave lesão no ano passado e agora volta ao Mirassol para ajudar. Mas agora ele errou feio.
1: É, e vem Marlon, vem Grêmio. Avança pelo meio, divide contra dois marcadores, adianta demais, perde o controle da bola, perde a bola que agora é do Mirassol. Sai com ela, dominada ali no meio, Neto Moura, ele tá recuando, a jogada para o zagueiro Gabriel. Outra vez vem buscar ela, Neto Moura, perna direita na bola, dá uma fatiada bonita lá para Igor Formiga. Ultrapassagem feita pelo Eduardo, Formiga traz a bola pro meio. Eduardo é quem domina no lado direito, encosta também por ali, Denilson. Ele toca na bola e volta para Neto Moura, de Neto Moura na frente, onde está colocado o jogador que é o Edson. Edson voltando, é o Formiga que domina lado direito, chega Marlon na marcação lateral para o Mirassol. 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Vamos fechar 10 minutos do primeiro tempo em Mirassol 0-0. E vem Mirassol de novo, cruzamento da direita, afasta o Wallace de qualquer maneira. Mete a bola na linha de lado, o arremesso é para Igor Formiga fazer a cobrança. Já já o CCD vai falar, 10 minutos, 0-0, Grêmio Mirassol. Quarta-feira na Arena, o jogo da volta, oitavas de final da Copa do Brasil. Olha o Neto Moura, errou, hein? Tentou fazer um lance bonito, errou. Quem sabe o Grêmio se aproveita agora. A bola do Noriega para Nardoni. Outra vez Noriega que volta para Marlon. Marlon está tocando aqui para Gustavo Martins. Como é que está o Grêmio até aqui, hein, CCD?
3: O Grêmio não está organizado, não tem, joga para não perder o jogo com três volantes, joga errado.
1: Diego Caíto, grande jogada, Carlos Vinícius pediu. Caíto abriu para Muso, se cortar para a direita é uma boa, cortou, bateu, passa muito perto e vai embora. E o Caíto, hein? E o Caíto, que jogada, Simon!
0: Tomou a bola na meia-direita, foi passando pelos marcadores, esperou a queda de quem estava na frente da área e abriu na esquina da área para o Amuso. Do jeito que ele gosta, chamou para a perna direita, tentou o chute chapado, mas a bola não passou tão perto assim. Mas o Grêmio assustou de novo, grande jogada de Diego Caíto, 0-0, claro.
1: Foi boa essa, hein, CCD?
3: Boa, roubou a bola, jogou com velocidade, a Pela pegou um pouco mal na bola, o Amuso. Mas eu falava que o Grêmio vai jogar desse jeito, vai jogar por uma bola. O Grêmio não vai conseguir ter volume para ganhar o jogo, o Grêmio vai precisar jogar por uma bola, por um contra-ataque. Então que se preocupe mais com a defesa, sem arriscar essas bolas por dentro, que deram já duas possibilidades para o adversário, esse é um adversário perigoso. Vamos jogar por uma bola e tentar ganhar e sair vivo daí.
1: 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Diego Caíto está colocado para cobrança de um lateral aqui do lado direito no campo de defesa. Arremessou, tentou Carlos Vinícius. Outra vez ela sai em lateral. Mais pra frente agora, né? Caíto tá lá de novo pra cobrança. Vai movimentar a bola lá na frente. Carlos Vinícius bem marcado ali, vigiado por três jogadores do Mirassol.

0: 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Agora o Caíto pode arremessar essa bola lá na área, hein? Agora é o latereio do Grêmio. Caíto, lado direito, bem pertinho da bandeirinha de escanteio. Se mexe lá no comando de ataque, Carlos Vinícius, tem Villasanti por lá também. A cobrança é curta no TT, devolução de bola para Caíto, volta a bola errada agora o Caíto. Vem na cobertura, para tirar de qualquer maneira, errou Gustavo Martins, bizonhamente, hein? Contra-ataque do Mirassol, são três jogadores, a bola foi tocada, Edson deixou para Fernandinho, bateu, Everton pegou no meio do gol.
1: Impedido. Mas
0: que erro, que vacilo, hein, Simon?
2: É verdade, Gustavo Martins virou o corpo, enquadrou de perna esquerda. Esquerda, errou na hora de afastar, entregou de bandeja um contra-ataque para a equipe do Mirassol em alta velocidade. O chute, fez a defesa, o Everton, e depois tentou pegar o rebote, o centroavante Bruno Santos, estava em posição irregular, mas vacilou feio o Gustavo Martins, 0-0 Sicredi.
0: 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É um jogo jogado, né? De ataque, o Mirassol de contra-ataque. Se o Grêmio caprichar, pode achar o golzinho aí, hein, Diogo?
3: Esse lance esse lance do Gustavo é exatamente o que a gente falava antes aqui. É o jogo de erro. Tu não pode entregar uma bola besta no campo adversário. Tem que ser sério pra jogar esse negócio. O Gustavo já vem de um erro grosseiro aí na última vez que jogou aí nesse estádio, que deu um pulinho dentro da área e não dividiu. Hoje, um erro desses, isso compromete o jogo. O Grêmio tem que passar sem esse tipo de erro para seguir vivo na competição. Então vamos levar a sério que dá para ganhar. Esse time do Mirassol não tem nada demais.
0: Mardoni tá fazendo grande jogada pela meia esquerda, tentou o passe à frente para Carlos Vinícius, corte feito pelo Mirassol, Amuso tentou bola longa, tirou mal o Mirassol, TT pisou na bola, perdeu tempo, volta a TT, briga, deu para Villasanti, dominou, dois em cima dele, faltou capricho refino agora do TT. A recuperação de bola do Mirassol no campo de defesa com o zagueiro João Vitor, toca lá na meia direita, vem buscar ali Bruno Santos, tenta levar por meio, Marlon fechou a porta para ele e faz o recuo até o zagueiro Wallace. Atenção, te liga aí, tempo e placar no futebol da Gaúcha. 15 minutos, primeiro tempo, Copa do Brasil no Maião, Mirassol e Grêmio empatam em 0-0, Bertoncelo.
4: Em seguida, 7:30 no Beira-Rio, tem Internacional contra o Corinthians. Agora há pouco, Palmeiras venceu o Fortaleza em São Paulo pelo placar de 3-0.
0: 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A bola do Villasanti, ele recua a bola para o Noriega, Noriega devolve a bola para Villasanti, tudo isso aqui na meia direita, mais atrás a bola para Gustavo Martins, ele toca lá do outro lado para o zagueiro que é o Wallace, Wallace de novo para Gustavo Martins, mais à frente com o Villasanti, domina campo de defesa no Noriega, Noriega dá um tapa na frente para o TT, deixou de primeira para Nardoni, tem campo, hein? Se quiser pode progredir, preferiu abrir lá do lado esquerdo, abriu para Muso, do jeito que ele gosta, domina lado esquerdo, traz ela para dentro, volta para Marlon, Marlon para Noriega, Noriega no Nardoni, que tapa bonito do Villasanti, para Muso, encarou a marcação do Formiga, levou, cruzou, vai sair, Carlos Vinícius bateu, Walter! Uma defesaça do Walter! Um tiro, uma bomba, uma cacetada do Carlos Vinícius, Simon!
2: Mas que construção de jogada do Grêmio, pé em pé, culminou no Villasanti, abrindo para o Nardoni, na ponta esquerda, para o Amuso, cruzamento rasteiro, chute de canhota do Carlos Vinícius, no centro do gol, defendeu o Walter, que agora cai, sentindo alguma coisa, e o Grêmio não dá bola para isso.
0: Amuso lançado na ponta esquerda, teve que levantar, agora o Walter, Amuso encarou a marcação, trouxe para o meio, rolou na entrada da área para Carlos Vinícius, corta o João Vitor, voltou o chute de fora, bateu Noriega, ela subiu demais, conta Simon.
2: É, a tentativa de novo do Grêmio, chute forte do nipo peruano Noriega, tentando tirar algum tipo de vantagem desse desconforto na região do peito, um pouco mais acima que sente o Walter, cai agora na pequena área e os jogadores do Mirassol foram cobrar a equipe do Grêmio porque não colocaram a bola para fora.
0: Pois é, duas grandes chances do Grêmio já, hein, Diogo?
5: E a boa notícia é que essa última, pelo menos, não o chute do Noriega, mas o do Carlos Vinícius,
1: ela é resultado de uma construção mesmo. Olha, a bola passa por começa ali no Noriega e passa pelo Nardone e puxa aqui para a esquerda para o Amuso, que vem para dentro e tem a passagem.

0: A gente tem Carlos Vinícius assim, recebendo a bola, vindo para trás, fazendo um movimento pendular. Uma construção importante, assim, dá muito espaço na marcação no meio-campo o Mirassol. E o fato é que, olha, há algum tempo eu não vi uma jogada tão bem construída do Grêmio, porque a régua do Grêmio tem baixado tanto que a gente, quando você tem uma jogada dessas, você olha, aqui tem alguma coisa interessante. Muito bem construída a jogada e a primeira chance de gol, de fato, foi do Grêmio.
1: 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Daqui a pouco tem o Inter contra o Corinthians no Beira-Rio. Pedro Ernesto dá o recado. 7:30, bola rola, Inter e Corinthians. Aqui em Mirassol, o Grêmio está empatando com o Mirassol. 18 minutos e meio do primeiro tempo, de 0 a 0. Igor Formiga trabalha para o Mirassol, lado direito, olhou para a área para cruzar, cruzou! Gol! Do Mirassol! Santos, o cruzamento assim, olha, meio Jorginho, Cafu no auge, né? No pé do Bruno Santos, chegou batendo de primeira para fazer Mirassol 1 a 0, Simon.
2: O Grêmio tentava, mas Igor Formiga deu um passe de açúcar, de bandeja à meia altura, para o centroavante Bruno Santos, que era artilheiro da Série B. E guarda contra o Grêmio de novo. Já tinha sido assim pelo Campeonato Brasileiro. Um chute forte, beijou o travessão e morreu no fundo do gol. O Mirassol precisa de uma oportunidade para guardar e manter o tabu contra o Grêmio. 5 jogos, 5 vitórias da equipe do interior paulista. E larga na frente aqui no Maião. 1 a 0, Diogo Oliveira.
0: Ponto número 1. Não era um contra-ataque. Não dá para demorar tanto assim para voltar. O jogador do Mirassol, o Igor Formiga, tem todo o tempo do mundo para fazer o cruzamento. Dá tempo de abrir uma cadeira ali, sentar, olhar direitinho e cruzar. Não pode ser assim. Você tem que pressionar justamente para a bola não ir onde quer, que é o que aconteceu. E a maneira como o Bruno Soares faz o gol entre os dois zagueiros, eu não sei quem falhou mais, se foi o Wallace ou se foi o Gustavo Martins, que viu o jogador adiante dele e acabou não conseguindo. Os dois correndo para trás, tomaram o gol, uma falha incrível da dupla de zagueiros do Grêmio, Bertoncelo.
3: Primeiro César, né?
0: Perdão, César.
4: Não pode errar nesse tipo de jogo. Gustavo Martins deixou o cara arrancar na frente dele, não antecipou a jogada. Sai perdendo o Grêmio, que vinha tentando emparelhar o jogo, Bertoncelo.
3: Segundo gol marcado pelo centroavante Bruno Santos pelo Mirassol e os dois gols marcados contra o Grêmio, pelo Brasileirão e agora pela Copa do Brasil. Uma grande touca, 5 partidas, 5 derrotas do Grêmio contra a equipe do interior paulista. Desvantagem para o jogo da quarta-feira. O Grêmio joga por 1 gol, por 1 vitória para levar aos pênaltis ou por 2 para se classificar.
2: Cobranças, viu? Logo depois do gol, pelo menos Marlon, Amuso e o Nardoni acabaram se cobrando, os três que casualmente jogam pelo lado esquerdo defensivo do Grêmio, por conta dessa jogada que culminou no gol do Mirassol.
1: 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Domínio de bola do Diego Caetor e recua até Gustavo Martins, que lá atrás joga a bola para o goleiro Everton. Sai jogando ali dentro da área para o Wallace, pressionado pelo autor do gol, pelo Bruno Santos. Consegue tocar na esquerda para o Marlon.
2: Nardoni
1: deu uma patinada ali, né? No passe do Marlon. Não dominou, é lateral para o Mirassol cobrar. Pois é, tá 1 a 0 para o Mirassol. É primeiro tempo. 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Lateral para aí. Que cruzamento do Formiga, hein? O Wallace antecipa agora Bruno Santos. Tira legal para o Grêmio. A bola foi tocada do Gustavo Martins aqui na direita para Diego Caetor. Sinaliza aqui na frente. TT tá por dentro. Queria ele no corredor direito, mas estava por dentro ali, marcado pelo Reinaldo TT. Volta o Grêmio, Wallace perigosamente ali para o Wallace, toca na frente para Noriega, ele faz o domínio, ergue a cabeça, estufa o peito e sai jogando pela meia esquerda. Passe curto dele ali para Vilhaçante, vem dominar, gira o corpo como um bom volante que é Vilhaçante, traz aqui para o lado direito para TT, vai enveredando para o meio, de perna canhota, tenta uma inversão de jogada lá do outro lado para Marlon e acertou, mas Marlon não dominou e deu de graça ali para o João Vitor. E agora sim é contra-ataque do Mirassol, hein? Puxado em altíssima velocidade, desce lá pelo lado direito, Bruno Santos para na frente da marcação do Alho, passou como um touro, hein? Passou, deixou para trás o zagueiro do Grêmio, cruzou, tirou mal a defesa, deu rebote, o chute pro gol, salva o Wallace! Mas que atropelamento foi esse na pura saúde, hein, Simon?
2: E tudo começou com o Marlon tentando dominar a bola, não conseguindo, entregando o contra-ataque do Mirassol. E aí o Almuso tentou fazer o que não sabe, defender, foi atropelado pelo Bruno Santos, bate, rebate, quase o Mirassol fez segundo, o Marlon ergueu o braço e assumiu a responsabilidade pelo lance.
1: É, lateral já cobrado pelo Mirassol, lado direito, a bola foi recuada para o zagueiro João Vitor, ele tem Walter como opção e é o que ele faz. Walter vai na intermediária para fazer o domínio para o Mirassol e tocar mais à frente para Neto Moura. 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Troca de passes dos nossos comentaristas agora, Diogo e CCD, o momento do Grêmio no jogo.
0: O Grêmio marca pouco, o Grêmio marca com espaço, é uma marcação contemplativa, não dá aquela agressividade assim, tá na linha, pressiona um pouco o portador da bola. O jogo do Grêmio é muito acadêmico, teve aquela construção no gol, mas é um jogo muito acadêmico, César.
4: E time frio, nem se dedicar, nem brigar, desatento. O gol é desatenção do Gustavo Martins. Agora há pouco, se o zagueiro não salva, tinha tomado o segundo gol. E parece que está tudo bem. Por quê? Porque é a cara do treinador. Então alguém precisa ter um líder dentro do campo que pelo menos chute o chão e fique brabo com o que está acontecendo. Time caminhando de novo. Eu não consigo entender o que está acontecendo no Grêmio e a resposta dos dirigentes é que o trabalho é bom. Alguém precisa se incomodar com o jogo. O Grêmio está caminhando. Isso aqui não é um amistoso, é o Grêmio jogando uma partida de competição.
1: Gabriel, zagueiro do Mirassol, começa a jogada, toca ali no meio para Denilson.
4: Os caras estão há 5 minutos com a bola.
1: É, por aí.
4: 5 minutos com a bola. Vamos brigar pelo jogo, isso aí é a camisa do Grêmio, vamos respeitar.
2: Ô, Debona, aqui do campo dá para sentir nitidamente a comparação antes e depois do gol. O time do Grêmio deu nitidamente uma murchada no anímico depois que tomou o baque do gol.
1: Lançamento do zagueiro Gabriel, tentou ali o Bruno Santos, corta o Wallace. Ela vem aqui no campo de defesa do Mirassol, foi mal tirada pelo João Vitor, não é dominada pelo Noriega. E outra vez ela do Mirassol, que vai controlando a partida agora. Lançamento para o Igor Formiga. Já passou para receber na frente. O Edson chegou, cruzou. Forte a bola dele. Passou por todo mundo com perigo, Simon.
2: Mas o Formiga está fazendo o que é um formigueiro praticamente do lado esquerdo defensivo do Grêmio. Toque para o Edson Carioca, o cruzamento muito forte, mas escapou o Grêmio de novo. Tem que se ligar com o Formiga.
1: Tem que se ligar, né? 1-0 pro Mirassol. 26 jogados do primeiro tempo. Reinaldo intercepta para o Mirassol. Tenta passar, bate ali nas pernas do TT. Quase não falei o nome do TT no jogo, né?
2: Falou na hora que ele pisou na bola.
1: Ah, pois é. Por aí. Reinaldo é lateral para o Mirassol fazer a cobrança. Ele não tem pressa, vai movimentar a bola aqui na frente. Neto Moura está ali do lado dele pedindo. Reinaldo segura, espera a aproximação de mais gente. Lá na frente é o Bruno Santos, o autor do gol. De calcanhar, meteu lá dentro da área. Chegou para tirar o Noriega. Ela está viva na área, ninguém do Grêmio tira. Tenta Fernandinho. Cara, é uma loucura enxergar, hein? E ela outra vez é dominada pelo Denilson. No plano Safra, conte com o Sicred. Lá atrás, João Vitor carrega para o time do Mirassol. Faz o passe à frente, entrega a bola ali curtinha para Neto Moura. É o Eduardo que se apresenta para jogar com Igor Formiga. Outra vez Eduardo. Igor Formiga trabalha, tem Neto Moura mais atrás. O passe é na frente, Edson é quem domina. Volta a jogada, de novo no Igor Formiga. Recuo de bola até João Vitor, fala.
2: Bright White no aquecimento, com Roberto Oliveira, preparador físico do Grêmio.
1: Bom, Bright White no aquecimento seria para trocar um volante, é isso, né, o jogo?
0: Olha, esse é o movimento que o Luiz Castro tem feito sempre, né, porque o Gabriel Meck é difícil ele entrar, né, enfim, o movimento que ele tem feito é tira um volante e aí recua um dos centroavantes, claro que nesse caso o Bright White vai ser atrás do Carlos Vinícius. Agora aqui o lado esquerdo de defesa do Grêmio é uma avenida. Ou há uma sincronia ali entre Marlon e Amuso, ou o Igor Formiga vai fazer a festa, porque ele domina livre o tempo inteiro. E o Mirassol já se deu conta disso, né? Pesa o jogo aqui do lado esquerdo de defesa do Grêmio. Se o Grêmio não organizar ali aquele lado, o Grêmio vai tomar mais.
1: Lateral aqui na defesa para Reinaldo. O Grêmio adianta a marcação agora. Tira todas as opções do Reinaldo no arremesso. mete força no braço, sobe Kaito de cabeça, ela é mal afastada ali pelo Mirassol, vem brigar Carlos Vinícius, recuo de bola do Denilson, pro zagueiro Gabriel, limpa bem a jogada e sai na categoria, joga numa tranquilidade o time do Mirassol, lançamento lá na frente, o Everton tá saindo do gol, vai lá no limite da grande área para pegar, KTO, baixo 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Domina Diego Kaito para o Grêmio, lado direito, campo de defesa, tenta o lançamento para TT, de cabeça corta Reinaldo, vem também Fernandinho, consegue tornear lá pro meio da área. Ô Noriega, te liga, cara, que demora para sair com ela dominada. Voltou para o Wallace desafogou a jogada, abriu a bola lá na esquerda para Marlon. Marlon carrega, Muso não sai do lugar, agora sim fez o facão. Lançamento do Marlon de cabeça, Igor Formiga tá tirando e sai jogando pelo meio, lateral do Mirassol, que fez um cruzamento de grande lateral pro gol do Bruno Santos. 1-0 Mirassol, 29 jogados do primeiro tempo, 7:30 no Beira-Rio, Pedro narra, Inter e Corinthians. Maurício com o Vaguinha e toda a equipe da Gaúcha, né? Daqui a pouquinho passa a equipe completa que estará no Beira-Rio daqui a pouquinho. Pediu a falta e o Mirassol não levou, hein, Simon?
2: Mandou seguir.
1: É, mandou seguir, entendeu? Como jogada normal. O time da Gaúcha tem o Jory, o Rodrigo, o Felipe, a Nani e o Bertoncelo. E lá vem Grêmio, TT! TT errou.
2: Mas estava impedido o Amoso. Uma grande enfiada do Nardoni na ponta esquerda pro Amoso, cruzamento. O TT pegou com a direita. Ele sempre usa a perna esquerda por ser canhoto. E aí deu de canela na bola, longe do gol. O Amoso pediu desculpa porque enfiou essa bola no lugar errado. E aí estava anulado o lance de ataque porque o Amoso estava adiantado em relação ao penúltimo defensor. 1-0 Mirassol, claro.
1: 30 jogados, Diogo Olivier.
0: Olha, a atuação do Grêmio é ruim. É, o Grêmio teve aquele lance de construção no momento e foi importante, né? Porque se fosse o gol do Grêmio, seria resultado de uma construção importante. Agora, depois do gol especialmente, o tripé de volantes ali no 4-1-4-1 não cria nem confusão, dá muito espaço, esse é o grande problema do Grêmio. O Mirassol joga com muita tranquilidade, quase trotando, assim, tem muito espaço, um jogador pegando na bola, enfim, tá mal o Grêmio.
1: TT deu uma pegada forte agora no Fernandinho, falta marcada, Simon.
2: Foi o Diego Kaito, acabou perseguindo o Fernandinho ali, derrubando o jogador do Mirassol, campo de ataque da equipe paulista, recém passando a linha divisória do meio campo, Mirassol dá uma valorizada, o Fernandinho reclama, fica caído, rolando umas 5 vezes no chão, falta pro Mirassol que vence mais uma vez o Grêmio, 1-0 do Meleiro.
1: Do Meleiro, ninguém facilita tanto.
5: É, a falta foi do TT, Debona. É. O Diego Caio estava do lado ali, né? O TT acaba pegando por trás o jogador do Mirassol. É uma falta um pouco acima do tom daquilo que está sendo a partida, mas não é uma falta para cartão amarelo por enquanto.
0: E é uma falta que revela, assim, o momento Grêmio no jogo, porque o Diego Kaito, ele estava com os braços levantados, porque ele estava acompanhando o movimento do jogador do Mirassol. Não havia motivo para pegar uma capinada por trás, que poderia até ter resultado em cartão amarelo.
1: Tá sentindo bastante, mancando bastante ali o Fernandinho.
5: Começou.
1: Hein? Falta para Reinaldo cobrar. Onde começou o Bertoncelo?
3: Em Chapecó. A Arena Condá tem bola rolando para Chapecoense, Cruzeiro, também é Copa do Brasil. Depois teremos Inter e Corinthians, Unimed Porto Alegre na informação.
1: Meia esquerda, Reinaldo colocado para falta, vai erguer bola na área do Grêmio. Atenção, Reinaldo levantou, segundo pau, ninguém foi nela, ela tá passando direto e tá indo embora pela linha de fundo em tiro de meta para o Everton cobrar. Atenção, tempo e placar no futebol da Gaúcha. 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
3: E com este gol marcado pelo Bruno Santos, o Grêmio chegou, Marcelo Debona, a 11 partidas consecutivas sofrendo a menos um gol. Isso incluindo amistosos contra Cascavel, Chapecoense e Cruzeiro. A última vez que a defesa gremista passou por uma partida sem ser vazada foi no 2-0 contra o Palestino pela Sul-Americana no dia 20 de maio.
1: Quero te ouvir mais, CCD. O Grêmio está perdendo por 1-0. E Vija Santi está tocando ali no meio para Noriega, César Cidade Dias.
4: Olha, o Grêmio faz uma partida burocrática, acadêmica, num amistoso que o Grêmio resolveu jogar em São Paulo agora, no meio do ano. Só pode ser isso. O time do Grêmio não briga, o time do Grêmio não se indigna, o time do Grêmio parece jogar para o tempo passar. Tem que brigar um pouco mais, tem que ser diferente. E aí eu também culpo os jogadores, sabe? Claro que isso é a cara do trabalho sonso do treinador, mas o Grêmio precisa brigar um pouco mais. Vamos ver se num lance qualquer o jogo vira e a gente torce. Só que eu tô cansado de torcer pro pensamento mágico e esperar que em algum momento vai acontecer alguma coisa, mas é o que resta pro torcedor nesse momento.
5: E essa falta do Grêmio, Debona, a falta do TT aos 32 minutos, 31 minutos do primeiro 31. Tempo, foi a primeira falta do jogo.
1: Primeira falta? Pois é, eu tava com a impressão de poucas faltas.
4: Isso é a cara...
1: Mas eu dei conta que era a primeira.
5: Era a primeira do jogo.
4: É a cara de um time que foi fazer um amistoso. Na verdade, os dois, eu acho, estão aí fazendo um amistoso.
1: Inter, Rodrigo!
6: Confirmado com Matheus Cunha, 23. Bruno Gomes, 15. Gabriel Mercado, 25. Maripã, 3. E Matheus Bahia, 6. Vijagra, 5. Bruno Henrique, 8. Vitinho, 28. Bernabé, 26. Alan Patrick, 10. E Carboneiro, 7. Mesmo time do empate contra o Flamengo.
1: 7:30, o Inter repete o time do empate contra o Flamengo, informa Rodrigo Oliveira. Daqui a pouco o Inter contra o Corinthians no Beira-Rio. Pouco menos de uma hora para a partida começar. Bate a bola para frente, o Walter sobe, não acha nada lá na disputa, o Edson. O Grêmio está tocando a bola para fora, tem uma falta ali em cima do Amuso. Falta para o Grêmio. 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
7: Debona.
1: Diga.
7: Bright White segue aquecendo por aqui, tá? 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
1: Reinaldo tocou na frente pro Edson. Edson fez o domínio, recolhe ali atrás o Edson Carioca, bola para Denilson. Denilson mais atrás ainda para o zagueiro, que é João Vitor. Vai trabalhando o Mirassol no passe curto ali no meio de Denilson. Outra vez na frente, joga agora com o Edson. Edson tenta ultrapassagem, a bola sai em lateral para o Grêmio. 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Tenta Nardone, adianta demais, perde, chuta a bola para frente, Gabriel. Corta mal também o Grêmio, é um perde-ganho. Todo mundo erra, hein? Ninguém quer a bola. E a segunda falta do jogo foi marcada.
7: Terceira. Teve o Carlos Vinícius há pouco na área, na escalação do Inter.
1: Bola dominada pelo TT. TT carrega, volta a jogada aqui atrás para o zagueiro Wallace. Wallace tem Marlon aberto. Wallace prefere trocar no meio. Toca para a Noriega. Outra vez para o Wallace. De perna direita. Faz abertura de bola para Vija Santi. Vai carregando o time do Grêmio com Vija Santi. Ele viu a ultrapassagem agora do Kaito. A bola do Gustavo é para ele. Kaito chegou! Nem chutou, nem cruzou, nem nada, Simon.
7: Cruzamento bizonho, sem perigo para a defesa do Mirassol. Perde uma boa oportunidade o Grêmio, que perde por 1-0 o Grupo IESA.
1: Pois é, 36
7: caiu o Fernandinho. Meio. Caiu o Fernandinho agora. E acho que agora bota a mão na região da perna esquerda. Não sei se tem alguma ocorrência em relação àquela falta anterior, a primeira da partida, mas sente o ponta da equipe do Mirassol. Ele vai tentar seguir um pouco mais.
1: Foi aquela falta do TT, né? Ele ficou sentindo bastante o ponta esquerda aqui do Mirassol, o Fernandinho.
0: Agora o Debona,
1: diga.
0: Depois que tomou o gol, o Grêmio desabou completamente do jogo. O Simon já flagrou isso ali perto do campo, dá para perceber muito melhor do que a gente aqui na cabine, aqui no estúdio. O Grêmio não acerta nada.
1: Nossa, que jogada de Carlos Alberto Torres agora do Formiga, hein? Cruzou para trás, a bola rejeitada para Reinaldo, bateu! Torto bateu para fora. Gente, eu chamei de Jorginho antes, mas agora foi meio Carlos Alberto, o Formiga, hein, Simon?
7: E Marlon e Amuso, um gesticulando pro outro. Mas o Marlon ficou caído, passou como quis o Igor Formiga, cruzamento. ajeitou o Bruno Santos para o Reinaldo, que deu na orelha da bola, escapou o Grêmio.
1: 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Noriega dá um tapa na bola de primeira para o zagueiro Gustavo Martins. Ele joga lá do outro lado para o domínio agora de Wallace. 38 jogados do primeiro tempo. O Grêmio perde aqui em Mirassol. Perde de novo para o Mirassol, né? Wallace, um passe perigoso ali no meio para o Noriega, abriu na esquerda para Marlon, meteu o grande lançamento para Amuso, saiu, tá fora do gol, Walter, Amuso rolou para o meio da área, afasta pela linha de fundo em escanteio. Mirassol queria uma falta do Carlos Vinícius, hein, Simon?
7: Mas que grande lançamento do Marlon, fazendo um pouco a recuperação dele na partida. Por fora encontrou o Amuso em velocidade, cruzamento rasteiro, Gabriel fez a cobertura, disputando com o grandalhão, Carlos Vinícius, pegou por último o defensor da equipe paulista, Grêmio consegue escanteio que Marlon vai colocar essa bola na área, quem sabe agora para empatar a partida, trilegal.
1: 38,5, escanteio para Marlon cobrar para o time do Grêmio, lá vai ele, lá para o lado esquerdo, o Grêmio está colocando agora 5 jogadores dentro da área, e o Caíto fica fora dela, Vijaçante também, Noriega, Wallace, Gustavo Martins, Carlos Vinícius, são os jogadores do Grêmio que estão lá dentro da área. Atenção para a cobrança, Marlon na bola, pé canhoto, levantou Gustavo, meteu de cabeça, tentou Noriega, ajeitou, afasta Walter! E acho que ele deu a falta de ataque aí, Simon.
7: É, mas os jogadores do Grêmio pedem pênalti, alegando que o Walter acabou dando um costão em cima da cabeça do Wallace. Para mim, o Wallace, ele consegue encostar na bola, uma dividida normal, o Jory vai analisar. O Grêmio pede um misto de pênalti, um misto também de escanteio. Tem jogador caído do Mirassol, o Walter também. Enfim, preocupação com o goleiro da equipe da casa.
5: Tiro de meta. É, o Wallace cabeceia a bola para a linha de fundo, tromba com o goleiro. Uma jogada normal. O Walter chega até a tocar no jogador do Grêmio, mas toca de maneira sutil ali na disputa de bola normal entre os dois.
4: Na verdade, é uma defesaça. É uma defesaça do goleiro, porque o Wallace estava entrando inteiro para fazer o gol de cabeça, quase na linha do gol. E o Wallace toca, o goleiro Walter toca um pouquinho na bola e tira a direção da cabeçada do zagueiro do Grêmio. O Grêmio perde um gol aí, e daqueles. Ele estava inteirinho para fazer o gol de empate.
1: 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Estava falando há pouco, Diogo, sobre o gol que murchou o Grêmio, né?
0: É, e assim, o comportamento dos jogadores do Grêmio mudou demais depois do gol. A marcação do Grêmio é muito frouxa, é a distância, o tripé de meio campo não cria. O Grêmio é um passe pro lado burocrático. O Grêmio vive de uma escapada do Amuso, que vai colocar uma bola na área. Ou daqui a pouco o TT, que não consegue acertar o gesto técnico nunca, né? Porque ele se repete muito e olha, corta para dentro, que só tem o pé esquerdo. O Grêmio precisa ter um pouco mais de lucidez e iniciativa criativa, porque senão o jogo vai passar e esse jogo morno, como disse o César, vai ficar se arrastando e o Grêmio tá perdendo o jogo.
4: E se a gente pegar os dados apenas do jogo, as duas principais oportunidades, o Grêmio faz um primeiro tempo sonolento, dorminhoco, mas as duas principais oportunidades de ataque são do Grêmio. A primeiro chute do Carlos Vinícius, uma defesa, e essa é uma baita de uma defesa do goleiro. Ele é um lance confuso, porque depois cai todo mundo dentro do gol, mas o zagueiro ia fazer o gol, o goleiro se antecipa, toca um pouquinho na bola e tira a direção da bola que estava indo para a cabeça do jogador do Grêmio. Ou seja, se quiser depois, a narrativa está pronta. Perdemos os gols, criamos oportunidades, mas é muito abaixo do que o Grêmio precisa.
7: Olha, ou o Walter está fazendo uma histórica cera, ou então ele não tem mais condições. É a perna esquerda, ele se levantou, caiu dentro do gol. Os jogadores do Grêmio aproveitaram para conversar com o técnico Luiz Castro. Agora ele faz um alongamento para ver se tem condições de pelo menos terminar o primeiro tempo. Mas estou visualizando, não tem o goleiro Alex Muralha, que a gente mencionou. Cai de novo o Walter, pela terceira vez. Olha, não me parece ser cera. Carlos Vinícius dá uma esbravejada por ali, reclama com o Igor Formiga, mas o Alex Muralha nem para aquecimento foi ainda.
5: Eu acho que para ser cera já passou do ponto, né?
7: Pô, 3 vezes, Jorge, dá para pedir música no Fantástico, é. Dá para ir para a novela da Globo.
1: 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Jogo parado aqui em Mirassol, já uns 2 ou 3 minutos. 1-0 para o Mirassol, 42 minutos e meio. Não tem goleiro aquecendo, né?
7: Não, não tem. É o Alex Muralha, que para muita gente é um goleiro não muito confiável.
1: Pois é. O Walter vai tentar levantar agora de novo. Tá na tua frente aí, né, Simon?
7: Isso, na minha frente aqui. Agora ele tenta de novo fazer um aquecimento. Ele não consegue, ele tá agachado ali. É quase na região da virilha. Não sei se é alguma coisa de articulação muscular. Agora ele balança um pouco o quadril. Ele não consegue firmar o pé no chão. Ele não consegue firmar o pé no chão, gente.
1: É, não consegue, não consegue.
7: Agora sim, ó, estão pedindo para fazer o aquecimento. Agora sim, pedem pro Alex Muralha ir pro aquecimento.
1: Bom, é um desfalque importante que passa até o Mirassol agora, né? O Walter já fez grande defesa no chute do Carlos Vinícius. E é o Walter, né? E o outro é o Alex Muralha.
7: Vai sair, vai sair. E agora só que o Alex Muralha vai pro aquecimento. A não ser que ele estivesse fazendo a parte interna, que a gente não tem a visualização, é um banco embaixo do alambrado. Ou ele vai entrar frio no jogo. E o Grêmio vai ter alguns minutos para tentar testar o Alex Muralha. Agora, o Walter pega a toalha, limpa o rosto, faz mais um aquecimento. Mexe o quadril. Não sei se não vai segurar a troca. O Muralha está pronto lá.
1: Atenção, te liga aí. Tempo e placar no futebol da Gaúcha. 44 minutos do primeiro tempo em Mirassol, 1-0 pro Mirassol, Bertoncello.
5: Etapa inicial lá em Chapecó, Chapecó 15 minutos, Chapecoense 0, Cruzeiro também 0. Amanhã o último jogo dessa rodada de ida da Copa do Brasil, às 9 horas, o Atlético Paranense enfrenta o Vitória.
7: Pediu para trocar, fez sinalização pro departamento médico e caiu, esperou a bola sair para cair fora do gol. O goleiro Walter soca nitidamente, estava sem condições, tentou um sacrifício, mas não vai rolar. Na sequência, Alex Muralha entrará camisa 23.
1: Ele tentou girar a perna esquerda para o lado, para fora, assim de novo, e quando ele tentou fazer esse movimento, ele caiu.
7: E Debona, uma lesão hoje, o jogo da volta é quarta-feira, possivelmente fora não só da sequência partida, mas do jogo em Porto Alegre também.
1: É bem possível.
0: Bom, e o Grêmio ganha uma alternativa, porque o Muralha é um goleiro inconsistente, para dizer o mínimo. Então, assim, ó, chute de fora da área, já que o Grêmio não está conseguindo construir, não está conseguindo entrar, é o mínimo para o Grêmio tentar pelo menos empatar o jogo. Tentar fazer o goleiro do Mirassol, que agora é o Muralha, trabalhar.
1: 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Você que está nos acompanhando em Gaúcha Esportes vai ver que a nossa imagem está um pouquinho mais escura do que o padrão, né? É porque não dá para acender as luzes. Watch aqui das cabines. É porque se acender a luz com o reflexo do refletor, piora a visibilidade, né? Então, há um consenso aqui que o melhor ou menos pior é não ligar as luzes aqui, né? Tá saindo o Walter, Simon.
7: Isso. E no escuro, o guerreiro brilha, né, Debona? Vai entrar Alex Muralha com a 23.
1: Muralha vem aí, a troca no gol do Mirassol. Mas uma boa troca, hein, CCD?
5: Não, subiu a placa com mais 6 ali, mas vai ter que dar 10, né?
0: Quanto tempo parou, Diogo?
7: Desde olha, 39.
4: Tá parado a 6. É,
5: parou 6 só pra atendimento.
1: Pois é. Bom, Muralha tá no gol agora do Mirassol. Lateral para Marlon fazer a cobrança. Vamos ver se essa mudança no gol do Mirassol dá uma injeção de ânimo no Grêmio, né? Tá completamente desligado do jogo. E o Walter tá saindo mancando lá do outro lado. Não consegue caminhar, não consegue colocar a perna esquerda no chão. O Grêmio tem a bola com o zagueiro Wallace. Aberto, Marlon domina. Marcado ali pelo Edson. Chutão pra frente do Marlon. A bola é rebatida. E aí o time do Mirassol está dominando com o Denilson, que volta para o zagueiro João Vitor. Lá atrás, primeira do Muralha, chutão para frente. Vem na rebatida ali Noriega, também rebate João Vitor. Wallace faz um corte importante, preciso, na hora certa ali para não dar o ataque ao Mirassol. Vamos até 51 em tese, né? É o tempo já crescido pelo Sávio Pereira Sampaio, aqui no interior de São Paulo. 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Daqui a pouco tem Inter e Corinthians no Beira-Rio. Pedro dá o recado no futebol da Gaúcha. Domina Vijaçante, volta para Gustavo Martins. Ele é pressionado ali na frente pelo autor do gol, pelo Bruno Santos. Gustavo Martins toca a bola para o zagueiro Wallace. Ele volta aqui na direita para Vijaçante. TT está mais à frente. A bola chega no Diego Caíto. Domina junto à linha lateral. Caíto leva a bola para TT. Se livra dela. Volta a bola para Vijaçante. Vijaçante no Caíto. Caíto voltando para Noriega. Passes curtos do Grêmio. Progredindo agora no campo de ataque, no lado direito. Volta a bola para Noriega. Noriega joga a bola para Vijaçante. Vijaçante outra vez trabalha aqui atrás com Gustavo Martins. Está bem povoado o meio-campo aí. Está bem ocupado pelos jogadores que vestem amarelo, o time do Mirassol. O domínio de bola de Vijaçante. É, o Grêmio de novo volta no Gustavo. 1 a 0 Mirassol, quarta-feira na Arena, o jogo da volta. É a fase de oitavas de final da Copa do Brasil. A bola do Marlon para Noriega, lá na frente com o Nardone. Ele domina, faz o giro, é obrigado a recuar mais uma vez. Falta no Nardone, parou aí, Simon.
7: Edson Carioca esperou que a bola saísse dos pés do argentino. Uma falta quase na frente do Luiz Castro. Marlon pega, vai tentar fazer chuveirinho nesses acréscimos por enquanto. Até 51 aqui no Maião. 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
1: 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Noriega tá voltando a jogada aqui atrás. A bola do Diego Caíto, ele domina, tem Noriega como último homem do Grêmio, bola para ele, marcado pelo Edson, lançamento pelo Edson Gaúcho, lançamento na ponta direita, vai chegar, chegou, é impedido. Impedido não vale aí, Simon.
7: Isso, zagueiro Wallace.
1: Que o zagueiro ponta, Wallace tava ali, hein?
7: Porque tava no rebote pós tentativa de chuveirinho. Acho que é a única explicação possível como ponta direita. E mostrou que não tem cacuete de atacante, estava posição irregular, ganha alguns segundos. O Mirassol 1 a 0, Tumeleiro.
1: Vai terminar o primeiro tempo aqui em Mirassol. Eduardo Gabardo vai comandar em seguida o bola parada. Alex Muralha vai bater para frente, houve a troca no gol, né, do Mirassol. Saiu Walter, de defesas importantes no primeiro tempo, entrou Muralha. Tenta o giro ali o Mirassol. Achei que ele marcaria a falta do Wallace, não marcou. Antecipação do Formiga, passou voando ali pelo Amuso. Formiga meteu a bola na frente para Edson Gaúcho, domina, faz o giro, ganha do Marlon, devolve a bola para Igor Formiga, lado direito, ele está recuando aqui para o zagueiro, no passe curto para o meio para Denilson. Denilson mete na ponta de novo para Edson Gaúcho. Atenção, Edson Carioca, cruzamento, sai do gol Everton para pegar, Simon.
7: O Edson Carioca tá lembrando que tem passagem pelo Rio Grande do Sul, jogou no Juventude há 2-3 temporadas. Cruzamento forte mais, o Everton ficou com a bola. 1 a 0 Mirassol, claro.
1: Sai jogando o Grêmio. Gustavo Martins no domínio para Vijaçante. Vijaçante voltando mais uma vez para Gustavo Martins. Lá atrás o trabalho de bola agora com o goleiro Everton. Vai ser pressionado ali pelo Bruno Santos. Ele consegue tocar aqui do lado direito para Diego Caíto. Caíto bate a bola para frente. Carlos Vinícius vai atrás dela. Chegou, ganhou, vai bater. Nossa senhora, que horror, hein, Carlos Vinícius. Simon.
7: No kick ele ganhou espaço do João Vitor, sobrou pra canhota, que é a boa, na hora de tirar o 10, ele meteu a bola quase na bandeirinha de escanteio. Nem o Vini da Pose vive o seu melhor momento, sobe a placa mais uma vez, só mais um.
1: Bom, então é mais um agora, a partir de agora, né? Já temos aí 6-7, né? Acrescidos, a bola do Mirassol, a bola do Reinaldo. Reinaldo fazendo passe no meio. Onde está o jogador que é o Neto Moura? Neto Moura faz grande virada de bola lá na direita para Igor. Nossa, ele vai ganhar do Amuso na velocidade, não é possível. Chegou o Mirassol, a bola na ponta direita. Edson Carioca voltando para Igor Formiga. Formiga fatiou lá para dentro da área, a bola ajeitada de cabeça, estava longe do gol. Bruno Santos, o Everton pegou e ligou para o TT. Quem sabe o TT, a redenção dele. Encara dois marcadores, volta rapidamente o time do Mirassol. Numa bola que foi tocada para Nardone. Nardone faz bom giro sobre o Neto Moura. Abre lá na ponta canhota para o Amuso. Amuso espera a chegada do Marlon. Marlon parou, pensou, olhou, ameaçou cruzar, preferiu rolar no Amuso. Levantamento, segundo pau. Chegou Caíto, chega primeiro Reinaldo para tirar. E o primeiro tempo está encerrado em Mirassol. 1-0 para o time da casa. Eduardo Gabardo, bola parada.
8: Valeu, Debona. 6 horas e 53 minutos. Bola parada no futebol da Gaúcha. Intervalo em Mirassol. O Grêmio está perdendo mais uma. 1-0 para o Mirassol. Daqui a pouco tem Diogo Olivier, CCD. Mas antes disso, Simon Bianchini. E o ambiental aí no estádio da série de campo dos jogadores do Grêmio e do Mirassol.
7: Noriega, o volante gremista, dá uma encostada no Sávio para reclamar por conta de alguma situação no primeiro tempo. Todos os demais jogadores do Grêmio, Gabardo, cabisbaixos, aceitando por enquanto essa derrota parcial por 1-0. Mais uma aqui no interior paulista. E olha, pouca indignação, pouca reclamação. A única figura a reclamar foi o Noriega. Na saída de campo com a arbitragem. E os jogadores vão sendo parados aos poucos para conversar com a TV. Mas teve banho, tá? Irrigação molhou o jogador do Mirassol por ali. Jogadores do Grêmio. Enfim, os jogadores vão molhados para esse intervalo. Caíto vai falar pelo lado do Tricolor.
8: 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Então, Bertoncello, como é que fica a situação para o jogo da volta na quarta-feira na Arena?
3: Desvantagem para o Grêmio, próxima quarta, 7:30, tem que vencer por um gol para levar aos pênaltis ou por dois para evitar as penalidades e garantir classificação para as quartas, Gabardo.
8: 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César Cidade Dias, CCD, Diogo Olivier, e este primeiro tempo o Grêmio está perdendo mais uma.
9: Eu quero pegar um gancho do CCD, que antes do jogo ele queria um Grêmio com competição, que é o primeiro passo, né, César? Para você ganhar um jogo, você tem de competir. Foi justamente o que o Grêmio não teve. O Grêmio aceita o resultado. O Grêmio não reage ao que faz o Mirassol, ele não se incomoda com a troca de passo do Mirassol. Eu não estou dizendo que é preguiça, mas assim, o Grêmio dá tanto espaço. É tão tranquilo o jogo do Mirassol de dominar. O Igor Formiga virou o Carlos Alberto Torres, porque ele tem tranquilidade para dominar, parar, olhar. E no futebol de hoje, se tem todo esse espaço para fazer um passe, uma inversão de bola, sem ninguém acossar, para o passe vir errado, as coisas vão acontecendo. Né? Então, o Grêmio, para começar, ele precisa ter uma atitude diferente, porque não há organização tática. Não há ideia que suporte um time tão deprimido. Assim, o Sport não admite um time deprimido. E o Grêmio, depois que tomou o gol, ele se deprimiu. Parece que ele aceita o que está acontecendo, não consegue reagir nem na atitude. Então esse vai ser o primeiro passo. Bom, e depois tem outras tantas soluções táticas que o Grêmio precisa encontrar, né, César?
4: Sabe que quando, na vida, de modo geral, quando a gente planta alguma coisa, a gente vai colher. Aí quando a gente vai colher alguma coisa errada, é porque a gente plantou a mesma coisa errada. E aí quando tu tem processos idênticos, jogadores idênticos e ideias idênticas, tu vai ter uma base do que tu vai colher. Pois o Grêmio é resultado rigorosamente igual das tomadas de decisão que tem feito. Hoje o Grêmio foi idêntico às outras derrotas. O que eu não consigo compreender é como que alguém acredita que as mesmas processos e com os mesmos jogadores, o Grêmio vai conseguir um resultado diferente. Porque não vai. Não vai conseguir. O Grêmio mais uma vez termina um primeiro tempo perdendo de 1-0. Porque o zagueiro estava dormindo, porque é ruim. Ou porque o time não teve força, porque não tem. Ou porque o time é burocrata, porque é. As mesmas coisas. A gente está falando a mesma coisa há 4 meses. As mesmas coisas. E aí a sensação de impotência que passa no torcedor, ela é uma situação natural. Por quê? Porque tu vai olhar e vai dizer o seguinte: não adianta dizer, lá estão achando que tá bom. O Grêmio acha que tá bom. Aí a gente vê o treinador do Grêmio: não, eu vou mexer, eu vou botar o Bright White, que não deu certo nunca. Por que que vai dar hoje? É preciso acordar dessa anestesia coletiva que o Grêmio tem. Pega o segundo tempo, tira os... Por que que o TT tá no campo? Por que que o Amuso está no campo? O que que eles estão fazendo de diferente do que fizeram nos outros jogos? Fizeram nada. O Grêmio tem que botar o Giovani Cabral, o Grêmio tem que botar o Matheus Nascimento. Hoje, por exemplo, o Wallace foi bem no jogo. Por quê? Talvez ele seja melhor do que o Gustavo Martins. Por que que não jogava? Ah, era uma readaptação física. Mas bota mal fisicamente, mas bota alguém que queira ganhar dividida. Que não pule na hora do lance. Que jogue o jogo como tem que ser jogado. Vijaçante entrou bem. O Grêmio não foi desorganizado. O Grêmio fez exatamente o que se propôs a fazer. O Grêmio se propôs a fazer isso. Sabe por quê? Porque o Grêmio acredita que isso está bom. Olha, é lamentável o que a gente está vivendo. Porque existe uma inércia absurda dentro do processo do Grêmio. Que o Grêmio perde mais um primeiro tempo. E tu não pode nem dizer que o Grêmio não estava postado no campo. Agora, quantas vezes o lateral direito passou do seu Amuso não acompanhar? Se é para jogar no 4-1-4-1, os extremas dos lados do campo, eles precisam acompanhar. Se eles não acompanharem, vai dar errado. Olha, o Grêmio está vivendo hoje da mística da camisa do Grêmio, que, convenhamos, essas pessoas que estão fazendo a camisa do Grêmio hoje não merecem estar lá. Porque o Grêmio tem uma característica que eu considero fundamental na vida do Grêmio, que é não aceitar a derrota. E a sensação que eu tenho é que, para eles, tanto faz a derrota ou a vitória, porque o processo, o trabalho no dia a dia é bom.
8: Tá sem perspectiva de melhora. O Grêmio tá perdendo mais uma. Olha, você não marcando o 7 da noite, Roberto Oncelo. No pré-jornada, né, antes de começar o jogo, a gente tinha colocado na tela os últimos jogos do Grêmio, acho que os últimos 6 jogos, né, e tinha 3 empates e 3 derrotas. Então agora dá para dizer que nos últimos 7 o Grêmio tem 3 empates e 4 derrotas, e desde a parada, né, da Copa do Mundo, quando as competições voltaram, o Grêmio não ganhou.
4: Mas é exatamente sobre isso, Gabardo, é exatamente sobre isso. A discussão sobre ganhar ou não, quando tu tem estruturas diferentes, vamos lá, tu perdeu 5 jogos, ou 6, como tu cita aí, tá? Eu não vejo maiores problemas se tu enfrentou a dificuldade com novidades. Ó, o Grêmio tá com sérios problemas na marcação, bah, vamos botar 5 zagueiros. Ah, o Grêmio tá com um problema para fazer gols, então vamos botar 10 centroavantes. Agora o Grêmio repete as coisas como se o trabalho fosse bom mesmo. Ou seja, aquela frase do trabalho estar sendo bom é porque as pessoas acreditam nisso. As pessoas estão acreditando.
9: É que o Grêmio tem que começar a errar erros diferentes, porque o erro diferente...
4: Exatamente isso.
9: O erro diferente...
4: Vamos errar pela primeira vez.
9: É que o erro diferente, ele pressupõe que tu tá tentando acertar. E o Grêmio, ele acaba alternando. É sempre o tripé de volantes, 2 ponteiros, aí daqui a pouco... Tira um volante, bota um centroavante para recuar um pouco mais. Sabe, o Grêmio nunca abre mão dos 2 ponteiros. Pode jogar com 2 ponteiros ou 2 extremas. Vários times do mundo jogam assim. Mas no Grêmio não está funcionando, especialmente com o TT, que fica no time o tempo inteiro. O Pavon ficou várias partidas sem dar resposta. Então, assim, o Grêmio ele repete os mesmos erros. Isso vai cansando, eu imagino, assim, a figura do César, do torcedor.
4: Essa frase, Diogo, é perfeita. Vamos perder, mas vamos perder diferente. Vamos perder tentando alguma coisa nova. Vamos perder acreditando que, olha, com esses aí nós já sabemos que nós vamos perder, com os outros eu não sei ainda. Eu espero sinceramente que mude 3 posições, que o Grêmio aborte algumas coisas, porque é triste a inércia. É triste a inércia. Inércia é uma das piores coisas que pode acontecer em futebol. E a sonolência de um time... de uma torcida tão apaixonada e tão vibrante, ela é um tiro em quem torce pro Grêmio. É um tiro em quem torce pro Grêmio. E aí a gente vê, o treinador pedindo o VAR num lance que não tem nada a ver. Olha, é difícil de aturar. Eu espero sinceramente que o segundo tempo mude, que a gente possa aqui dizer, olha, que bom que mudou. Agora a gente está vivendo um novo momento. E o Grêmio, então, entendeu que daquele jeito não daria certo. O que todo mundo já sabe desde abril.
8: Grêmio está perdendo mais uma. CCD, Diogo Oliveira, 7:03, 1-0 para o Mirassol. Daqui a pouco o segundo tempo. Daqui a pouco, 7:30, tem Inter e Corinthians no estádio Beira-Rio. 300 sempre parceiros, o ecossistema mais completo do agronegócio brasileiro. 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Tumeleiro, ninguém facilita tanto. Rodrigo Oliveira, time do Inter escalado aí no Beira-Rio.
6: Escalado, e antes de a gente repetir o time, Gabardo, novidades importantes sobre negociações. caiu a transferência de Brian Aguirre para o Rosário Central. O jogador foi reprovado nos exames médicos. É uma divergência entre os médicos argentinos e o departamento médico do Inter. O Inter entende que ele tem condições, os argentinos não. Com isso, Brian Aguirre volta e será reintegrado ao clube. Em paralelo, o Inter está negociando Alan Rodrigues com o próprio Rosário Central e vai usar o valor para melhorar a proposta para trazer Alex Arce, centroavante do Independiente Rivadavia. O time é o mesmo que empatou com o Flamengo. Matheus Cunha, Bruno Gomes, Mercado, Maripã e Matheus Bahia, Vijagra, Bruno Henrique, Bernabé e Vitinho, Alan Patrick e Carbonero.
8: Felipe Duarte, o Corinthians,
10: que tem problemas para enfrentar o Internacional, duas baixas importantes. O meia atacante Labiat, marroquino, sofreu uma lesão gravíssima de joelho, LCA, ligamento cruzado anterior, está fora do restante da temporada. O contrato dele iria até dezembro, vai ser obrigado a renovar o contrato e permanecer em São Paulo. Previsão de que volte a atuar somente em fevereiro do ano que vem. Yuri Alberto, ex-Inter, também está fora do jogo de hoje, muito possivelmente do jogo da próxima quinta-feira, jogo da volta em São Paulo. Uma lesão muscular na coxa direita, não veio com a delegação. Já Memphis Depay, que teve o contrato renovado, é aguardado para desembarcar em São Paulo na próxima segunda-feira, amanhã, também está fora desse confronto aqui em Porto Alegre. Corinthians escalado com Hugo Souza, Mateuzinho, Gustavo Henrique, Gabriel Paulista e Matheus Bidu, Raniele, André, Breno Bidon, Garro, Caio César e Guinegão é o time escolhido por Fernando Diniz para começar a partida aqui no Beira-Rio.
8: 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Maurício Saraiva será o comentarista. O que está para esperar desse jogo, Maurício?
11: Olha, Eduardo, nós temos uma escalação repetida, que é um ato de sensatez do treinador. O Inter melhorou comparado ao próprio Inter, não tinha feito nenhuma partida tão boa assim no Campeonato Brasileiro. Empatou com o Flamengo e esteve muito perto de vencê-lo. E hoje repete o time contra um adversário que é menos do que o Flamengo. A única diferença que eu vejo no jogo de hoje é que, diferentemente do que aconteceu lá em quarta-feira, hoje o Internacional vai se autorizar algumas vezes botar uma marcação mais alta nessa saída de bola kamikaze que os times do Fernando Diniz costumam fazer. Agora, a escalação está correta e o Inter aumenta a sua chance de vitória por repetir os 11 iniciais.
8: A narração será de Pedro Ernesto Denardin. Daqui a pouco, Pedro, você já vem junto com o Debona aí, né?
12: Mais ou menos.
8: Ah, segundo...
12: Se tu permitires.
8: Pô, né? Aí é com o Debona e contigo aí.
12: É muito gentil, tu é sempre muito querido comigo.
8: Como é que tá o ambiente aí? Tá bom,
12: pô, olha, Pedro? Eu fiquei 40, 50 minutos no trânsito. Muita gente. Fiquei surpreso. Vai superar 30 mil pessoas, eu tenho convicção disso.
8: Daqui a pouco vem a dobradinha aí. Pedro Ernesto Denardinho no Beira-Rio e o Marcelo Debona lá em Mirassol.
12: Aí sai da frente.
8: Vamos com tudo. Torcendo pela recuperação do Grêmio, que o Inter passe pelo Corinthians, aí os dois avançariam para as quartas de final da Copa do Brasil. Está difícil pro Grêmio, hein? 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Ayrton Lemos, informações do jornalismo.
13: Gabardo, os bombeiros controlaram há pouco o incêndio em um carro no final da tarde deste domingo aqui na Redenção, na rua Luiz Engler, aqui esquina com a João Pessoa, na capital. O motorista de um Uno contou que estava voltando para casa quando percebeu um curto-circuito e o início de fumaça. Ele parou o veículo e desligou o motor, mas as chamas se espalharam para a parte dianteira do automóvel. O veículo foi removido agora há pouco pelo guincho, o trânsito normal, não chega a impactar na região. Ele estava sozinho e conseguiu sair do carro. Ele trabalha aqui aos domingos no Brick da Redenção e deixava o local no momento em que o incêndio começou. Não houve feridos, Gabardo.
8: Ok, obrigado, Ayrton. As imagens a gente acompanhou no canal Gaúcha Esportes no YouTube. Bom, Bertoncelo, intervalo, Mirassol 1, Grêmio 0. Daqui a pouco começa Inter e Corinthians do Beira-Rio. O que teve mais hoje na Copa do Brasil?
3: Teve a vitória do Palmeiras em casa no Nubank Park, em São Paulo. 3-0 para cima do Fortaleza. Gols marcados pelo Maurício, pelo John Arias e pelo Flaco Lopes. E tem bola rolando nesse momento para o primeiro tempo em Chapecó. 37 minutos, Chapecoense 0, Cruzeiro também 0. Gabardo.
8: Bom, Juventude ontem conseguiu segurar um bom empate contra o Atlético Mineiro em Belo Horizonte. E ontem o que teve mais?
3: Teve mais também dois placares de 0-0 para Vasco e Fluminense no Maracanã, e o Santos de Neymar não passou de um 0-0 contra o Remo na Vila Belmiro.
14: Se o Simon Bianchini tiver alguma informação sobre a volta para o segundo tempo, é só chamar. Enquanto isso, eu vou com o CCD e Diogo Olivier para saber o que esperar do segundo tempo. O Grêmio está perdendo, tem que mexer o Luiz Castro, tem que colocar algum jogador novo. O que vocês acham aí desse segundo tempo?
9: Olha, eu tiraria Nardone e colocaria Gabriel Mac por dentro, para tentar ser um pouquinho mais criativo. Não é o que ele tem feito, né? O Mac sempre tem entrado, e quando entra não é nem no intervalo, é durante o jogo e pelo lado, né? A primeira alternativa para mexer no time, torná-lo mais ofensivo, é sempre tirando um volante e colocando um outro centroavante. Até o Matheus Nascimento fez essa função de entrar no segundo tempo para fazer uma dobradinha ali com o Braithwaite. Mas eu entraria com o Gabriel Mac, essa é a ficha 1, né? Para o Grêmio ter um cara criativo por dentro, mais perto do gol, que tem a iniciativa do drible. O Grêmio, esse tripé de volantes do Grêmio não driblou ninguém o tempo inteiro, não teve uma jogada pessoal, né, para tentar fazer algo diferente. O goleiro é fraco, o goleiro do Mirassol agora é fraco, cortou para dentro, pode chutar e tentar um gol no rebote. Estou pensando na régua baixa do Grêmio, CCD.
4: É, e tem que pensar mesmo, e o Grêmio precisa competir agora, tomara que consiga competir um pouco.
1: Vai começar.
4: Para passar a ideia para o torcedor de que não está passivo a tudo que está acontecendo.
14: Debona, Grupo Yesa BYD, mês dos pais, claro. 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E daqui a pouco tem Inter e Corinthians também.
1: Maravilha, valeu Gabardo. Começa o segundo tempo aqui em Mirassol. E não há trocas, hein, Simon? Não há, né? Já o Simon confirma, a bola é dominada pelo Mirassol aqui no meio do campo, trabalhando aqui com Igor Formiga, um dos grandes nomes do primeiro tempo, autor do cruzamento para o gol do Bruno Santos. Formiga domina, volta a jogada para Denilson, Denilson no passe para Neto Moura, agora sim abrindo aqui para Eduardo, Eduardo está metendo a bola na ponta direita para Igor Formiga, lá vai ele, encara a marcação do Marlon, tentou no fundo do campo, cruzamento, Alassi, faltou comunicação dele do Everton, escanteio para o Mirassol, é na indefinição ali do Everton. E agora o escanteio vai ser cobrado aqui na ponta direita. Reinaldo está atravessando o campo para a cobrança. Tumeleiro, ninguém facilita tanto. É comecinho de segundo tempo, está 1-0 para o Mirassol. Jogo da ida, oitavas de final, Copa do Brasil. Quarta-feira que vem na Arena, jogo da volta. Atenção porque Reinaldo vai cobrar o escanteio. Autorizado para a cobrança, toma bastante distância. Reinaldo, pé canhoto, levantou. Afasta Noriega de cabeça. A sobra de bola, tentativa de bola jogada lá para dentro da área. Agora do Eduardo. Vai sobrar aqui outra vez na direita. O Reinaldo é quem está caído por aqui. Meteu lá na frente. Edson Carioca dominou de costas para a marcação. Fez abertura. Igor Formiga levou para o fundo para cruzar. Levantou. O Everton não saiu. De cabeça está tirando. Diego Caíto para o time do Grêmio. Denilson chega na frente. Ele ganha a frente do TT. Recupera a jogada para o time do Mirassol, volta ali onde está colocado no meio do campo, Eduardo está voltando a jogada para o zagueiro Gabriel, fala.
7: Para informar para a Sicredi, já tem jogadores do Grêmio, trabalho de aquecimento, quem sabe, já que o Grêmio não mexeu no intervalo, logo na sequência alterações.
1: 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Alex Muralha, o goleiro do Mirassol, abre aqui na direita para o lançamento que é feito pelo João Vitor de cabeça, o Wallace está tirando, cai ela no meio ali para Vijaçante volta a jogada outra vez e Marlon tá lá atrás, a bola para o Everton. Daqui a pouco começa o jogo do Inter, vamos com o duplex. Mirassol e Grêmio, Inter e Corinthians, Copa do Brasil neste domingão, 2 de agosto. Amuso volta bem, recompõe, recupera para o Grêmio, volta ali no miolo de zaga para o Wallace. O Wallace toca mais à frente para Vijaçante. Ele é pressionado, marcado nas costas, volta então para o Everton, que tá tocando a bola para o Wallace. Que tal o Wallace como titular? Como é que tá a exibição do novo zagueiro do Grêmio, hein, Diogo?
9: Olha, tá melhor do que Gustavo Martins, que foi o que mais falhou, digamos assim, no lance do primeiro gol. Ele tá sofrendo porque ali o lado esquerdo, o Amuso e o Marlon não conseguem se entender, né? O Igor Formiga virou o Carlos Alberto Torres, como você bem referiu no primeiro tempo. Mas assim, para primeiro jogo, ele tá indo bem.
1: Vem Grêmio, cruzamento na entrada da área, Amuso bateu, ela tá viva! Não valia, né? Carlos Vinícius desviou, Muralha pegou, tava impedido, Simon.
7: Chutou mal, o Amuso no meio do caminho com a canela direita, desvio do Carlos Vinícius e o Muralha defendeu firme, mas se fosse a gol, e seria marcado impedimento pelo menos na arbitragem do campo, mas o Grêmio chegou pela primeira vez no segundo tempo
2: na informação de Sicredi.
1: Lá vai Edson Carioca, Formiga abriu aqui na direita, Carioca viu, meteu pra Formiga, chegou no fundo, cruzou o rasteiro, tira de qualquer maneira Gustavo Martins. Amuso vem aqui pra lateral do campo, evita a saída, volta pra Marlon, Marlon bate pra frente, a bola é de graça para o Mirassol, que vai controlando, vai começando melhor também o segundo tempo, recebe Edson Carioca na meia direita, próximo ao bico da grande área, encara a marcação do Marlon, dobra em cima dele ali com o Noriega, volta então o time do Mirassol, abre aqui na direita, Denilson se apresenta, joga com Neto Moura, vai se aproximando da área do Grêmio agora o time de São Paulo, a bola do Edson Carioca, trombou com ele ali, bem na dividida o Noriega, joga a bola para o Wallace, devolução para Noriega, pressionado, chutando a bola para frente. E aí, a bola sai em lateral para o Mirassol fazer a cobrança. 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Lateral cobrado, Denilson.

0: de Muralha. Para outra vez o zagueiro Gabriel. Ele joga para Muralha. Carlos Vinícius vai em cima dele. Retrospecto do Muralha, convenhamos, os últimos anos, né? É de um goleiro que falha. Muralha, Carlos Vinícius vai em cima dele. Muralha chega tirando, tira mal a defesa do Mirassol, recupera o Grêmio. Vijaçante, lado direito, voltou para TT, ingressou na área. TT vai fazer o gol do Grêmio, rolou para Musso, pintou, bateu, gol! Coisas que no futebol são meio óbvias, né? Pressiona o Muralha que ele vai errar. Ele errou. Valeu a pressão. Vijaçante, TT, Amuso, Amuso, gol do Grêmio! 6 minutos ou 5:50 para ser mais preciso. Chute no cantinho. Marcação alta, marcação, pressão, empata, Amuso é o nome do gol, Simon.
1: Tem uma regra no futebol. Aperta que ele... entrega. Alex Muralha, fortemente cobrado pelo técnico Rafael Guanais, mas também eram 4 jogadores do Grêmio em cima de 3 jogadores do Mirassol. Vilaçante, o TT estava por ali, o Caíto, e a bola sobrou para o Vilaçante, que encontrou o TT, que foi progredindo, ingressando na área com a perna canhota, encontrou o Amuso, que depois de um longo período chutou no canto direito do Alex Muralha, que não encontrou a bola. O Grêmio empata no interior de São Paulo. Pela primeira vez na história, não perde para o Mirassol. 1-1, Diogo Olivier.
2: A marcação alta com 4 jogadores indica competição, que é tudo que o Grêmio não teve no primeiro tempo. Claro que o Grêmio se aproveitou um pouquinho antes, neste mesmo lance, o Muralha vai dar um passe rasteiro e acaba pegando embaixo na bola e dá tempo ao Grêmio subir a marcação, mas o Grêmio não tem nada a ver com isso. 4 jogadores marcando alto é competição, e a partir daí, competição, o Grêmio pode fazer algo diferente contra o Mirassol, César.
3: E é preciso pensar exatamente assim. Gol de empate surgiu na competição. Vamos seguir competindo. Agora, com o gol, Bertoncello, muda bastante a relação, inclusive a anímica do jogo.
4: 8º gol marcado por Amuso na temporada, vice-artilheiro atrás apenas do Carlos Vinícius, 13º gol dele pelo Grêmio, 1º ponto do tricolor nas partidas contra o Mirassol e traz a decisão para Porto Alegre. Empate leva aos pênaltis, vitória simples, classificação.
0: 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Reinaldo tentava uma jogada, agora isolou a bola para fora do estádio praticamente, agora o Reinaldo.
5: O Debona, agora com mais tempo, foi muito forte a cobrança do Guanais em cima do Alex Muralha. Disse, por que tu soltou aqui? Reclamou com o seu goleiro. Nitidamente descontente com o Muralha, que entrou frio no finalzinho do primeiro tempo e provavelmente vai ser o titular também em Porto Alegre.
0: O Walter saiu no finalzinho do primeiro tempo sem ter condições de colocar a perna esquerda no chão. 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Reinaldo trabalha a bola para o Mirassol. Ele joga curtinha a bola para Neto Moura. Empurrando aqui na ponta direita, agora para o domínio do Igor Formiga. Meteu para dentro, onde está colocado o Edson Carioca. Cruzamento é feito. Caiu o jogador do Mirassol. Tira a defesa do Grêmio. Chute de fora do Neto Moura. Ela vai longe do gol, Simon.
1: O jogador do Mirassol ficou caído quase na entrada da área. Depois no rebote tentou a fatiada Neto Moura, longe do gol, defendido pelo Everton. 1-1, Grupo IESA.
0: 9 minutos do segundo tempo no Maião, 1-1, Grêmio e Mirassol. Daqui a pouco no Beira-Rio, Pedro comanda Inter e Corinthians, Copa do Brasil neste domingo de duplex no futebol da Gaúcha. O tiro de meta do Grêmio é cobrado curtinho ali dentro da área, sai jogando, Wallace, ele tem personalidade, sai jogando, cabeça erguida, abre aqui na esquerda para Marlon, Marlon no corredor esquerdo, grande bola para Amuso, Amuso domina, olhou lá do outro lado, o TT fechou demais o lançamento, né? Foi direto nas mãos do goleiro Alex Muralha, no plano Safra, conte com o Sicredi. Muralha sai jogando com o zagueiro Gabriel, de Gabriel para João Vitor, domina o capitão do time do Mirassol, joga curtinho mais à frente para o volante que é o Edson. Que o Neto Moura, Neto Moura voltando outra vez para João Vitor, troca passes na defesa, volta um pouquinho agora a marcação Grêmio, né? Depois do gol de empate, na frente quem domina agora é Eduardo, Eduardo volta para Reinaldo, coloca a bola na frente, tá tentando passar ali pela marcação, Vijaçante não desiste, puxou, falta marcada, Simon.
1: O Vilaçante e o Reinaldo ficam um reclamando com o

0: outro com o juiz também, os dois que foram companheiros entre 2023 e 2024 no próprio Grêmio, se conhecem, certamente tem algum tipo de resenha dos tempos de Porto Alegre, mas é uma falta, meia esquerda, o Reinaldo vai alçar essa bola na área do Everton, claro, 1-1.
1: Reinaldo está colocado para a cobrança da falta, e vem levantamento, 10 minutos e meio, marcação ali na linha do impedimento, fica sobre a risca da área, atenção, escanteio cobrado, toque para trás, ela tá saindo em escanteio, Simon.
0: Era o Wallace ali no centro da área, acompanhando o atacante, acabou desviando, escanteio, lado direito, Reinaldo na cobrança, Tumeleiro.
1: É, Reinaldo vem cobrar mais um escanteio, ele é o homem cobra das faltas e dos escanteios para o time do Mirassol.
2: E dos laterais.
1: E dos laterais.
2: Dos pênaltis.
1: As bolas paradas, né? Todas elas. Reinaldo, atenção, escanteio cobrado, a bola viaja, o Everton tá tirando de soco, lá do outro lado, corre para buscar ela ali, o Fernandinho, chegou, evitou, ganhou, passou de viagem pelo TT, ainda Fernandinho balançou, Vija Sante deu o corpo para ele, tomou a frente, ganhou a jogada, Diego Caíto sai jogando, meteu a bola para TT, tomou um encontrão, falta, falta pro Grêmio cobrar, KTO, baixo 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Jogue com responsabilidade. 12 minutos, CCD, o Grêmio tá diferente no segundo tempo?
3: Eu queria fazer um relato aí ao Wallace, né? O Wallace se mostra um líder da defesa até o momento, é o único jogador que tá de alguma maneira entendendo que é preciso lutar, né? Preciso querer mais. Há pouco, por exemplo, outra jogada, o TT caminhando. É, gente, dá pra ganhar o jogo, dá, mas tem que querer mais. Então, se o Grêmio fizer isso, o Grêmio sai daí com uma grande vitória.
1: Tumeleiro, ninguém facilita tanto. Lateral cobrado pelo Diego Caíto, ele jogou a bola ali para o Nardone, colocou na frente, terminou o campo para ele, o Luiz Castro protesta. Queria o lateral para o Grêmio, ele está marcado para o Mirassol. Reinaldo vai fazer a cobrança.
0: E o Piti vai tomar amarelo. Amarelo para o Luiz Castro, que agora abraça o Reinaldo ao pé do ouvido. E diz, para mim. E fala para o juiz, chama o juiz, que dá as costas e o juiz diz, ó. O Sávio diz, parou.
1: Lateral para o Mirassol, amarelo para o técnico do Grêmio. Reinaldo está na bola. Denilson se mexe por ali. A cobrança do lateral é aqui no meio para o Edson Carioca. Faz o giro, ele é muito forte, né? Passou por um, passou por dois. Tentou o passe infiltrado. Tira Gustavo Martins. Volta a bola para o Mirassol, dominou. Levantamento para a área, toque de cabeça. O Wallace está tirando, a bola está viva. Insiste o Mirassol. Tem jogador caído na origem da jogada. O Mirassol chega, Reinaldo recebeu na ponta esquerda. É o Fernandinho. Levou para o fundo, pedalou, bateu, cruzado. Tiro de meta, Simon.
0: Houve desvio, essa bola pegou por último no Reinaldo. Segunda arbitragem, está caindo de novo o Fernandinho. Ainda talvez um resquício daquela falta cometida pelo Grêmio no primeiro tempo. E agora o Gustavo Martins e o Everton se orientam um ao outro, mas de novo os jogadores do Grêmio tentam se cobrar dentro de campo em relação ao posicionamento.
3: Esse lance, bebê, sabe?
0: CCD, Giovani Cabral foi chamado pelo Luiz Castro.
3: Boa, vamos ganhar esse jogo. Esse lance, o meia dá uma volta correndo no Noriega. Uma volta. O meu volante não conseguiu acompanhar a jogada. Gente, é um negócio, eu não sei se o Grêmio tá mal fisicamente. O que aconteceu nesse lance com o Noriega é caso de tirar, ó, tu não pode jogar. Não pode. Ele deu uma volta correndo em volta do meu volante.
1: Vila Sante recebeu do TT, lá vai ele pela meia, tentou a devolução, não dominou o TT, Amuso bateu, pegou mal na bola, dessa vez isolou, Simon.
0: É, mas o TT puxou o contra-ataque centralizado, abriu na direita para o Vila Sante, cruzamento na entrada da área, rasteiro, e daí pegou com o ossinho do tornozelo, o Amuso mandou essa bola quase lá em São José do Rio Preto, e agora tá caído o TT, coloca a mão na posterior da coxa direita.
1: É, deve ser o Giovanni Cabral já na vaga dele, né? Outra partida bem ruim do TT com a camisa do Grêmio, né? Deve ser ele o substituto.
0: Vai sair de marca.
1: Substituído, no caso.
0: Que é um caminhãozinho aqui.
1: 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Giovanni Cabral vem aí, o Grêmio vai mexer, Diogo, o Grêmio empatou, o Grêmio pode virar, Diogo.
2: Olha, individualmente é uma boa troca, o TT estava mal no jogo, né? Talvez saia por aí uma questão de lesão. É, o Giovanni Cabral, ele joga na esquerda porque ele é destro, mas também não está proibido de ir pelo lado direito, tentar ir para o fundo, tentar cruzar para trás ou fazer um cruzamento para a área, também jogar dessa maneira ou até vir para dentro e deixar o lado direito do Diego Caio aparecer. O fato é que talvez aí o destino tenha ajudado um pouquinho o Grêmio, né? O TT não vinha fazendo uma boa partida, tomara que não seja nada grave, mas o Giovanni Cabral quer tocar a sua vida, assim como o Wallace, por exemplo, né? Claramente você vê um cara que está sabendo interpretar esse jogo como um prato de comida. Talvez até a atitude desses dois jogadores, mas especialmente do meio para frente agora do Giovanni Cabral, possa ligar um pouquinho o Grêmio, porque dá para vencer o jogo, não é nenhum absurdo, apesar da atuação ser bem média.
1: Confirmou, né?
0: Isso aí, Cabo Verdiano 77, Giovanni Cabral, lugar do TT com a 21, sai na marca.
1: 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Trilegal, Muralha domina, Carlos Vinícius pressiona, sempre que o goleiro do Mirassol pega a bola com o pé, o Grêmio pressiona e foi assim que conseguiu marcar o gol de empate. Edson Carioca desce pela meia direita, tenta o passe em profundidade para Formiga. Marlon corta. Daqui a pouco tem Beira Rio, hein, Pedro?
4: Pois é, e nesse momento o hino nacional brasileiro. Público muito grande esta noite aqui no Beira Rio. Muita gente por aqui. Quem sabe essa torcida vai empurrar o Inter para uma vitória importante.
1: É, 7:30. O Pedro comanda Inter e Corinthians, Copa do Brasil. Aqui o Mirassol trabalha no campo de defesa com o zagueiro João Vitor. Tem aberto aqui o Igor Formiga, ele faz o passe no meio para Denilson. Denilson empurrando para Eduardo. Eduardo devolve a bola para Denilson, volta a jogada. Aqui Mirassol, 17 minutos do segundo tempo. 1-1, Grêmio Mirassol, quarta volta na arena. De cabeça, João Vitor ajeitou um dos... Deve ter uns 4 pontos cegos para a gente ver aqui ou mais. Levantamento é feito. Gustavo Martins tira. Volta a bola para o Reinaldo. Tentou passar pela marcação. Giovanni Cabral estava ali auxiliando na marcação. Uma bola metida longa lá na frente para Carlos Vinícius. Trombou, perdeu na dividida para Gabriel. Lá vai o time do Mirassol. Na ponta canhota, Fernandinho encara a marcação do Giovanni Cabral. Ainda Fernandinho passa pelo Cabral. Na frente do Diego Caio. Levantou na boca do gol. Afasta Noriega. Insiste o Mirassol, vem Noriega, tira de novo de cabeça, mas o Mirassol vai tentar pela terceira vez. Igor Formiga vai para a ponta direita, para, pensa, volta no Denilson, entrada da área, chamou a tabela com Edson Carioca, uma bola que foi tocada para trás e o chute vai longe do gol. Everton só acompanha. Tiro de meta, Simon.
0: Vai mexer agora a equipe do Mirassol. Neto Moura tentou a finalização, não foi muito potente. E aí, vamos lá, vai sair o número 25, Neto Moura?
1: Não vi.
0: É?
1: Não vi. Não.
0: Só que subiu 77.
1: Não, o 25 é o campo.
0: Tá, é o Alisson que tá entrando. Já eu confirmo quem sai. Mas Alisson, 77, entrou.
4: O Rodrigo, o time do Inter que está no gramado, em seguida começa a partida aqui no Beira-Rio.
5: Matheus Cunha, Bruno Gomes, Mercado, Maripã e Matheus Bahia. Vijagra, Bruno Henrique, Bernabé e Vitinho, Alan Patrick e Carbonero.
4: Felipe, o time do Corinthians e sua numeração.
6: Souza, Hugo Souza, número 1, 2, Mateuzinho, 13, Gustavo Henrique, 3, Gabriel Paulista, 21, Matheus Bidu. No meio campo, Ranieri tem a 14, André, 49, 7, Breno Bidon e 8, Carro. 37 para o atacante Caio César e o centroavante Guilegão tem a número 56. É o Corinthians de Fernando Diniz na informação Sicredi.
1: Aqui tenta o Grêmio. Aqui
0: saiu o Eduardo, tá?
1: Saiu o Eduardo, isso. Perfeito, perfeito. Valeu. Jogados aqui em Mirassol, 19:30. Já, Inter e Corinthians também no futebol da Gaúcha. O recuo de bola do Alisson. Alisson voltando para o zagueiro Gabriel. Gabriel tocando aqui na direita para João Vitor. Igor Formiga está aberto aqui, pedindo bola, mas era outra vez recuada para o campo de defesa. Grêmio e Mirassol 20 cravados agora do segundo tempo. O placar é 1-1 no Maião. Gustavo Martins de cabeça está recuando a bola para o goleiro Everton. É 1-1. O Grêmio buscou o empate. Amuso marcou o gol. Abriu a contagem ali o árbitro da partida para a reposição de bola do goleiro Everton. O que acontece agora? Diego Caio, lado direito, ele empurra na frente para Giovani Cabral, escorregou, perdeu, caiu no gramado Giovani Cabral, perigo no lance, o Mirassol chegou com 3, a sorte dele é que ele foi fome, hein, Simon? Dois entravam livres, Simon!
0: Tentou se consagrar, meia direita, chute torto, isolado, foi no tobogã, atrás o gol defendido pelo Everton, 1-1, claro!
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4: Falar em mais renda, a direção do Inter vai pegar um dinheirinho bom, porque tem gente saindo pelo ladrão aqui, Debona.
1: Olha, grande público no Beira-Rio, hein? Para Inter e Corinthians, grande clássico do futebol brasileiro. Marlon não domina. Tudo pronto aí, Pedro?
4: Em seguida.
0: Bright White e Enamorado, dois atacantes na sequência no Grêmio.
1: Enamorado e Bright White vem aí, vai mexer mais duas vezes o Luiz Castro. 21 jogados em Mirassol. O domínio de bola é do Neto Moura. Baixa aqui entre os dois zagueiros do Mirassol para fazer a jogada. Toca lá do lado esquerdo para Gabriel. Gabriel abre para Reinaldo. Hoje, uma atuação discreta do Reinaldo, né? Que costuma se destacar sempre no time do Mirassol. Passe na frente para Alisson. Dominou, girou, ganhou. Meteu na frente para Fernandinho, passou pelo marcador, só que é uma falta, é para o Mirassol. Sávio Pereira Sampaio marcou.
0: Em cima do Reinaldo, na jogada anterior.
1: É, e o Reinaldo já ajeita a bola para levantar para a área do Grêmio.
4: Começou. Vai. Saída para o time do Corinthians, a bola foi recuada lá para o goleiro Hugo Souza. Ele faz o domínio com o pé, está quase na intermediária, levantou, subiu o Maripan para passar para o Internacional. Deu a bola para o Bernabé, Bernabé tentou jogar na frente, a bola foi tirada pelo André. Linha de lado, arremesso lateral é colorado. E claro, o placar é 0-0, afinal são 15 segundos, né, Belebona?
1: Pouquinho, né? 22 do segundo tempo aqui em Mirassol. Tira de qualquer maneira Gustavo Martins. A sobra de bola do Giovani Cabral, ele foi desarmado. Vem Mirassol na trama de jogada pelo lado esquerdo. Alisson ajeitou para Reinaldo, olhou para a área, ameaçou cruzar, tentou uma bola longa na frente. Chega bem colocado o Diego Caíto para tirar. Em Mirassol, metade do segundo tempo, 1-1.
4: Uma falta cometida pelo Mercado na entrada do campo de ataque corintiano. Agora fechando um minuto de partida aqui no Beira-Rio. Placar é 0-0 e a falta será cobrada pelo jogador André.
6: Pedro,
4: André...
6: No time do Corinthians, um jogador pendurado está no banco de reservas. É o Lingard, é o único
1: posse
6: pendurado.
1: O Mirassol mete uma bola na trave, ela explode na trave. E vem Mirassol de novo, Reinaldo, uma bomba para fora. O Grêmio escapa, Simon.
0: Artilharia pesada. Primeiro, os dois jogadores se trombaram. Ela sobrou na área para o Edson Carioca. Uma bomba explodiu. Explodiu no poste esquerdo, voltou para o Reinaldo de fora da área. Um chute forte, passou perto do poste direito. Quase que o Mirassol voltou a ficar à frente do marcador.
4: Olha o chute de longe e uma defesa importante do goleiro do Inter, hein, Rodrigo?
5: Pegou muito bem na bola o Breno Bidon de fora da área no contrapé. O goleiro Matheus Cunha fez uma defesa espetacular, escanteio 0-0, claro.
1: Aqui tá caído o goleiro Everton, o jogo tá parado, 1-1 em Mirassol, Pedro.
4: É, chegamos a 2 minutos, o goleiro do Internacional já teve que fazer uma defesa importante, Matheus Cunha, e o escanteio será cobrado ali na ponta direita. Repito, em grande público, presença importante da torcida do Internacional. Escanteio cobrado, uma bola alta, ela ficou pingando ali dentro da grande área, corta Bernabé para o Internacional. Voltou o time do Corinthians, a bola foi para o Caio César, correu demais e o campo acabou, e linha de fundo, é tiro de gol e é do Internacional.
1: Agora que o Everton vai dar a condição de retomada do jogo aqui em Mirassol e as trocas.
0: Carlos Vinícius e Amuso saem para as entradas de Enamorado 99 e 22 Bright White.
1: Mais duas trocas no Grêmio, não foi legal a atuação do Carlos Vinícius hoje. Não foi, né? O jogo já destacava isso também. O CCD, o Everton vai repor aqui. Nada de jogo, nada da bola rolar. 1-1 em Mirassol.
4: Gabriel Paulista soltando uma bola para o André. André jogou na direita, a bola foi para o Mateuzinho. Corinthians vai tentar descer para o campo de ataque. A bola foi recuada para o Gabriel Paulista, que deu para o Gustavo Henrique. Ele sai jogando ali pelo lado esquerdo, empurra a bola para o Matheus Bidu. Dominou lá pela ponta esquerda, o Corinthians chegando para o campo de ataque. A bola foi na frente, outra vez Matheus Bidu. Dominou pelo lado esquerdo, Bidon está colocado por ali, a bola foi para ele. Bidon dominou, tentou caminhar, marcado pelo jogador Carboneiro. Ele chuta, a bola é tirada, linha de lado. Arremesso lateral agora é corintiano, Bidon vai cobrar.
1: O Everton está tirando para o time do Grêmio, mas tirou mal, afastou mal. Volta o Mirassol. A bola do Edson Carioca girou para Alisson. Alisson está encarando a marcação do Gustavo Martins, está ganhando dele. Na ponta esquerda tem aberto lá o Fernandinho. Tentou um lance individual, agora Alisson foi desarmado. Mas o Grêmio tem dificuldades para sair de trás. Chuta a bola para frente, agora Diego Caíto. Corre atrás dela, Bright White. Gabriel chega estourando. 25,5 em Mirassol. Grêmio e Mirassol, 1-1.
4: Olha o Carboneiro, correu pelo meio, mas o passe foi errado. A bola é corintiana, dominada pelo Gato. O Gato deu para Ranieri, Ranieri tentou levar ali pelo meio, teve falta. O juiz da partida parou e marcou a falta a favor do Corinthians.
1: Grêmio vem com a bola dominada aqui do lado esquerdo, onde está colocado o zagueiro Wallace. Wallace abre aqui do lado esquerdo para Marlon, recebe a marcação alta do Mirassol. Marlon bate nas costas ali do jogador adversário, do Edson Carioca, lateral para o Grêmio cobrar. 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Campo de defesa, lateral para o Grêmio, placar é igual, 1-1 em Mirassol.
4: Sai jogando o time corintiano, a bola do Gabriel Paulista, que domina pelo meio do campo, parou. Esperou a chegada da marcação, acabou recuando a bola onde está colocado o André. André deu para Gustavo Henrique. São 4 minutos e meio do primeiro tempo. Vai o Corinthians, a bola outra vez para Gabriel Paulista. Ele domina pelo lado direito, tem colocado pela ponta o Mateuzinho, tem pelo meio também ali o jogador Garro, deu a bola para o Garro. A bola foi recuada onde está colocado o jogador Gustavo Henrique, que dominou lá pelo campo defensivo e soltou a bola para Matheus Bidu. Ele recolhe pelo lado esquerdo, vai avançando, tem Guinegão colocado lá pela ponta esquerda, conduziu, soltou no meio, bola para o Garro. Garro tentou a combinação, foi desarmado e Carboneiro parte em velocidade para o contra-ataque. Lá vai ele, levou, passou por um, vai tentar passar pelo segundo, quando fez o recuo, fez errado. Bruno Gomes não dominou e o Corinthians tem a bola. E o placar é 0-0 e volta o Internacional recuperando. Carboneiro carregou pelo meio, caiu, é falta. E uma falta na intermediária a favor do Internacional.
1: Promoção torcida, clube mais forte atacadista, participe e concorra a 60 TVs, falta pro Grêmio cobrar, campo de defesa, tá na bola lá o Vija Sante para fazer a reposição pro time do Grêmio, que empata em 1-1 e que joga na quarta-feira ou jogará por uma vitória simples para avançar na Copa do Brasil. Wallace domina, tem Nardoni pertinho dele, bola para ele, ele volta para o zagueiro agora que é o Noriega, baixou como um zagueiro, tudo igual em Mirassol, 1-1.
4: Olha a chance do Inter, hein? Olha a chance do Inter, uma falta na intermediária, os zagueiros vão lá para dentro da grande área, o Mercado tá lá, tá também o Maripã, é o primeiro ataque expressivo do Internacional na partida. A 6 minutos do primeiro tempo, uma bola alta, o golpe de cabeça, a bola ficou pingando, tentou o Maripã, cortou a zaga, voltou o rebote, o chute foi do jogador Alan Patrick, mas a bola foi tirada e o juiz já estava interrompendo, marcando posição de impedimento no ataque do Internacional.
1: Aqui o Grêmio tem a bola, aqui em Mirassol com o Marlon. Marlon fazendo o lançamento na frente. Forte a bola para Bright White. Ali o Muralha para fazer a intervenção. 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Vem trabalhando Denilson. Denilson tem Reinaldo aberto lá na esquerda. Antes a bola passa pelo zagueiro Gabriel. Agora sim com o Reinaldo. Pede bola na frente. Alisson. Reinaldo viu. Vai tentar uma bola longa lá na ponta esquerda para o domínio do Bruno Santos, autor do gol. Que belo domínio, hein? Dominou já girando. Meteu na
4: atenção.
1: Frente.
4: O Carboneiro recolheu, ganhou do marcador, tocou a bola para o Bernabé para marcar o gol, bateu alto, linha de fundo. Era a chance do Inter, Felipe.
6: Uma roubada de bola, Carboneiro acionou Bernabé, que invadiu a área e disparou o petardo de perna canhota. Passou rente ao travessão do Hugo Souza, informação e Sicred.
1: Reinaldo chegou e cometeu falta aqui no ataque do Mirassol. O jogo está parado mais uma vez.
4: 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Televisão mostrou, o cara tava só de cuequinha, Maurício. Chegasse a ver direitinho, não.
7: O Pedro parou o comercial porque o Bidon ficou sem calção, maravilhoso.
4: É, mas enfim, acontece, né? Bom, não deu pra ver nada, viu, Debona?
1: Ainda bem, né? 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
1: 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Wallace! Camisa por dentro do calção, ele sai jogando. Inverte a jogada, joga lá do outro lado pro domínio do Kaito. Kaito mais à frente para Enamorado. Enamorado na tabelinha com Kaito. Kaito meteu na frente pra vida. Sante! Ele se estica todo, não alcança. Bola tranquila com o goleiro Alex Muralha. 1-1.
4: 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Mas sai o time do Corinthians. É Gustavo Henrique, meteu a bola para o Bidu. Bidu tentou em profundidade, corta a zaga do Internacional. E o lançamento foi feito lá onde está o Carboneiro. Ele correu, tentou levar, está dando um sufoco na defesa do Corinthians. Mas aí apareceu o Matheus Bidu e o Carboneiro desta vez ficou caído. O jogo parou. Placar é 0-0, 9 do primeiro tempo.
0: Bronca do Reinaldo com o Enamorado. O juiz teve que parar o jogo e agora a troca de empurrões. Amarelo para Reinaldo.
1: 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Fechou o bolo aqui em Mirassol. O jogo para de novo. Aliás, bem diferente do que foi o primeiro tempo, com poucas faltas. 1-1 é o placar.
0: E agora teve um amarelo para o jogador do Grêmio. Não me parece pela altura ser o Enamorado. Talvez o Wallace, no monitor, o Diori pode confirmar.
8: Enamorado.
4: A televisão
8: enamorado?
4: Mostrou aqui, Debona, outra vez, replay, né? O jogador do Corinthians, era o Bidon, né? Trocando o calção. Deu para ver direitinho aí, Bertoncelo?
8: Deu pra ver, Pedro. Quase pra ver.
7: Ficou com o Bidon de fora, né?
4: Tá bem. Então tá. Bom, vamos lá. Ô, Maurício, 10 do primeiro tempo, 0-0.
7: Parece que o Internacional joga em Itaquera, por estratégia dele próprio. Ele espera, quem tem a bola é o Corinthians. O Inter marca meia pressão, marcou pressão uma vez e tomou a bola do Corinthians na bola que o Bernabéu chutou pra fora. A estratégia do Inter é jogar em casa como se estivesse fora.
1: Três trocas no Mirassol aqui, Simon. 25... sai.
0: Entram, 50, tá?
1: 55.
0: Primeiro quem vai entrar para facilitar os volantes, o Alisson, que é 80, e Casonati, 55. E o meio atacante, Shailon, com a 7. Sai o 25, Neto Moura. O 17, Fernandinho. Já confirmo também quem saiu.
1: Saiu o Denilson.
0: Valeu, é isso.
4: Muito bem, são 10 minutos, mais 20 segundos, é o primeiro tempo, Beira-Rio, Porto Alegre, quem tem a bola é Gustavo Henrique para o time do Corinthians, ele solta a bola para o André, André deixou a bola para Bidon, Bidon trabalhou no campo defensivo, recuou a bola para o jogador Gabriel Paulista, ele está dominando, soltando a bola para Mateuzinho jogou na frente, caiu César, está colocado por ali, ele busca a jogada pelo lado esquerdo, tentou a bola lá para o Guinegão, mas a bola foi afastada para o Internacional, ficou para perto da Bay, chutou, bateu na cabeça do cara, voltou para ele, tocou para Matheus Bahia, chutou prensado, linha de lado, o arremesso é colorado e o placar é 0-0.
1: Um socorro aqui, uma vez mais no pique aí, os três que entraram, Simon.
0: Casonati, já, vamos no ataque do Grêmio.
1: Enamorado, ponta direita, encarou a marcação, levou para o fundo, Enamorado, grande cruzamento, chegou para a gente, tentou um voleio, furou o pneu.
0: Casonati, 55, o Alisson, 80, e também o Shailon com a 7. O Casonati, uma pegada forte no Nardoni, já recebe cartão amarelo.
4: Pois é, o Corinthians tentava o ataque, mas aí o Maripan apareceu cortando, a bola está fora do campo, 11 minutos e meio. Paguinha, o que tu vai dizer do Internacional até agora, Vaga?
8: Ah, um jogo equilibrado, como disse o Maurício, o Inter se posta defensivamente, espera o erro do Corinthians para jogar. Jogo muito equilibrado, mas o Inter sofreu um arremate ao gol. Uma grande defesa do Matheus Cunha até aqui.
1: Desce lá pelo lado esquerdo o time do Mirassol, 33,5 jogados, 1-1, erro de passe agora na tentativa do Alisson, recupera o Grêmio com o Enamorado, meteu entre as pernas ali do Alisson, ainda Enamorado tá recuando a jogada, toca no meio para Noriega, ficou curta a bola, perdeu o Grêmio, tem que se ligar na volta agora, recompõe rapidamente o Grêmio, o Mirassol segura a bola no meio com o Shailon domina, tem Reinaldo aberto, bola chega para ele, trabalha bem agora o Mirassol, Reinaldo tenta na bola longa lá na frente, para Bruno Santos, corte é feito pela linha de lado, 1-1, é o placar.
4: 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O Inter tem a bola no campo de defesa, Mercado está colocado ali dominando, soltando a bola para Bruno Gomes, ele domina, rente a linha lateral do campo, a marcação chega, ele procura o campo de ataque, a bola está fora, o toque foi do jogador Gustavo Henrique, arremesso é colorado, placar é 0-0 no Beira-Rio.
1: Giovani Cabral de trivela, que bola para Enamorado, hein? Furou, rasgou a defesa do Mirassol. Enamorado na ponta direita, tá voltando rapidamente os jogadores do Mirassol. Enamorado deu a bola para Giovani Cabral, tudo isso tramado lá no lado direito. Volta a bola para Nardoni. Desacelerou. Abdicou de atacar agora o Grêmio. Tenta mais uma vez pela direita com o Enamorado. Meteu na frente para Cabral, cruzou, vai sair o gol da virada. Afasta Gabriel no carrinho, Salvador. Quase o Grêmio vira aqui em Mirassol. 34-1.
4: Atenção, tempo e placar do futebol da Gaúcha. Era Rio, Porto Alegre, 13 no primeiro tempo, 0-0, Inter e Corinthians.
1: 35, segundo tempo em Mirassol, 1-1 para Mirassol e Grêmio.
8: 8 minutos do segundo tempo em Chapecó, Chapecoense e Cruzeiro empatam em 0-0.
4: 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Uma falta que será cobrada para o Internacional e de novo o Inter vai tentar colocar a bola lá dentro da grande área onde os zagueiros estão concentrados. Vai no jogo aéreo, time do Internacional buscar o primeiro gol. Placar é 0-0, 13 minutos e 45 segundos. Levantamento, cortou a zaga. No rebote, a bola tirada pelo Garro. Garro tenta jogar, mas tem um pé alto ali. O árbitro está parando, marcando a falta. Eu repito, 14 do primeiro tempo, 0-0 no Beira-Rio.
1: Tomeleiro, ninguém facilita tanto. Vem o time do Mirassol aqui pela direita com o zagueiro João Vitor com passadas largas. Vai chegando no campo de frente. Parou a jogada na frente da marcação do Vilha Sante. Conseguiu tocar na frente. Shailon, que bola pro Formiga, chegou no fundo, ganhou do zagueiro, Salvador Marlon, volta Formiga, novo cruzamento, a defesa do Grêmio tira parcialmente ali na entrada da área com o Nardoni, agora o Reinaldo cavou pra entrada da área, foi falta, hein? Foi falta, não vale, Simon!
9: Empurrou, deslocou o Gustavo Martins, o centroavante Bruno Santos, e o juiz demorou um tempão pra dar, quase que o Mirassol fez o gol e aí ia fechar a confusão, falta pro Grêmio, 1-1, no Piazza.
4: 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Tá descendo o time do Inter, a bola foi carregada pelo Bijagra. Bijagra tentou jogar lado direito, aparece para cortar o lateral Bidu. Bidu sai jogando ali pelo lado canhoto, lançamento feito, bola com perigo, hein? Onde está colocado o jogador Caio César? Ele veio buscar pela ponta direita, procurou passar, teve carrinho do Matheus Bahia, a bola tá na linha de lado, o arremesso é colorado e o placar é 0-0.
1: Lá vem o Grêmio, lá vem Vilhaçante, ele tá passando pelo marcador, foi tocado, derrubado, falta pro Grêmio, falta boa na meia direita em seguida a cobrança.
4: 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Vai cobrar, arremesso lateral, o time do Internacional não tem pressa nenhuma. Tá ali o Matheus Bahia para a cobrança. O Bandeirinha está falando alguma coisa com ele. O juiz está gesticulando também, não sei exatamente qual a razão. Parou tudo por aqui, sabia, Debora?
1: Pois é, e aqui tá parado também, mas o Grêmio tem uma boa, preciosa falta para cobrar na meia direita, hein? E o Giovani Cabral pediu para bater. Se é que vai bater, né? Talvez até cruze para a área. 38 jogados do segundo tempo. O Grêmio buscou o empate com o Mirassol. O Mirassol teve um desfalque importante. O Walter, o goleiro, saiu, entrou Muralha. Giovani Cabral tá colocado para cobrança da falta. Não é direto pro gol, não. É cruzamento que ele vai fazer na meia direita. E aí o Grêmio tá colocando 6 jogadores. É bastante gente na área do Mirassol. Atenção para a cobrança. Já virou o relógio agora. 38 jogados do segundo tempo. Tá agitado o Guanais, o técnico do Mirassol. Boa chance pro Grêmio virar. Atenção, autorizado para cobrança. Lá vai Cabral, mandou direto, bateu no cara da barreira. E a sobra de bola do Mirassol não deu em nada a falta, Pedro.
4: É, e Mateuzinho arrancou pelo lado direito. Quando cruzou, levantou lá para dentro da grande área, só que não tinha ninguém para chegar. Foi muito forte o passe. A bola parou, 17 minutos. Placar é 0-0 no Beira-Rio.
1: 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São 38 minutos e meio. Vamos para a reta final do jogo aqui em Mirassol. O Grêmio está conquistando um resultado importante para jogar por uma vitória simples quarta-feira na Arena. Reinaldo tocando a bola para Shailon. Shailon deixou no Alisson. Alisson volta ali no meio da área, no meio da defesa ali do time do Mirassol, onde está colocado o jogador que é o Casonati. Casonati na tentativa de virada agora do Shailon. Meteu aqui na ponta direita para Igor Formiga. Ele chegou, cruzou de cabeça, tá tirando o Diego Caíto. Sobra ainda do Mirassol, lado esquerdo. Reinaldo parou a jogada, voltou para Shailon, encosta para jogar também no meio. Ali está o Alisson. O chute pro gol, ela desvia. Afasta! Wallace salva o Grêmio.
4: Carboneiro foi pro fundo do campo, cruzou. Rasteiro não chegou para tirar. Gustavo Henrique tocando a bola para Bidon. Bidon é atropelado, procura passar pelo marcador, toca a bola para o André. André soltou no meio, a bola foi para Garro. Garro tocou, caminhou ali pelo lado direito, vai levando. Quem pede bola pela ponta direita é o Caio César. Ele recebeu o Matheus Bahia, vem na marcação. Lá vai o jogador Caio César, deu uma pedalada, tentou outra vez para Mateuzinho, apareceu pela ponta direita, pé direito na bola, levantou. Guinegão tá lá, cabeceou para trás, a bola ficou para o Bidon, recuo. O chute foi dado pelo jogador Bidon, mas a zaga do Inter cortou. E Maripan tá afastando outra vez, levantando a bola na intermediária. Corinthians não deixa de atacar. Guinegão tentou girar, pediu uma falta. Era o Bidon que estava colocado por ali. O juiz não deu absolutamente nada. Matheus Cunha tem a bola. Placar é 0-0 e são 18:30 do primeiro tempo.
1: 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A marca de fluido de radiador número 1 do Brasil. 40 minutos e meio em Mirassol. Lateral cobrado pelo Marlon. Chegou ganhando ali na disputa o Igor Formiga. Que partida faz o Igor Formiga, hein? Abriu aqui na direita pro Alisson. Tenta levar pro fundo. Dois em cima dele. Fechada a porta. Alisson tentou. Tá valendo. Ficou caído o jogador do Grêmio. Cruzamento é feito. Wallace tira. Insiste o Mirassol. Completa pelo alto agora Diego Caíto. E o Grêmio vai respirar. 1-1, Pedro.
4: 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São jogados 19:30, tá jogando o time do Corinthians para o campo de ataque. A bola foi onde está colocando o Garro fez o domínio, recua a bola ali no campo defensivo. Gabriel Paulista tá colocando por ali, tocou a bola para Mateuzinho. Mateuzinho outra vez com Gabriel Paulista, domina, levanta a cabeça, toca na frente, encontra colocado por ali o seu companheiro André. André soltando ali no Gustavo Henrique, ele vai tentar levar lá pelo lado esquerdo, meteu a bola para Matheus Bidu, recuou outra vez para o Gustavo Henrique, tem dois na marcação e o recuo foi feito para o goleiro Hugo Souza. 19:50, 0-0 no Beira-Rio.
1: 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O domínio de bola do Mirassol, sai jogando aqui do campo de defesa com o zagueiro João Vitor. 42 jogados já do segundo tempo em Mirassol, reta final do jogo. O Grêmio está segurando, está levando um empate para Porto Alegre para jogar por uma vitória simples na quarta-feira. A bola é do jogador que é o Alisson. O Alisson joga, recua a jogada, eu confirmo. 1-1, tudo igual em Mirassol.
4: 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Uma bola longa para o jogador Caio César. Chegou para cortar para o Internacional. O lateral esquerdo, Matheus Bahia. A bola ainda bateu no Caio César. Portanto, o arremesso lateral é do Internacional. Maurício, agora 21 minutos.
7: Metade de um primeiro tempo em que o Internacional marca muito bem. Não tem a bola nem pretende. Mas marca de forma compacta. Dá muito bote, retoma muita bola do Corinthians. Mas ainda ataca muito pouco, o que faz parte da sua estratégia.
1: Aqui o goleiro Everton, aqui em Mirassol, nos minutos finais, vai bater a bola para frente. Eu vou votar no zagueiro Wallace do Grêmio como craque do jogo. Rádio Gaúcha, calçados, pegada. Ele mesmo, hein? Camiseta por dentro do calção, elegante para jogar, personalidade, sabe sair jogando. Wallace, o meu voto é para ele. Tá tirando de qualquer maneira, só que é uma falta marcada. A falta é pro Mirassol. 43, tá 1-1.
4: 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Gustavo Henrique tá levando a bola para o campo de ataque, tocando para o Gabriel Paulista. Ele domina pelo lado direito, empurra a bola para o Mateuzinho. Mateuzinho dominou na ponta esquerda, soltou a bola para o Caio César. Ele tenta levar, vem o Mateuzinho. Os dois dividem ali com o jogador jogador do Internacional Bernabé. A bola está fora do campo, o arremesso lateral é colorado.
1: Quero lembrar que assim que terminar o jogo aqui, a repercussão do jogo do Grêmio vai para o Gaúcha 2, com o comando do Eduardo Gabardo, com o Diogo, com o CCD, com o Simon, com toda a repercussão do empate do Grêmio aqui em Mirassol. Mas é o time da casa que vem para o ataque com o Alisson. Alisson jogando no meio ali para o Alisson. O Alisson, Alisson, Alisson, Alisson, deu no Reinaldo, ponta canhota, dominou, ajeitou. Tá por ali também o time do Mirassol chegando agora para mais uma tentativa do cruzamento que é do Alisson. Ele volta a jogada aqui para a zaga, os zagueiros já viraram meio. Chegou o chute pro gol! Que perigo! Ela vai pra fora! E era o zagueiro Gabriel, Simon!
9: É um chute meio estranho, muito distante. A bola pegou um efeito interessante. O Everton acompanhou, mas ela passou muito próxima do travessão. 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
4: Tá terminando o jogo do Grêmio, mas o do Inter recém está começando. São 22:30. É a metade do primeiro tempo. O placar é 0-0. Goleiro Hugo Souza tem a bola. Soltou curto, deu para o Gustavo Henrique. O time do Corinthians vai tentar descer para o meio do campo. Lá vai ele levando. Em seguida, o Diogo vai dizer deste empate no Grêmio. Importante, porque na quarta-feira tem o jogo da volta aí na Arena. Vamos ver se o Inter consegue também um bom resultado, porque vai ter que decidir lá em São Paulo. Então, um bom resultado é hoje. E o time do Corinthians vai para o ataque com o Gustavo Henrique. Ele trabalha pelo meio, empurrou a bola, deu para o Garro. Garro dominou ali pelo lado esquerdo, empurrou a bola curta, encontrou colocado o seu primeiro Bidon. Bidon está recuando, a bola foi para Gustavo Henrique. Deu para bater o sim para Gustavo Henrique. Um passe apertado, mesmo assim a bola foi lá no meio. Um destaque colocado André. André deu para Matheus Bidu, dominou pela ponta esquerda, soltou a bola e encontrou colocado para ali o Rainelli. Rainelli faz o domínio, recua a bola, lançamento do Garro para dentro da grande área. Olha o perigo, Bidon está ali, marcado por três caras Internacional, e os três fizeram a verdadeira muralha, e ele sequer conseguiu se mexer, mas volta o Corinthians na insistência no campo de ataque. A bola foi para o André, recuou para Gabriel Paulista, para o Gustavo Gabriel Paulista, isso mesmo, Gustavo Henrique é o outro zagueiro, né? E a bola foi levantada, lá para a ponta direita, corta Matheus Bahia, cortou mal, voltou a bola para o Bidon, levantou Maripan, tocou de cabeça, a bola vai sair pela linha do fundo, não chega a sair, tá lá para dominar Vitinho, para o Internacional, domina pelo lado direito, já conduz o Inter para o campo de ataque, empurra a bola para Carboneiro, Carboneiro domina, é derrubado, pede falta, o juiz que não ouve, a bola foi para o Vitinho, Vitinho foi desarmado, Corinthians tem a posse de bola com o André, e agora está na linha de lado, o lateral é corintiano.
1: Mais 4. 46, 3 minutos para terminar o jogo aqui, portanto, em Mirassol. O domínio de bola do João Vitor, o João Vitor abre aqui na direita para Igor Formiga, para na frente da marcação, volta lá atrás, marcado ali na tentativa de jogada do Giovani Cabral. É o time do Mirassol insistindo agora por dentro como um armador ali, Reinaldo. Reinaldo deu uma fatiada na bola, meteu aqui na ponta direita, chega o Mirassol, bola recuada para mais um cruzamento do Formiga. Noriega tá tirando de cabeça, Bright White tenta pegar a sobra, tenta ligar o Grêmio ao campo de frente. Vale tudo isso com 47 minutos finais de 1-1 em Mirassol.
4: Jogo, o Grêmio tá trazendo empate, Diogo.
2: É, e nesse momento sofrendo muita pressão, né? A única boa novidade do Grêmio é Giovani Cabral, que entrou bem lá pelo lado esquerdo, Diego Caíto também, mas a diferença é o resultado, né? O padrão de atuação do Grêmio, Pedro, é muito parecido com os jogos em que o Grêmio perdeu.
4: Em Porto Alegre, 25 minutos e meio. Vamos para o final do jogo aí, Debona.
1: Reinaldo domina, Reinaldo carrega. Vamos para os últimos minutos. Reinaldo meteu a bola para Shailon, tá dentro da área. Escorregou, escapuliu a bola dele. O Grêmio não consegue ficar com a bola dominada. Outra vez Reinaldo, vem para o ataque. Estamos agora com 47 minutos. Reinaldo na tentativa de jogada, deu a bola para Shailon. Shailon abriu para Alisson. Alisson na devolução de bola para o Alisson. É o Mirassol tentando chegar na área do Grêmio. O Grêmio todo fechado. Vai terminar o jogo. Outra vez o Mirassol jogando com o Reinaldo. Reinaldo aqui na direita para João Vitor. Ameaçou fazer o cruzamento. Preferiu no passe curto. Deu a bola por dentro. Onde está congestionado. Onde tem muito gremista. Outra vez João Vitor cruzou. Deu nas costas. Deu na bunda ali do Nardone. Tá viva a bola. De cabeça tá tirando. Gustavo Martins e tem falta. Vai terminar. Votei no Wallace. No pique. Simon Bianchini, o teu voto.
9: Vila Sante.
1: Vila Sante, o voto do CCD para quem é?
3: O Wallace, o zagueiro.
1: Voto do Wallace, dois votos para ele. O do Diogo, para quem é, Diogo?
2: O Wallace também.
1: Wallace, Diori e Vasconcelos.
10: Eu vou votar no Wallace também. Depois.
1: Wallace, o torcedor está dizendo o que desse empate do Grêmio no teu pique aí também, Bertoncelo?
11: Pelo aplicativo de GZH também com W, mas o Everton é o craque da galera, Debona.
1: Wallace, o zagueiro do Grêmio, eleito craque do jogo. Rádio Gaúcha, Calçados, pegado o jogo, parou aqui. Agora é o amarelo para o técnico do Mirassol.
12: Rafael Guanais.
1: É, ele está sendo amarelado também pelo Sávio Pereira Sampaio. Vai terminar. Fica tudo para a arena. Uma vitória simples classifica o Grêmio na quarta. Para passar para as quartas de final da Copa do Brasil. Definitivamente, né? Para se reconectar com um novo momento do Grêmio. E a Copa do Brasil, historicamente, serviu na história do Grêmio para trazer novos momentos, né?
12: Mais um.
1: Novas perspectivas. Mais um. O Everton
4: está batendo a bola para frente. 27,5 no Beira-Rio, 0 a 0.
1: 0 a 0 no Beira-Rio. Pedro está contando. Bright White ajeitou para enamorado. Foi para o fundo. Ponta direita. Carrinho dado ali pelo zagueiro Gabriel. O Grêmio vai ter o lateral. Se é que vai cobrar. 1 a 1. Vai terminar. E o Diego Caetano está chegando lá para fazer a cobrança. Diego Caetano vai movimentar. O Grêmio tem Bright White na área. Tem Giovanni Cabral. Tem o Noriega. O Nardoni também. Atenção para a cobrança do Caetano. Enamorado está ali pertinho da bola. Não. Vai cobrar sim. Vai arremessar para a área. Diego Caetano arremessou de cabeça. O Alisson está tirando. Vai terminar o jogo. Chegou empurrando ali Gustavo Martins. Falta. Parou o jogo e vai terminar. A falta é para o time do Mirassol no meio do campo. Todo mundo está subindo. Apita o árbitro. Fim de papo. Grêmio pela primeira vez não perde para o Mirassol. Empata no interior de São Paulo e quarta-feira joga por uma vitória simples na arena para passar. Repercussão vai para Gaúcha 2.
4: Muito bem, o CCD me diz o que fará quarta-feira, 19 horas, onde estará a CCD?
3: A partir das 2 da tarde na arena, porque o Grêmio vai avançar na Copa do Brasil, Pedrão. Bom jogo para vocês.
4: Muito bem, então vamos lá para o Gaúcha 2. Quem quer acompanhar tudo que tem a ver com o empate do Grêmio, um bom empate, e aqui o Internacional tem um empate que também até agora pode ser considerado bom. Do que mais, hein, Vaguinha?
11: Não, o Inter não joga futebol. O Inter só se defende, não tem retenção de bola, balão pra frente. Não gosto desse modelo de jogo. Agora, é a proposta, né? Se defender primeiro pra jogar no erro do adversário. Só não pode errar.
4: É, não pode errar. 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E lá vai o Internacional, bola com a Lampatrick. A Lampatrick jogou na direita, a bola foi ali onde está colocando o Vitinho. Vitinho outra vez para a Lampatrick, dominou pela meia direita. Vitinho está pedindo, a Lampatrick está retendo a bola, recuando aonde está colocando o Mercado, que joga a bola para Bijagra. Bijagra trabalha, bola pelo meio, se fecha agora o time do Corinthians. Ainda o camisa 5 do Internacional, recuando a bola, soltando onde está colocado o Mercado. Mercado deu para Bruno Gomes, que fez o domínio. Biton vem na marcação, ele empurra a bola na frente, deu para Vitinho. Vitinho soltou, recebeu a evolução. O recuo de bola foi feito para Bruno Gomes. Pé direito na bola, levantou para o campo de ataque, tentava ver na meia. A bola foi tirada pelo Gustavo Henrique. Está ali o André para completar, soltar a bola para Biton. Biton deu para Bidu.
3: Pedro,
4: Matheus Bidu, hein?
3: O que é muito interessante é que a torcida do Internacional comprou o modelo. Não tem um murmúrio no Beira-Rio pelo fato de o Inter não contar a bola, não reter essa bola, que o Vaguinha quer que retenha com toda a razão. Você não ouve uma vaia ou um murmúrio, a torcida está comprando a ideia no modo assim, ó. Se o Inter não tiver com a bola, mas se defender bem, me dá aqui que eu assino.
4: Olha ali, Bruno Gomes empurrou a bola, deu para Bernabé. Quem sabe agora Bernabé é para cruzar. Ele dominou, marcado pelo Bidu, soltou no meio. Bruno Gomes dominou, tentou jogar Bernabé. Entrou para dentro da grande área, bateu no braço do cara.
11: Pois é, Pedro, muita reclamação. O Bernabé chuta a bola bate acidentalmente na mão do jogador do Corinthians, depois bate na mão do Bernabé, o jogador do Corinthians levanta o braço para reclamar e dá um soco na bola. É, então tem um toque nos dois braços, o toque no braço do jogador do Corinthians é acidental e a falta deve ser marcada, a falta de ataque, se for marcada alguma coisa.
4: É, ele não vai dar o pênalti, hein? Ele não vai dar o pênalti.
3: Pedro, o árbitro está sinalizando agora para cobrar o lateral. Ele está fazendo o símbolo, o gesto com as duas mãos para cobrar lateral. Não dá falta de ataque, não dá pênalti, manda a bola rolar através do lateral, informando Lojas Quero Quero.
11: É que na história o primeiro toque foi do Bernabé. Aí depois, claro, quando o jogador do Corinthians levanta o braço para reclamar, ele dá um tapa na bola lá em cima da cabeça, mas aí já tinha falta do Bernabé. Por isso, não houve infração.
4: 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Está colocado o jogador Matheus Bahia para a cobrança e arremesso lateral, tocou a bola. Ela foi no Carboneiro, foi tirada pela zaga. O rebote de bola ficou para o time colorado. Bruno Gomes está dominando, abrindo a bola para Vitinho. Vitinho recolheu pela ponta direita. Bernabéu acompanha. Ele, no entanto, prefere recuar a bola, tocando para Bruno Gomes, que domina. Na meia direita, ataque do Inter, outra vez com Vitinho, agora com Bernabéu. Trocou passes no time do Internacional. Levantamento, chegava Matheus Bahia, mas a bola foi afastada. Matheuzinho cortou e tocou a bola para Caio César. Caio César domina ali pelo lado direito, busca velocidade, trombou com o jogador do Inter. E o Bandeira está marcando impedimento do ataque do Corinthians. E eu estou lembrando
5: falta.
4: Que...
5: Ele deu falta do Mercado, não houve a vantagem, falta e amarelo para Gabriel Mercado.
4: 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Você sabia que a Rádio Gaúcha teve... pessoas se ligando à Rádio Gaúcha e os veículos da RBS na Copa do Mundo? 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Tá 0-0 no Beira-Rio. É Inter e Corinthians, Bertoncello.
11: Mais cedo, o Palmeiras venceu o Fortaleza pelo placar de 3-0 em São Paulo. Agora há pouco, Grêmio e Mirassol empataram em 1-1. 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
4: Pedro. É, Gaúcha Esportes e Gaúcha 2. Vai pra lá quem quer saber como é que foi esse empate do Grêmio. Quem chamou?
5: Além do Mercado ter tomado o cartão amarelo, Bernabéu também foi amarelado por reclamação, informando trilegal 0-0.
4: Deu pra ver tudo isso aí, Jory?
11: Pois é, Pedro, foi tudo meio embolado, né? Mas foram reclamações no lance ali da penalidade, ou do protesto de penalidade que não aconteceu. E também tem que dar uma olhada, né? Tem que ter atenção, porque são lances no começo do jogo, deixam dois jogadores importantes amarelados, e aí depois pode prejudicar o Internacional.
4: Depois pode dar problema, é verdade. Tem uma falta favorecendo o time do Inter, porque o Matheuzinho, quando foi pegar a bola, ele na realidade foi no corpo do Bernabéu, derrubou o jogador do Inter, a falta foi cobrada, e foi recuo de bola feito até onde está colocado o jogador Maripan. É o Maripan, sim, ele está recuando, a bola soltando para o goleiro Matheus Cunha. Ele bate de pé direito, busca o campo de ataque, a bola foi para o Carboneiro. Ele foi agarrado, derrubado, o juiz da partida está marcando a falta e começou a dar algum desentendimento por ali, Felipe.
6: Agora foi a falta do Gustavo Henrique, desequilibrou o Carboneiro, mas não queria entregar a bola para que os jogadores do Inter cobrassem rápido essa falta. 0-0 no placar, a informação é Sicredi.
4: Então avisa para ele depois ali que sem bola não tem, né? Ele tem que entregar a bola, senão não tem jogo, né? Sai jogando o Inter, bola com o Bruno Henrique, com a bola na direita, Vitinho está colocado por ali, o recuo de bola foi feito, ela foi onde está colocado Bruno Gomes, que domina e recua a bola para Mercado. Mercado recolhe no campo defensivo do Internacional, pé direito na bola, levantou buscando Bernabéu, antes Gustavo Henrique cortando, voltou a bola para Carboneiro. Chegada fortíssima em cima do Bruno Henrique, ele está caído, o jogo vai parar, o jogador do Inter vai ser atendido, jogadores colorados vão para cima da arbitragem, do Corinthians também. Começa um ar de confusão dentro do jogo nessa falta que foi feita pelo jogador corintiano neste momento.
6: E teve amarelo para o Ranieri, porque o pontapé dele acerta o Bruno Henrique. O árbitro deu a vantagem para o Inter, que não conseguiu usufruir dela. Mas o amarelo foi apresentado, é o segundo para um jogador corintiano. Caio César, antes, quando estava no duplex, no jogo do Grêmio, também havia recebido a informação, é lojas quero, quero.
4: É, o Bruno amarelo... Henrique ficou muito brabo com ele, viu, Jody?
11: É, o cartão amarelo foi bem aplicado, uma pegada por trás, fora da disputa de bola. Bom, Pedro, o jogo é tenso, tá? E se o Internacional pressionar e se o ambiente do estádio pressionar também, a arbitragem vai ceder.
4: É, tá se complicando a coisa, né? 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Vamos à cobrança de falta para o Inter. Está colocado o Bruno Henrique para a cobrança, o placar é 0-0. 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Olha o levantamento. A bola foi onde está o Mercado. Tem dois jogadores do Corinthians caído, todo mundo contra todo mundo. E aí, quem que faz o ar? Deixa assim. Dá uma paradinha aí que tá tudo certo. Ô, Nani, onde é que tu anda aí, Nani?
12: Pedro, eu tô aqui com a torcida do Inter, que hoje tá em grande público, parcial, já divulgada pelo Colorado em mais de 30 mil torcedores. Eu vou conversar com a Brenda rapidinho. Brenda, por enquanto, tá gostando do Inter?
13: voltou, Nani. Acho que a gente voltou mais ou menos no mesmo esquema que foi contra o Flamengo, né? Eu gostei que o Maurício disse que a gente comprou esse modelo. A gente comprou porque é a opção que a gente tem. Acho que com as peças que a gente tem, tem que ser assim, compacto, tem que ser se defendendo e tentar jogar no erro do adversário.
12: Daí a Brenda para Pão de Alho Santa Massa.
7: E nesse momento, viu, Pedro, é exatamente o que a Brenda diz, é o que o Inter está fazendo. Ele tenta fazer o Corinthians errar, não chega a forçar a sua saída de bola, fez isso uma vez, até foi bem sucedido, mas de resto ele não faz ideia de ter a bola como se isso fosse um princípio seu. Ele apenas consegue marcar e marca muito bem. O Vidiagra, mais uma vez, individualmente, é o melhor jogador do Inter em campo.
4: 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É o primeiro tempo, são 37 minutos, o placar é 0-0. A bola foi recuada, onde está colocado o Mateuzinho. Mateuzinho deu atrás. Olha o erro! Ficou a bola para o Carbonero, entrou livre para marcar o gol. Foi lá o Gabriel Paulista, ele bateu. Defendeu! Defendeu e o Inter teve a grande chance. No também enorme, extraordinário erro corintiano, Felipe.
6: Tá certo em defesa do Hugo Souza, mas não dá para desperdiçar o presente que o Gabriel Paulista deu para o Carbonero. Bola no pé do jogador do Inter, partiu em disparada, chutou cruzado, rasteiro, Hugo Souza espalmou o que seria o gol do Inter, a informação Sicredi.
4: 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Tentou sair jogando, o Inter saiu mal, a bola ficou pro Bidon. Bidon levou, o Carbonero foi em cima dele, Matheus Bahia também. Chegou agora o Bernabé para tirar a bola dele, aliás, o Matheus Bahia. É a falta marcada pelo juiz da partida que favorece o time do Internacional. São 38 minutos. Baguinho, o que dá para dizer até agora, Baga?
8: É a proposta do Inter, né? É, com os jogadores que o Pezzolano tem, é possível fazer isso aí que a gente está vendo. Talvez um pouquinho mais, ficar um pouco mais com a bola. Em algum momento o Inter até conseguiu fazer isso. Mas é a proposta. A gente pediu isso, né, Pedro? Contra o Cruzeiro, o Inter foi lá, marcou em cima, tomou dois. Contra o Flamengo foi essa postura aí. Não tomamos nenhum, ou pelo menos seguramos até o fim. Contra o Corinthians é um jogo muito parecido.
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7: Agora,
4: né?
7: Pedro, quando você joga por uma bola e você tem essa bola tem que entrar. O zagueiro do Corinthians errou forçado, o Carbonero progrediu 20 metros com a bola, era ele o goleiro, ele chutou, o goleiro pegou. Era a bola do jogo, era o 1-0 do Inter, não foi convertido.
4: Alan Patrick recuou a bola, lançamento foi feito no Carbonero, escapou livre pela direita, ele e o goleiro para marcar o gol, não dá para errar agora, Carbonero meteu errado, não tinha ninguém para concluir, ele meteu dentro da pequena área. Bom, mas não valeria, né? O Bandeira estava dando impedimento, eu aqui me esganiçando e não valia nada, ô Felipe.
6: É, o Bandeirinha levantou, já estamos no jogo, volta em São Paulo, Arena Corinthians, a jogada já tinha todo esse desenho, né? O Carbonero partiu em disparada nas costas da zaga do Corinthians, que nem acompanhou em posição irregular. Para a sorte do Carbonero, esse lance foi invalidado, porque ele ia desperdiçar de novo uma finalização ou um passe para Alan Patrick, Pedro.
4: 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Aí o Corinthians, a bola do Caio César, levou para o fundo do campo, tentou ganhar, não ganhou. Maripan tirou a bola dele, mas aí devolveu. E agora foi lá o jogador Bernabé para consertar para o Internacional, joga a bola pela linha de lado, arremesso lateral é corintiano, e eu tô chamando em tempo e placar do futebol da Gaúcha. 40, primeiro tempo, o placar é 0-0, Bertoncello.
14: Repercussão ocorre agora de Mirassol 1, Grêmio também 1. Em seguida começa a entrevista do técnico Luiz Castro. 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
4: Vai André, vai o Corinthians, recua a bola, tocou para Mateuzinho. Mateuzinho jogou na direita. É o jogador Caio César que está colocado por ali. Procura jogar a bola para o André. André apareceu no fundo do campo, dominou, recuou, tocou a bola. Ela foi um destaque colocado no Caio César, que foi desarmado. A tentativa de recuperação, mas a bola foi tirada pelo jogador lateral esquerdo do Internacional, o Matheus Bahia, tocando a bola pela linha de lado, arremesso lateral é corintiano. 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
12: Vamos falar com o Gabriel. Gabriel, o que está faltando para o Inter sair na frente do placar?
15: Eu acho que tem que ficar com a segunda bola, né? A gente está jogando um jogo no corpo do Corinthians, está perdendo muito fácil a segunda bola. Então, se a gente ficasse um pouco mais com a bola, teria mais chance.
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4: Lá vai o Corinthians, a bola foi para Mateuzinho, dominou pelo lado direito, recuou, soltou a bola, encontrou o Garro. Garro domina, empurra a bola para Bidon, Bidon tentou para Mateuzinho. A bola está fora do campo, arremesso lateral, é corintiano, segundo bandeira. 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Outra vez o Corinthians, é Gabriel Paulista que vai chegando ali no campo de ataque, tocando uma bola, onde está colocado o Bidon, outra vez para o Gabriel. Gabriel deu para o André, André correu pelo meio, pisou na bola, ganhou do marcador, tocou a bola, encontrou colocar o Garro, Garro abriu, Matheus Bidu tentou no meio, tá lá o Garro levando para o fundo do campo, cruzou, prensado, chega para tirar o veteraníssimo e sempre Vicente Mercado, joga a bola na frente, Carboneiro vai nela, mas aí o Gustavo Henrique chega direto nele, cometendo falta, o juiz da partida tá parando e tá marcando 42 minutos e meio, primeiro tempo, Maurício.
7: Na primeira participação que você pediu de mim, eu disse que o Inter jogava como se estivesse em Itaquera. Tem um 0-0, teve a bola do jogo que desperdiçou. O Corinthians tem uma defesa do Matheus Cunha muito cedo na partida. Não espere você, colorado, colorada, que lá em Itaquera, se o placar se mantiver até o fim, lá o Inter vai ser mais ofensivo. É exatamente o mesmo jogo que ele vai propor lá, porque hoje já se comporta como se estivesse em São Paulo.
4: Agora 43, primeiro tempo, a bola foi para o Mercado, que recuou tocando a bola para o jogador Matheus Cunha, goleiro do Inter. Ele mete de pé canhoto, buscando a bola no campo de ataque, Bernabé foi lá, a bola foi tirada, caiu o jogador corintiano, vai parar tudo. Felipe, caiu o jogador corintiano.
6: É, e parou porque o Bernabé foi no corpo do Gabriel Paulista, que estava no ar para cabecear essa bola. Falta marcada, kto.bet.br, proibido para menores de 18 anos, portaria SPAMF 293-2024. 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

0: Foi a chegada do Mateuzinho, muito forte em cima do Vijagra, na frente do árbitro. Falta de ataque, o placar é 0-0, informação Grupo IESA.
1: 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Eu disse Steel, futebol da Gaúcha, 44 minutos e meio, Grêmio empatou e vai trazer jogo para quarta-feira. O jogo do Inter seria quando mesmo, hein, Bertoncello?
2: Na próxima quinta-feira, às 8 horas da noite, no Itaquerão, Corinthians e Inter, Unimed Porto Alegre na informação, Pedro.
1: É, e lá tá Vitinho lutando, mas não chegou na bola, ela foi recuada para o goleiro Hugo Souza, agora 45, esgotado o tempo regulamentar, não temos ainda minutagem de recuperação, que será informada em seguida pelo árbitro reserva, e a bola foi tocada ali onde está colocado o Gabriel Paulista, que está aplicando para Hugo Souza, que sai jogando, metendo uma bola curta, tocou para o Garro, errou de novo o Corinthians, mas o Inter não tem aproveitamento. André errou de novo, olha a chance do Inter, o chute foi por cima e a bola saiu para a linha de fundo. O Corinthians está pedindo para levar desesperadamente e não leva, Felipe.
3: É o modo Fernando Diniz, todo mundo sai jogando de trás, mas se pressionar pode roubar. O Inter conseguiu roubar, a finalização é que não foi com jeito. Vijagra, chapou para fora, tiro de meta para o Corinthians, e mais um minuto de acréscimo, Pedro.
1: O que Maurício Saraiva chamou de... como é que é o esquema esse?
4: A saída kamikaze? A saída kamikaze. Corinthians gosta, Fernando Diniz gosta.
1: Gosta, e quase levou um gol agora, né? 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O placar é 0-0, Inter e Corinthians, é clássico. Grande clássico do futebol brasileiro. Mais de 30 mil pessoas por aqui. Alan Patrick empurrou a bola para Vitinho. Vitinho foi buscar a Rentianinho, lateral do campo. Encontrou colocado o Carboneiro, dominou no bico da grande área. Tentou levar, tem um, dois, três, quatro caras na marcação. Recua a bola, soltou para Bruno Gomes, que deu para Vitinho, que tocou para Carboneiro, é o último ataque do Inter, dominou, ajeitou para o pé esquerdo, chutou prensado, foi lá o Bruno Henrique, a bola foi tirada pela linha de lado, e arremesso lateral que favorece o time do Internacional. Não, ele terminou o primeiro tempo. Bom, fazer o quê, né? Bola parada, tem Jory Vasconcelos, acertei?
2: Isso mesmo, Pedro.
1: Um abraço para ti, tá? Tô te ouvindo.
2: Grande abraço, muito obrigado. Pedro Ernesto Denardin, que contou o primeiro tempo de 0-0 entre Inter e Corinthians no Beira-Rio. Bom público, jogo trepidante, movimentado, acelerado. 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Rodrigo Oliveira, Felipe Duarte, a saída de campo no Beira-Rio.
0: Uma saída tranquila, o mercado reclama algo do árbitro. Tirando isso, tudo light. Aproveito para recuperar a informação do pré-jogo. Caiu a transferência do Brian Aguirre para o Rosário Central. Ele foi reprovado nos exames médicos. Voltará ao Beira-Rio. Quem está indo para o Rosário Central é Alan Rodrigues. E o Inter vai usar o dinheiro para comprar Alex Arce do Independiente Rivadavia.
3: E a reclamação dos jogadores do Inter, não só do mercado, mas Alan Patrick e Bruno Gomes, é que o Inter estava no campo de ataque, Jory. Tinha um lateral próximo à área do Corinthians, iria essa bola, colocar essa bola na área do Hugo Souza quando o árbitro finalizou o primeiro tempo. Então a reclamação do Inter era essa. Era uma jogada de ataque e o primeiro tempo foi encerrado.
2: Felipe Duarte e Rodrigo Oliveira na reportagem desse jogo junto com a Nani, que daqui a pouco ouve o torcedor colorado no estádio Beira-Rio. 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Maurício Saraiva, Vaguinha, o primeiro tempo, 45 minutos, e o Inter teve a chance com o Carboneiro, mas foi desperdiçada.
4: Se você tem a bola do jogo, converta a bola do jogo, porque você joga só por ela. E aqui eu não estou fazendo juízo de valor, eu estou dizendo que o Inter faz isso depois de concluir que não tinha nenhuma condição de ficar sendo o time da proposição, o time que tem a bola, que tem a bola no campo adversário por mais tempo. O Inter, quando fez isso, não pontuou, não ganhou, foi para o Z4 ou perto dele. Hoje, na Copa do Brasil, ele repete o modelo que foi relativamente bem sucedido contra o Flamengo, quando o Inter não perde o jogo e por mais de dois terços da partida esteve vencendo. Outra diferença do jogo é que hoje o Inter não está indo para o intervalo com 1-0 a favor, como foi lá contra o Flamengo. Mas não sofreu, à exceção de um chute de longa distância que o Matheus Cunha botou para fora, numa defesa muito bem feita. A bola do jogo que eu cito é um erro forçado de um zagueiro, o Gabriel. O Carboneiro progride 20 metros com a bola, perto da meia-lua chuta, e o goleiro Hugo Souza faz uma grande defesa. É o que temos. Ah, bom, então o Inter está fazendo isso para depois abrir. Eu duvido, Jory, eu duvido que no segundo tempo o Internacional abra mais do que está fazendo até aqui, corra mais riscos do que corre até

0: aqui, porque ele está transferindo a estratégia de transferência de responsabilidade para o Corinthians jogar em Itaquera, se projetando. Não esqueçamos que neste ano o Inter jogou em Itaquera, ganhou de 1-0, gol do Bernabéu. Então, tá tudo na cabeça do Pezzolano.
1: É isso, Maurício. A ideia de jogo tá muito clara. Ele repete aquilo que foi feito contra o Flamengo. É uma competição diferente, né? Então, é um jogo que tem quatro tempos, né? O primeiro a gente assistiu aqui e foi exatamente o que o Inter desempenhou no jogo contra o Flamengo, ou pelo menos a ideia foi exatamente a mesma, né? Esperar um erro do adversário para tentar uma conclusão. Contra o Flamengo, até não teve um erro da defesa do Flamengo, né? O Inter conseguiu construir o seu gol. Hoje aqui a defesa do Corinthians quis entregar em uma ou duas oportunidades e o Carboneiro teve a bola para fazer 1-0. Ele bateu, acho que ele poderia ter carregado ou demorou um pouquinho, faltou arrancada pro Carboneiro, tá? Faltou explosão para ele botar e se livrar do zagueiro para concluir com um pouco mais de qualidade. Foi o que o Inter fez um pouco antes, teve o arremate do Bernabéu, né? Também no começo do jogo. E o Corinthians chegou uma vez também, que foi o primeiro chute da partida. No chute do Bidon, no canto, grande defesa do Matheus Cunha. O que que o Inter precisa? O Inter precisa ficar um pouco mais com a bola, tentar minimamente organizar uma jogada no campo de ataque. Isso não foi feito, isso o Inter não conseguiu. Contra o Flamengo, o Inter conseguiu, já que a gente está comparando tanto com o jogo do meio de semana. Contra o Flamengo, em algumas oportunidades, o Inter teve retenção de bola, conseguiu construir. Nesse primeiro tempo, olha, foi muito próximo do nada. Em termos de construção de jogadas. Mas o que que a gente pediu? A gente pede, eu falo a gente como torcedor, né, Maurício? O torcedor do Inter, o que que ele pediu? O torcedor pediu: olha, não adianta jogar assim. O Paulo Pezzolano não pode colocar em prática as suas ideias. Não pode marcar pressão lá na frente, porque não tem time para isso. Então, o que que faz? Joga atrás da linha da bola, se protege, joga por uma bola. Isso foi feito contra o Flamengo, deu resultado, ou quase deu resultado de vitória. E hoje tá aqui, tá o 0-0 aqui. É ruim? É, porque tu vai decidir em São Paulo o segundo jogo, né? Tu vai decidir a classificação na casa do adversário. Então, nesse segundo tempo, talvez, assim, sem arriscar muito, sem expor muito o seu sistema defensivo, mas ter um pouco mais de controle de bola. O Alan Patrick não apareceu no jogo para fazer isso. É o jogador que tem essa capacidade. Não apareceu, né? Carboneiro, nas disputas que teve no meio de dois ou por vezes três zagueiros do Corinthians, também muito pouco. Então eu não sei exatamente qual seria a solução, porque eu olho para o banco de reservas e é bem difícil, né? São pouquíssimas as opções. Então, vamos lá, vamos para o jogo, vamos para o segundo tempo desta mesma forma,
0: Mas,
1: Maurício.
0: Vaguinha, Diori, quem está conosco, o que me parece bem claro, e por isso eu pontuei durante o primeiro tempo, e uma torcedora ouvida pela Nani ratificou, é que a torcida do Internacional comprou essa prudência. Não há uma reclamação, não há um murmúrio de quando o Inter despacha a bola da defesa e ela não fica com o jogador da frente. Vem o Corinthians de novo e vem outra vez o mercado despacha e ela vai no pé do Bidon, ou vai no pé do André. Você não ouve subir o murmúrio da torcida como se ela tivesse incomodada com isso. Ela comprou, ela está solidária à ideia de que o Inter precisa
1: Mais
0: pontuar.
1: isso, a torcida pediu isso, né?
0: Também
1: Grande
0: pediu.
1: maioria pediu isso. Olha, a gente quer um time reativo. Mas também em alguns momentos, né, tu tá jogando dentro de casa, uma competição de mata-mata, né, em alguns momentos talvez o Paulo Pezzolano esteja esperando para fazer isso, sei lá, depois do minuto 20 do segundo tempo, não sei.
2: Maurício Saraiva e Vaguinha analisando os primeiros 45 minutos.
3: Jori.
2: Oi!
3: Não, e se a gente frisou também que foi um jogo cheio de dividido, um clima tenso nesse primeiro tempo, teve clima tenso fora do estádio antes da bola rolar.
2: Ah, é?
3: Teve confronto entre torcedores do Corinthians e torcedores do Inter. Hoje, até uma certa dificuldade para a gente conseguir, a gente, reportagem, eu, Rodrigo Oliveira, Nani, ingressar no estádio Beira-Rio, porque estava totalmente interrompida a rua entre o Parque Marinho e o estádio Beira-Rio para o acesso dos ônibus que traziam os torcedores do Corinthians. Esses torcedores, eles desciam e caminhavam em direção ao estádio. E ali no Parque Marinho tinha alguns torcedores do Inter. Então teve confronto, que foi separado, foi atendido pela brigada militar, e a brigada isolou completamente aquela rua. Então estava difícil, inclusive, da gente acessar o estádio nesse confronto que aconteceu. Mas vamos ficar também com os bons detalhes, as boas notícias, né? Tem muitos torcedores dentro do estádio, clima pacífico por aqui. Entre os torcedores, ou as torcedoras, a professora Gabi, do Colégio Anchieta, está nos ouvindo. Beijão para ela, tá de ouvido na Gaúcha e presente aqui no estádio Beira-Rio.
0: Ô, que legal, Jory, o modelo do Corinthians aqui, ele tem dois volantes, um primeiro volante mais fixo, que é o Ranieri, o André que sai, e dois meias clássicos, o Bidon e o Garro, são meias armadores. E na frente, um homem de dentro, que é o Guinegão, e um velocista, que é o Caio César. Aquele velocista do drible em cima do tijolo, e que tem o passo curtinho, ele é baixinho, mas ele tem muita velocidade. Não funcionou, porque o Matheus Bahia guarda a posição, e o Vidiagra, mais uma vez, eu fiz essa referência em meio ao primeiro tempo, e quero reforçar. Contra o Inter, eu estava votando nele para melhor em campo, ele saiu antes, aí eu transferi o voto para o mercado, que foi até o fim controlando o Pedro, como de fato aconteceu. Hoje, mais uma vez, a atuação do Vidiagra é muito boa com a bola, iniciando e acertando passes, e não são passes laterais na distância que eu estou aqui do Vaguinha, são passes mais para frente, e sem a bola ele domina muito bem essa geografia da frente da grande área, onde ele não sai da frente dos zagueiros e consegue ser mais um a interceptar, a dar o bote, quando é o caso, não é um jogador faltoso, é mais uma grande atuação de primeiro volante do Vidiagra, a grande contratação que o Inter fez na temporada.
2: É, o equilíbrio do time do Inter passa pelos pés do Vidiagra. 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Bertoncello, prepara aí os jogos da Copa do Brasil, porque depois da Nani, nós vamos conferir o que já rolou neste domingo. A rodada de volta já é logo, logo. Não perca tempo, a dupla Grenal entra em campo no meio de semana e o Internacional está empatando em 0-0 com o Corinthians, Nani.
4: É isso, eu vou conversar aqui com o seu Ayrton, que está aqui na arquibancada. Seu Ayrton, o que tu achou desse primeiro tempo? O Inter com essa postura mais defensiva, tu acha que a torcida comprou essa ideia?
5: Comprou, tá bem essa ideia. O que que tem que fazer? Pegar a bola. Nós estamos deixando a bola pro Corinthians. Isso aí que tem que tentar. Pegar a bola para poder avançar. E que o que tá faltando é mais ataque. Mas tudo bem, tem que ter calma.
4: Assim, e aquele lance do Carboneiro ali não pode errar, né, senhor?
5: Não pode. Aí, nesse esquema, a gente tem uma chance e tem que fazer. Porque aí vai ficar 0-0.
4: Quanto vai ser o placar?
5: Não. Segundo tempo, o Inter vai avançar um pouco e vai ser 1-0.
4: Tá bom, muito obrigada. Tá aí o seu Ayrton, que, assim como a Brenda, que eu conversei, também gosta dessa ideia de um time mais defensivo. Mas o Carboneiro tem que colaborar, Jory.
2: 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Jogue com responsabilidade, é a parceria no Bola Parada, aqui na Gaúcha, no YouTube. 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Daqui a pouco também temos recados da audiência e depois do jogo temos o balanço final para repercutir o jogo entre Inter e Corinthians na nossa live nesse momento. Temos imagens aéreas lá do Morro Santa Teresa, do estádio Beira-Rio. Sempre uma imagem maravilhosa do gigante da Beira-Rio, às margens do Guaíba. 300, sempre parceiros, o ecossistema mais completo do agronegócio brasileiro. Bertoncello, já tivemos 3 jogos encerrados nesse domingo, é isso?
6: Isso aí, 3 partidas, acabou de terminar o jogo em Chapecó. 10 mil pessoas assistiram a mais um empate em 0-0 nessas oitavas de final de Copa do Brasil. Chapecoense Cruzeiro, placar zerado. Lembrando que mais cedo o Grêmio empatou com o Mirassol, 1-1. A repercussão ocorre agora no Gaúcha 2, aplicativo de GZH, e também em outro link aqui no @ Gaúcha Esportes no YouTube. E mais cedo ainda em São Paulo, Diori, o Palmeiras fez 3-0 no Fortaleza.
2: Bom, na Gaúcha 2, para quem acompanha também o canal alternativo do YouTube, no YouTube da Gaúcha Esportes, você acompanha o balanço final com o Eduardo Gabardo, depois do empate do Grêmio contra o Mirassol, e há pouco foi encerrada a coletiva do técnico Luiz Castro. As análises do Diogo e do CCD estão acontecendo por lá. 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Dá pra fechar por 1x0, Vaguinha, pro jogo de hoje?
1: 1x0 pra quem?
2: Pro Inter.
1: Tu é louco? Me dá o papel e a caneta. Lógico, 1x0 tá bom.
7: Como é que tu fica retando o Vaguinha desse jeito?
2: Sei lá, né, Pedro?
1: 1x0 tá ótimo aqui. É, claro que o melhor é construir uma vantagem de 2, 3x0. Mas o time pode fazer isso? Acho que não, né? Não tem condições pra tocar uma goleada no Corinthians aqui.
0: Mas pra isso não só como se fosse uma crítica ao Inter, Vaguinha, Diori e todo mundo que tá com a gente, o único time que saiu da mediocridade dos empates, e entenda medíocre aqui como mediano, como nota 5x6, foi o Palmeiras, que hoje é o time que joga melhor, mais constante, mais regular no Brasil, que botou 3x0 no Fortaleza no trote. Sem nenhum sofrimento, jogando naturalmente, já está pré-classificado à próxima fase. Os outros jogos todos empataram sem gols, a exceção é o jogo do Grêmio, que também é empate em 1x1. Então isso que está acontecendo aqui do Inter com o Corinthians, Vaga, não é uma exceção, não é aleatório, é a tendência da rodada inteira dos jogos de ida de Copa
1: do
0: Brasil.
1: Sem dúvida, não. E assim, o 0x0 no atual cenário do Inter, ele também não pode ser considerado um resultado horroroso, né? É, se tivesse o saldo qualificado, ou melhor, o gol fora valendo 2, né? O saldo qualificado, se tivesse isso e não tem mais, seria ainda melhor. Mas o 0x0 vai obrigar o Corinthians, né, no jogo da próxima quinta-feira, a vencer o Inter. Porque o Corinthians não vai querer levar o jogo para os pênaltis. Então, o jogo vai se oferecer de uma outra forma para o Inter, com o Corinthians se protegendo menos. Mas eu ainda tenho esperança que aqui a gente pode ganhar o jogo, tá? Se a bola do jogo que o Inter teve no primeiro tempo se repetir, se oferecer para Carbonero, para Bernabé, que precisa entrar mais no jogo também, faz 1x0 e fica todo mundo feliz, né?
0: A boa notícia do Inter hoje, por exemplo, quando enfrentou o Flamengo tem o melhor elenco da América Latina, embora o treinador esteja fazendo uma atrapalhada sobre a outra e apanhando muito lá dos seus influencers, que é um problema do Flamengo. Você olhava o banco do Flamengo e qualquer um podia ser titular do próprio Flamengo ou de qualquer time brasileiro. A situação do Corinthians, Jori, não é essa. O que tem de melhor, o Corinthians botou em campo. O Yuri Alberto machucado está fora, o centroavante reserva já é titular. Qualquer outro jogador que o Corinthians pusesse não tem a qualidade dos que estão em campo. É diferente da cena do Flamengo. Como o Inter também não tem no banco de reservas nada muito grave que você diga, olha, vai entrar um cara que vai mudar o jogo completamente, o Inter está cozinhando e estrategicamente está levando o jogo para transferir a responsabilidade ao Corinthians no jogo da volta. E por isso que eu discuto e acredito que o Pezzolano não vai mandar no segundo tempo o Inter correr riscos que não correu no primeiro.
2: 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O Inter tá voltando e eu pergunto pro Marcos Bertoncello das mensagens da nossa audiência lá no YouTube. E tem enquete também lá, Bertoncello.
6: Isso, o Léo Bender, nosso editor da live no Gaúcho Esporte, já tá lá. Quem pode decidir o jogo para o Inter? E aí já pensando no segundo tempo, né? Alan Patrick, Carbonero ou Bernabé? Então vote lá e participe da nossa enquete no @ Gaúcho Esportes. Pelo WhatsApp da Rádio Gaúcha, rapidamente, o Eduardo fala que com o Alan Patrick no meio campo não dá. E o Hilário manda o seguinte: futebol é jogo de contato, mas não pode encostar num corintiano que ele cai e o juiz dá falta. Por favor, sempre assim contra times do Sul, tem coisa aí. A mensagem do Hilário pelo WhatsApp da Gaúcha, Diori.
2: Bom, tudo igual nas equipes aí, Felipe, Rodrigo.
8: No Inter, tudo igual.
3: Corinthians não voltou ainda.
2: Então vamos com mais alguma mensagem. Bora. Botar os comentaristas na roda aí, Bertoncello.
6: O Rogério pelo WhatsApp. O Inter tem que jogar como está, não como o Vaguinha quer, pois não tem time e não pode errar tanto gol. Pelo YouTube... Eu...
0: Não, peraí. O Vaguinha apoiou de graça.
1: Não é como o jeito que o Vaguinha quer é exatamente esse. Tá bom. É exatamente esse. Ele não entendeu o que eu disse. Talvez eu tenha tido esse probleminha de comunicação. Eu quero que o Inter jogue assim. Um pouquinho mais. Eu só quero que o Inter tente um pouquinho mais. Porque é Copa do Brasil. E o segundo jogo vai ser na casa do Corinthians. E eu acho que o Inter pode um pouquinho mais. Porque mostrou contra o Flamengo que pode jogar um pouquinho mais. É só isso.
2: E vale uma grana, hein, Bertoncello?
6: Vale. R$4 milhões a premiação para quem avançar para as quartas da Copa do Brasil.
2: É, e para quem não tem nada, Maurício, a metade é o dobro, hein?
0: Ah, essa matemática agora você me provocou um mini AVC. É. Não sou capaz de acompanhar.
7: Voltando Corinthians. Mas imagina essa rendinha que vai dar aqui, rendona, né? Porque tem mais de 30 mil pessoas aqui no Beira-Rio, mais 4 milhões. Meu Deus.
2: Coloca lá no Sicredi, tu vai ver, Pedro. Pá. Não tem, tá tudo resolvido.
7: Ah,
2: não.
7: Vai, é barbada.
2: É isso aí. Bom, negócio é o seguinte, voltou o Inter, voltou o Corinthians e volta também o comando de Pedro Ernesto Denardim. Depois do jogo tem balanço final e ainda tem bate-bola, Pedro.
7: Tem bate-bola. Ih, vai tudo até meia-noite. Você vai saber tudo o que está acontecendo e um pouco mais, né? Apita o árbitro. Saída colorada. Começa o segundo tempo. A bola foi para o Mercado. Mercado faz o domínio. Empurra a bola para o Bruno Gomes. Ele tenta o campo de ataque e corta. Bem colocado Gustavo Henrique. Gustavo Henrique soltou a bola no meio. Ela foi para o André. André tocou para o Bidu. Chutou a bola, bateu no adversário. Linha de lado. Arremesso lateral favorece o time corintiano. 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Eu estou com você, né? E lá vai o Inter, a bola do Bruno Gomes, tentou jogar na frente, a bola foi tirada e aí o jogador Bidon ficou com a bola, recuou, encontrou colocado o Gabriel Paulista, que domina lá pelo lado direito, levanta a cabeça, ainda ele conduzindo, vai ser marcado, recua a bola, deu para o Gustavo Henrique, que dominou, soltou no lado esquerdo, ali está colocado o seu companheiro Ranieri. Ranieri faz o domínio, toca a bola para Bidon, Bidon soltando atrás para o André, André recolhe, é ataque do time corintiano, joga a bola na ponta esquerda, Bidon está colocado por ali, ele vai fazer o cruzamento, preferiu passar pelo marcador, chegou mais um na marcação, ele caiu e a bola foi tirada pelo Vitinho para o Internacional. Vitinho soltou no meio, recebeu a devolução e o cara se enfarruscou nele. Que é isso? É, parecia parafuso assim, entrando o corpo de um lado, o outro corpo do outro, e o Fernando Diniz está reclamando, né, Felipe?
3: Tá na frente do lance, mas claramente, né? A bola bateu no corintiano, no Matheus Bidu, e o Vitinho chutou a bola no corpo do corintiano. Lateral pro Inter, a informação Sicredi, Diniz.
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3: Tá reclamando do quê, Pedro?
7: Ah, vai reclamar do quê, né? 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Arremesso lateral cobrado, a bola foi afastada, foi lá para o Guinegão. Guinegão tentou dominar, foi desarmado. Ih, o cara tirou mal, o Bijaga agora errou. A bola foi jogada no jogador Guinegão, ele tentou correr, marcado, tá por ali também o Caio César. Caio César caiu, tentou uma segunda vez, uma tentativa contra o Mercado, e os dois elegantemente se abraçaram. A bola saiu pela linha de fundo, vai ser apenas tiro de gol que favorece o Internacional.
1: Que jogador é o tal do Gabriel Mercado? A gente tava comentando aqui.
7: Impressionante.
1: É uma pena que a idade tá chegando para ele, mas é um zagueiro fora de série, antecipa, bem posicionado, forte, viril. Que pena que tá acabando.
7: Na quarta-feira ele deu um show particular aqui.
1: Monstro de jogador.
7: É, impressionante, tá? Bom, e a bola tá no goleiro Matheus Cunha. Ele bate de pé direito, olhou para o Carboneiro. Carboneiro tentou jogar, a bola foi tirada. Tava por ali o Alan Patrick, volta o time do Corinthians. A bola foi onde está colocado o Matheus Bidu, que dá para Bidon. Bidon é atropelado, falta, o juiz da partida para e marca. 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E lá vai Bidon, lá vai o Corinthians para o ataque. São 3 minutos, etapa complementar. Ele recua a bola, soltou para Ranieri. Ranieri dominou, tocou a bola para Bidon. Bidon está colocado ali pela ponta esquerda, outra vez jogando com Ranieri. Ele faz o domínio, André está a seu lado. Ele prefere bater lá do outro lado, onde está colocado o jogador Caio César, que domina no peito e põe na grama. Matheus Bahia vem contra ele, soltou, encontrou Garro. Garro tentou, encontrou, bem colocado o jogador corintiano que vai para a bomba. E a bola foi para a linha de fundo, vai ser apenas tiro de gol, é isso, Felipe?
3: É, tiro de meta. O Matheus Cunha até acompanhou, pulou certo no canto, o chute passou ao lado da trave, para a linha de fundo, tiro de meta para o Inter, 0-0, a informação é Sicredi.
0: Mas é como se não tivesse havido intervalo, Pedro. O Internacional não move uma palha, uma linha da sua intenção de se defender, de não correr atrás da bola no campo do Corinthians, a não ser muito pontualmente. Fez 2 vezes na primeira etapa apenas, e já no início do segundo tempo, a bola é corintiana.
7: Isso, ordem é ordem. Quando o mineiro vai pra cima de te dar uma ordem, tu compra.
0: Mas eu não sou maluco?
7: Claro. 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Olha ali o Internacional chegando. bomba foi dada pelo Verta também, mas a bola bateu no adversário. E quem está jogando é o Caio César lá pelo lado direito. Tem dois do Inter na marcação mesmo assim. Ele fica de pé, dominou, tocou no meio, boa bola, deu para o Garro. Garro recolheu, ganhou do marcador com o Alan Patrick. Ainda ele retendo, soltando a bola, deu para o Gustavo Henrique. Trabalhou ali pelo lado esquerdo, meteu a bola para Ranieri. Ranieri abriu na ponta esquerda, Bidu tentou o cruzamento. Errou, voltou a bola para o André. André deu para Ranieri, pé direito na bola, tentou por elevação. Ela foi cair lá no Mateuzinho, Mateuzinho deu para o Garro, que de cabeça está recuando. É o Corinthians chegando, a bola do Gabriel Paulista, empurrou a bola, encontrou colocado André, André deu para Garro, Garro abriu na ponta direita, Mateuzinho está lá no fundo do campo, cruzamento acontece, tem perigo, corta de cabeça Matheus Bahia para o Internacional, completa Alan Patrick, mas André volta a ter o domínio de André, a bola foi para Ranieri, Ranieri abriu na ponta esquerda, a bola foi ali para o Bidu, cruzou! E o cara tá cabeçando, o Gui Negão tocando a bola pela linha de fundo. Ele foi desequilibrado pelo jogador do Internacional, mas desequilibrado como pode, né? Corpo a corpo. E aí ele não conseguiu cabeçar. Tô certo, doutor Felipe?
3: É, mas ele ganhou de cabeça, né? Ele chega a desviar a bola, o Maripan faz a carga por trás. O cabeceio já tinha acontecido, sem direção, tiro de meta pro Inter já cobrado. 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
7: 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Nós estamos na etapa complementar. Placar é 0-0. Você tá ligado no futebol da Gaúcha. Quem é que caiu ali? Tem cara se retorcendo ali.
3: André, camisa 49 do Corinthians com a mão no rosto. E o companheiro dele agora também pede o atendimento médico. Parece ter acontecido algo mais sério, viu, Pedro?
7: Pois é, o Nani, fala com o povo aí, Nani.
4: Vou falar com o Vicenzo. Vicenzo, tu faria alguma alteração no time do Inter?
8: Tá faltando centroavante. No primeiro tempo faltou o centroavante pra já tá 2-0. Mas eu tô confiante que ainda acaba uns 2-3-0 pro Inter.
4: Tá aí o Vicenzo pedindo centroavante nesse time do Inter pra Pão de Alho Santa Massa.
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3: Pedro.
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3: O desespero dos jogadores do Corinthians pedindo para atendimento médico agilizar e o quarto árbitro não dava autorização para eles ingressarem no gramado. Foi sério mesmo, André tá caído no gramado, mão no rosto. É, eu não tenho imagem daqui, mas parece estar sangrando. Olho, né,
7: fala, fala, Jorge.
2: O Alan Patrick abre o braço ali na intenção de se proteger ali, né? De ocupar um espaço. E ele coloca o dedo no olho do adversário. Só que parece que pega assim, de fato, assim, o dedo dentro do olho.
7: Trocar. O Fernando Diniz já tá mexendo para trocar. Problema não é tão simples, não. Não há nenhuma intenção, né, Jory? Mas, enfim, tem
2: a... Eu não vejo a maldade, assim, tanto que ele vai com o dedo, né? Se fosse para bater no cara, ele dava um soco.
7: É, verdade. O dedo não tem força, mas considerando que o dedo tá no olho, é difícil.
9: É, mas preocupa ali. Audiência qualificada em Bariloche, Pedro, acompanhando o Inter. Vitor, meu irmão, que é gremista. O Rafael, que é colorado. E o Juan, que é torcedor do Boca.
0: Qual é a cilada que o Internacional não pode cair e que caiu no segundo tempo a ponto de tomar um gol? Você não pode ficar sem atacar. Você não pode ficar o tempo inteiro apenas se defendendo, contando que como se defende bem, compacto, você vai resistindo por tempo indeterminado. Não, você precisa fustigar o adversário, preocupar o adversário para não subir com todo mundo para dentro do seu campo. E nesse início do segundo tempo, o Inter não ataca.
7: 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A bola longa para o ataque do Inter, não havia ninguém em colocação privilegiada. Sai da meta o goleiro Hugo Souza para dominar.
9: E os voltou. Passes dos jogadores do Inter, os passes são todos para mais, para errar para mais, assim, para frente, né? Não tem assim... Não tem precisão.
7: Não correr risco, né?
9: E também não tem, é para não correr risco. Então,
7: tira pra lá.
9: Difícil também.
7: Quem é que chamou?
3: Não, voltou o André. Tem dois jogadores do Corinthians no aquecimento. Alan, camisa 29 e também o 77 Lingard. Mas o André voltou.
7: É o Bidon, deu a bola para o Bidu. Bidu tentou para o Garro, dominou com imperfeição, perdeu, a bola ficou para Carbonero. Tem três caras em cima dele. Ele pede uma falta, o juiz que não há. E a bola ficou para o Bidon. Bidon trabalhou com o Garro. A bola foi tirada para o Internacional, que parte agora. Bruno Gomes corre pela ponta esquerda, tentou na frente, errou o passe. Houve o corte do lateral esquerdo do Matheus Bidu. O arremesso lateral é colorado. Nós estamos com 9 minutos, é a etapa complementar. E a bola foi ali no Carbonero. O Bandeirinha está marcando o quê?
10: Falta de ataque do Vitinho em cima do Matheus Bidu.
7: É, então é isso, né? Nani, fala com o torcedor aí, Nani.
4: Vou conversar aqui com o Eduardo. Eduardo, o que que tu acha que tá faltando pro Inter?
10: É, tá faltando a aproximação dos meias. E o Inter tá sem contra-ataque hoje. Bem diferente do jogo contra o Flamengo, que a gente teve várias oportunidades com velocidade, hoje tá faltando. É, eu não sei se tem que botar o Caleb mais cedo pra ajudar o Alan Patrick ou no lugar do Alan Patrick, mas alguma coisa tem que fazer pra mexer nesse meio-campo.
4: Tá aí o torcedor pedindo mexidas do Paulo Pezzolano pra Pão de Alho Santa Massa.
7: O Inter tem troca de bola ali na sua defesa, Maripan tem ela, soltou para o Matheus Bahia. Matheus Bahia fez uma linda passagem contra o marcador, tocou a bola, encontrou colocado o Alan Patrick, ele tá recuando para Maripan, que tá recuando mais ainda para o goleiro Matheus Cunha do Internacional, que sai jogando, tocando a bola para Mercado. Mercado pelo lado direito, escorregou, mas mesmo assim meteu a bola para o campo de ataque. Lá tá o Berdabei, ele Gustavo Henrique tem a bola. Bernabei aperta no lance e a bola ficou para o Bidon, que recuou para o Hugo Souza, goleiro do Corinthians, que está dominando com o pé ali dentro da sua grande área. Saiu jogando errado, deu presente. Olha o Alan Patrick, dominou, tocou a bola, vai pintar o gol do Inter. Alan Patrick está lá e a bola, e o Inter não faz o gol. O Inter perde outra chance. O Corinthians está querendo perder, pedindo por amor de Deus, Rodrigo.
11: Segundo presente, dessa vez do Hugo Souza. O Alan Patrick desperdiçou, olha o Inter.
7: É, e o Inter tá de novo no ataque, a bola foi, Bernabé no fundo do campo, cabeça escanteio, escanteio do Internacional. Maurício, o Corinthians tá louco pra levar um golzinho.
12: Mas isso é, uma tradução Fernando Diniziana, né? A única exceção foi o Fluminense da Libertadores, campeão naquele ano espetacular, mas antes e depois, isso se repete como infarto para suas torcidas.
7: 11 minutos, etapa complementar, Alan Patrick tá colocando para a cobrança no escanteio, torcedor tá de pé aqui no Beira-Rio, vamos Inter! E a bola foi ali, jogada no Matheus Bahia, no Alan Patrick, pé direito na bola, levantou, a bola tá pingando, o Maripan foi ali, afasta Gustavo Henrique, tira para fora da grande área e tira para fora do campo também. O arremesso lateral é do Internacional, mas tem jogador, o Matheus Bidu, tá caído dentro da grande área. Rodrigo,
11: o Matheus Bidu, que já tem um problema na cabeça por conta, usa uma touca de silicone por conta disso, ele reclama ter sido atingido, tá no chão. E Pedro, eu tô olhando à direita, olha um contingente muito forte do choque da Brigada Militar. Tô querendo averiguar o que que aconteceu, mas parece ter tido alguma ocorrência ali perto da Popular.
7: 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Trocou?
3: Trocou o Corinthians e vai para ataque. Saiu o André, que é um volante, e entra o Lingard, que é um meia atacante, camisa 77, informando o Sicredi.
12: Eu vi um momento em que o Fernando Diniz ficou muito incomodado, essa bola do goleiro. Lingard, o inglês Lingard veio do, jogou no Manchester United e tudo, mas essa bola que o Hugo Souza errou o passe para o André estava tonto e não achou a bola. Imediatamente o Fernando teve um pequeno faniquito à beira do campo e mandou trocar.
7: Pois é, qual é o número do Lingard?
3: 77, e ele é o único pendurado. Se levar amarelo, tá fora do jogo em São Paulo.
7: 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Tá jogando Viagra. Viagra soltando uma bola na ponta esquerda. Bernabé tá ali. Bernabé levantou para o Carboneiro. Ele tem Gustavo Henrique na marcação. Chegou para dentro da grande área. Encarou o marcador. Bateu, bateu. E o Hugo Souza pegou. Ele driblou, bateu pro lado. Só que aí foi fraquinho. Não é? Hein, Rodrigo?
11: Das duas uma, Pedro. Ou o Carboneiro escora pro Bruno Henrique, que chegava sozinho, ou ele chuta forte. Chutar fraquinho, assim como se fosse um recuo pro Hugo Souza, não dá. 0-0, informação, Grupo IESA.
7: 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Lá vai o Garro tocou a bola, recebeu devolução, dominou ali pela meia direita. Tem Bidon pedindo pelo meio. Tem também Raineri, deu a bola para o Raineri. Raineri dominou e soltou para Bidon. Bidon tocou para Matheus Bahia, ajeitou pela ponta esquerda, tocou a bola, encontrou Lingard colocado. Ele faz o domínio ali pela ponta esquerda, recua a bola para Bidon. Breno Bidon soltando a bola do outro lado. Ali está colocado Gabriel Paulista. Ele está jogando, tocando a bola, onde está colocado o Caio César. Ele faz o domínio da bola, procura levar, recuou, encontrou colocado o seu companheiro, o jogador Ranieri. Ranieri tem o domínio, dá a bola na frente, recebe a devolução. O Bidon está pedindo outra vez aí do Ranieri. Tentou na frente e cortou. O Bernabé tocando a bola pela linha de lado.
1: Mas o Inter melhorou um pouquinho, tá? O Inter apertou um pouquinho, soltou um pouco mais os laterais, a bola tá chegando um pouco mais à frente com o Carboneiro, e me parece que o Diniz também soltou mais o Corinthians.
12: Ele
1: tá?
12: Se irritou, tirou o segundo volante, botou um ponteiro, ele tem um volante a menos agora.
7: Olha ali a bola no Caio César, chegou para dentro da área do Inter, mas chegou deixando a bola para o goleiro Matheus Cunha, que pegou com tranquilidade e já saiu jogando, tocando a bola onde está colocado o jogador Bruno Gomes. Ele procura levar para o meio do campo, recua a bola, soltou, encontrou colocado o Mercado deu para Vijágara, que soltou a bola para Maripan. Maripan dominou, viu a ponta esquerda, lá está colocado Vitinho, recua a bola outra vez para o Maripan, que domina e recua mais ainda para o goleiro Matheus Cunha. Atenção, hein? Tempo e placar do futebol da Gaúcha. 15 minutos, olha o Inter chegando, Bernabé, perdeu um pouco do ângulo, foi levar para o fundo do campo, levou, e aí chegou o corte, a bola foi para a linha de fundo, tinha oportunidade de marcar isso aí, hein, Rodrigo?
11: Inversão espetacular do Bruno Gomes, achou o Bernabé sozinho, no que o Bernabé ajeitou para cruzar, veio a marcação. Ele cavou o escanteio, Alan Patrick cobra 0-0, claro.
7: Alan Patrick está colocado para a cobrança do escanteio. Seguida, tempo e placar, tá bom, Bertoncelo?
1: Tá
7: agora
1: combinado.
7: O escanteio cobrado, a bola foi tirada, o rebote do Inter, olha a bomba! Gol! Gol do Internacional! Matheus Faria é o número gol. Pegou o rebote, uma bola que tinha 50 caras na frente, passou no meio de todos e foi morrer no fundo da rede. Hugo Souza foi pra cima, foi pra bola, mas não achou. E o Inter, a 16 minutos deste segundo tempo, está fazendo 1-0 e mais do que isso. Está começando a construir uma importante vantagem na Copa do Brasil para depois, lá em São Paulo, buscar classificação, ganhar 4 milhões. E está faltando grana aqui no Beira-Rio. E o Inter quer esse dinheiro. E o Matheus Bahia pode estar dando esse dinheiro para o Internacional. 1-0 o Inter do Beira-Rio, Rodrigo.
11: É o Inter estratégico e pragmático de Paulo Pezzolano atingindo o seu objetivo. A cobrança de escanteio do Alan Patrick não foi boa. A meia altura quase rasteira, mas foi mal afastada pela zaga. E o Matheus Bahia finalizou quicando. E o kick da bola enganou o Hugo Souza. A bola morreu no canto direito do goleiro do Corinthians. Matheus Bahia é o Inter estratégico fazendo 1-0, Maurício.
13: O gol improvável de um lateral esquerdo que usa o seu pé direito, chuta quicando para baixo. O goleiro está com a visão encoberta. O Caio César, que está com a bola agora, não consegue chegar perto do Matheus Bahia, que faz o primeiro gol dele no Internacional. Mas olha só, Vaguinha, quando o Internacional já tinha a bola mais no campo de frente e o Corinthians tinha se aberto, problema do Corinthians, né?
1: É, o Corinthians abriu um pouquinho, o gol veio no escanteio, mas o Inter tinha melhorado e merecia o gol. E o futebol é isso, né? O cara falhou no meio de semana e hoje faz um gol importantíssimo aqui. Marquinhos, 1-0, Inter!
7: É um tempinho aí, Bartoncelo. Tem escanteio do Corinthians. Garro tá colocando para a cobrança. Agora todo cuidado é pouco. Agora é a resistência. Olha o corte do Alan Patrick. É ele que tava lá na pequena área. Voltou a bola pro Garro, dominou na ponta esquerda. Novo cruzamento. Bruno Henrique tá dando um peixinho, tirando a bola. Fica o rebote para o Internacional. Alan Patrick tentou levar, caiu, levantou. Lá vai o Internacional. O Inter quer jogo. Alan Patrick, passadas largas, meteu a bola, encontrou colocado o jogador Carboneiro, dominou, fechou para dentro da grande área, ainda Carboneiro ajeitou para bater, prensado, a bola foi tirada, mas o Inter tem a bola, outra vez Bruno Gomes, ajeitou para bater, chutou, a bola bateu no adversário, o rebote do Vijagra, Vijagra tocou a bola, deu para Bruno Gomes, que soltou para Vitinho, Vitinho dominou na ponta direita, outra vez com Bruno Gomes, ele faz o domínio, e eu vou agora conferir com você, tempo e placar, 18, etapa complementar, tá dando o Inter 1-0, é ou não é, Bertoncelo?
6: É isso, Pedro, primeiro gol marcado por Matheus Bahia em 14 jogos pelo Inter, a primeira vitória colorada após Copa do Mundo e que dá vantagem para o jogo da volta em Itaquera. Qualquer empate já basta para se classificar às quartas da Copa do Brasil.
7: Informação importante do jornalismo, Jacques Machado.
14: Pedro Euclides Fagundes Filho, mais conhecido como Bagre Fagundes, morreu neste domingo aos 86 anos. A informação foi confirmada pela família em alguns minutos e em breve nós teremos mais informações sobre o velório e a despedida do artista. Bagre, que foi integrante integrante do grupo Os Fagundes, formado por artistas da família e coautor do clássico Canto Alegretense, em parceria com o irmão Nico, filho de Euclides Fagundes e Florentina Fagundes. Bagre nasceu em Uruguaiana, na fronteira oeste, mas cresceu em Alegrete, ao lado dos 6 irmãos e 5 irmãs. Foi casado com a Marlene Vilaverde por mais de 6 décadas e do relacionamento nasceram aí 4 filhos, Neto, Ernesto, Luciana e Paulinho. Nós voltamos logo mais com mais informações, Pedro, sobre a morte de Bagre Fagundes nesse domingo.
7: Muito bem, lamentamos profundamente a morte do Bagre e aqui tem coisa importante para o Inter, não é, Rodrigo?
11: Pênalti para o Inter, Bruno Gomes vinha driblando o Gustavo Henrique, quando ele ia cruzar, tomou um pontapé do zagueiro do Corinthians, dentro da área, é pênalti, pênalti para o Inter, por enquanto 1-0 Colorado, trilegal.
7: Jori?
2: É, o pênalti é indiscutível, porque o Bruno Henrique toca a bola na frente e o Gustavo Henrique pega no joelho do Bruno Henrique. E atinge joelho com joelho, o próprio Gustavo Henrique sai sem reclamar, pênalti bem marcado pela arbitragem.
9: Bom, se constrói uma vitória para um grande colorado, frequentador do estádio Beira-Rio, Bagre Fagundes, um abraço para toda a família e que o Inter possa converter esse pênalti. Eu tenho certeza que o Inter dedica essa vitória ao Bagre Fagundes. Um pênalti muito bem marcado e tomara que o Inter converta, Pedrão.
2: Maurício. Eu quero mandar um abraço também aqui para o Neto, para o Ernesto, para toda a família, Pedro, por esse momento aí.
12: E sem tenho dúvida. Certeza que o espírito do Bagre, que já está fora do corpo, acompanhando lá de cima tudo que acontece no Beira-Rio agora, está por ver um 2-0, que seria uma construção muito sólida de um Inter no segundo tempo, que aproveita um desacerto, uma troca temperamental do Fernando Diniz, abrindo o seu meio campo. O Corinthians não existe como time desde que houve a troca promovida pelo Fernando Diniz, isso é um problema do Corinthians. O Inter aproveita, o Inter faz 1-0 num rebote de escanteio, dá para fazer um 2-0, que ele merece pela sua consistência, Pedro.
7: É, não me perguntes onde fica o Alegrete, que música tu deixaste para todos nós, hein, Bagre? Tu e o Nico, né? O Nico Fagundes, uma dupla espetacular que fez aquela que é, sem dúvida, não sei se sem dúvida, mas é uma das grandes músicas do Rio Grande do Sul. Um abraço para toda a família, nossos sentimentos. E agora tem pênalti para o Internacional. Alan Patrick está colocado para a cobrança. E esse pênalti vai ser marcado pelo Alan Patrick. Será uma homenagem para ti, Bagre Fagundes, que está nos deixando neste domingo. Atenção, Alan Patrick colocado para a cobrança. 21 minutos. Etapa complementar, pode ser o 2-0 do Inter e pode ser uma vantagem importante. Alan Patrick, gol! Gol! Alan Patrick numa cobrança certeira, o goleiro para um lado, a bola para o outro. E o Inter está fazendo 2-0 e mais do que isso, está construindo uma vantagem extraordinária, uma vantagem fantástica. Se conseguir segurar esse resultado, não vou nem pensar em 3. O Inter está classificado e vai para a próxima fase da Copa do Brasil, porque o Inter não vai levar 2 gols do Corinthians lá. Disso eu tenho certeza e convicção. 22 minutos, etapa complementar. Cobrança perfeita, o Inter é perfeito. O Inter está alegrando sua torcida. O torcedor sentiu que o time estava amadurecendo, que estava bem, que foi bem contra o Flamengo e seria melhor contra o Corinthians e não teria empate. Teria vitória, e a vitória está aí muito perto de ti, Rodrigo.
11: Um Inter peleador e competitivo, estilo gaúcho. Que vitória, a melhor maneira de homenagear Bagre Fagundes. Alan Patrick faz 2-0 de pênalti, sofrido por Bruno Gomes, que avançou rumo à linha de fundo, tomou uma rasteira do Gustavo Henrique dentro da área, e o Alan Patrick, com muita categoria, esperou Hugo Souza cair para o lado esquerdo e botou de forma colocada no canto direito do goleiro do Corinthians. O Inter faz 2-0, Maurício.
12: O ensaio foi contra o Flamengo, olha lá, Pedro.
7: Carboneiro recolheu, levou pelo meio, atropelado. Ah, mas ele não deu falta, que loucura. Como é que não dá falta num lance desses? O Inter está fazendo 2-0. Que vantagem, hein, Maurício? Depois desse ataque, olha o Bernabé. Dominou, tentou para o Carboneiro. Corta Gustavo Henrique. Mas o Inter volta, a bola do Alan Patrick. Alan Patrick tocou para Matheus Bahia. Jogou a bola na ponta esquerda. Bernabé está colocado por lá, cruzou rasteiro. Gustavo Henrique uma vez mais está afastando, Maurício.
12: O ensaio foi contra o Flamengo. E a partir de enfrentar agora um time muito inferior, treinado por um treinador temperamental que decidiu destruir a sua formação, o que é o problema só dele, o Inter aproveita com 2 chances, ambas convertidas. Tem 2-0, Vaguinha, por merecimento.
9: Merecimento, e era o que eu queria, melhorar um pouquinho, pisar um pouco mais na área do Corinthians.
1: O Bruno Gomes fez isso, pisou, sofreu o pênalti e o Alan Patrick bateu com categoria. Ele não fez a homenagem porque não sabe, a homenagem é nossa ao Bagre Fagundes. 2 a 0 pro teu Colorado, Bagre!
11: Troca.
1: Ei.
11: Sai Carbonero 7, entra Alejandro, número 9, Inter 2 a 0, informando claro.
3: E o Corinthians também vai mexer. 3 jogadores foram chamados pelo Diniz, um deles Pedro Raul, centroavante que já esteve nos planos do Inter.
7: Pedro Raul em seguida no time do Corinthians, 3 alterações, o Corinthians leva 2 a 0. O Bagre, se tivesse aqui, estaria numa alegria absoluta, né? Ele era colorado demais, demais, demais, demais também é o resultado que o Inter está conseguindo, viu, Bagre? Onde tu estás, se tu estás me ouvindo, lá vai Caio César, lá vai o Corinthians para o ataque, tocou a bola, encontrou colocado Mateuzinho, Mateuzinho deu para Caio César.